0: Dois minutos jogados na segunda etapa, quinta falta, é perigoso isso, garotinho, com 6 minutos. O último minuto é cronometrado, vai para a cobrança da falta, Gilmar. A quinta falta avisa lá o árbitro da partida também, o Luizinho, pro goleirão Aguiar. Gilmar rolou pro Mano, já fez um gol, ajeitou, rolou lá no direito pro Luciano, voltou pro Mano, aqui na esquerda pro Gilmar. Gilmar domina, volta, campo de ataque, a equipe de Aurora com o goleiro Linha, o Mano. Tocou na paralela, cruzou, tirou! Na hora, Gal e Etiópia agora ia se consagrar jogando.
1: O Aguiar saiu com tudo na sua meta, agora deu um tapa, linha de mão esquerda, jogada de linha de fundo no canto esquerdo pro meio. O Hamilton ia marcando ali, né? Porque a bola ia chegar nele, ia ficar embaixo da trave, cara a cara com o gol, mas a grande saída do goleiro de Atalanta.
0: O Aguiar agora, o Mano, quem tem a bola, Luciano, cruzou pro meio da área, o Aguiar se enrolou, mas segurou a bola. Vai repor a bola para a equipe de Atalanta na segunda etapa, tudo igual no marcador. 3-3, será que teremos pênalti na final? Bola com o jogador Dinei, tocou pro Maninho, Maninho ajeita, lá pelo lado esquerdo, conduziu aqui pro Dinei, Dinei ajeitou, tentou passar pela marcação do Gilmar, ajeitou, bateu, prensada e a bola saiu, Diogo Maciel.
1: Não quis saber ali, o Jada chegou pelo meio, metendo de bico, a bola passou no canto esquerdo, ali no contra-ataque de Atalanta.
0: Quase que rouba a bola, conseguiu, Jada dominou, o Arnaldo queria a falta, Jada domina, tocou pro jogador que é o Dinei, chegou o Luciano, correu, cortando, a bola saiu. Galera tá bufando de cansado ali, mas ninguém sai pra dar uma descansadinha, hein, Diogão?
1: Verdade, era, ninguém quer dar brecha pra ninguém aí, a Atalanta continua no ataque.
0: Roubou a bola o Hamilton, chegou no pé de ferro com o Maninho, a bola sobra tranquila.
1: Ainda bem que o Hamilton chegou, porque eu vi o Maninho batendo essa bola, tinha trajetória, viu?
0: Tinha endereço aí
1: aqui
0: pra
1: na
0: ti.
1: Testa do...
0: Tinha endereço pra você aí, garotinho. Olha lá o Mano, tá ligado, Mano, tá ágil. Mais 50, mas a agilidade continua. Bola dominada, tentou. O Arnaldo, ele olha, que isso, garotinho? Tu acha que eu sou Fórmula 1 pra pegar uma bola dessa aí, Diogão?
1: Bola forte demais, saiu em linha lateral no campo defensivo para a equipe aí da CMED Atalanta, o lateral já cobrado.
0: 16 minutos jogado. Opa! Falta cometida pelo jogador etiópia, o Hamilton, em cima do Dinei. É a segunda apenas cometida, hein, Diogão?
1: Chamou pra dançar agora ali, né? O Hamilton agarrou o braço ali do Dinei, fez o giro ali, tanto que não teve nem reclamação do camisa meia dúzia da equipe de Aurora. O Valdorei ali do meio da rua tá preparado pra cobrança da falta pra CMED de Atalanta. O Mano vai posicionando ali dois homens na barreira, no seu canto direito ali, os homens da barreira, mais a cobertura, o Valdirinho vai olhando ali, se tem uma brechinha, vai pra cobrança.
0: Rolou aqui para o Maninho ajeitou, 3:40 para terminar a partida, bola com o Dinei, cruzou! Nem o pezinho milagreiro para colocar a bola pro fundo da rede, Diogo!
1: Para o jogo agora o técnico, o Jaimiro da equipe de Aurora, o Dinei com essa bola dominada na linha de fundo no canto direito, conseguiu fazer o toque pro meio, ninguém para chegar no segundo pau para colocar pro fundo da rede, a bola passou pelo goleiro Mano, que chance perdeu agora a equipe de Atalanta nesta chegada. 3 minutos pro fim do jogo, 3 pra cá, 3 pra lá, é a final do cinquentão aqui em Atalanta.
0: É jogão digno de final, e na sequência o sub-20 estará disputando o título aí contra a equipe sub-20 lá de Ituporanga, DMA Ituporanga, comandada aí pelo Fabão, contra a equipe da FMD Aurora. E também parabenizar a galera do Atlético de Mia Ituporanga, comandado aí pelo nosso amigo Traíra, e também o Renatinho, garantindo vaga na semifinal da Liga Rio Sulense Série B. É que beleza, hein? Jogaram e venceram 5-2 contra o Xará lá de Itaió, Atlético Independente. Vai reiniciar a partida aqui na decisão nos mais 50. 3:18 para terminar a partida. Ajeita, tocou. Chegou o Gilmar, ficou ali, deu uma butinada, não quis saber de brincadeira, hein, Diogão?
1: Olha,
0: no
1: toque ele não tentou, né? Pra ninguém, porque a bola foi forte demais ali, já reposta em jogo pela equipe de Atalanta, que tenta sair jogando e sai jogando errado.
0: Um toque errado agora do Hamilton, o Arnaldo queria a bola ali, ele deu uma esticada comprida aqui pela esquerda, a bola saiu, já está nos pés do jogador Valdonei, aqui para o Maninho, Maninho domina, ajeita, tocou, olha a chance, vai bater e segura o goleirão. O Mano agora não deu troco, Diogo Maciel.
1: Na chegada pelo canto direito ali da equipe de Atalanta, quando a torcida começa a gritar: sapo, sapo, sapo.
0: Eu ia perguntar pra você.

0: Diogão, até tirei meu fone aqui pra onde? Que eles estão gritando? É o sapo, estão pedindo. O homem tem estrela, hein, Diogão?
1: Segundo as histórias que ele conta, né? São boas histórias, boas atuações que entram nos momentos decisivos, nos minutos finais aí. Será? O amuleto da equipe de Atalanta que tá no banco?
0: Será? É, a galera aqui pede sapo. O jogo está indo para os pênaltis. 2 minutos para terminar a partida. 3-3 no marcador. Ajeita a decisão no 50 mais aqui. A inovação na Copa Atalanta de 2026. O Gilmar protege a bola, dominou, agasalhou, conduziu a bola no seu campo defensivo. Tudo igual no marcador. Tocou para o Mano. Já fez o gol de empate. Ajeitou, tocou. Tijolada agora, hein, Diogão?
1: Tijolada agora, né? Um chute forte aí, o Hamilton não conseguiu fazer, né? O domínio ali no ataque, tanto o Gilmar como também o Arnaldo ficaram pedindo essa bola no canto esquerdo. 1 minuto e meio pro fim da partida.
0: Quase que o Nelson faz um gol de estilo ali, olha a batida, isolou, embaixo da bola, a bola subiu e saiu jogando.
1: Jorei que bateu forte agora do campo de defesa aí, bola longe da meta do goleiro Mano, agora já no minuto final começa a bater o desespero e agora já, né? A cabeça vai pensando mais do que o corpo consegue ajudar nesse minuto final.
0: Minuto final que é cronometrado. Bola dominada com Arnaldo. Arnaldo dominou, tocou, voltou pro o jogador Hamilton, deixou com Gilmar lá na direita com o Luciano. Para o Arnaldo, toca bem a bola, a equipe da Aurora, deixou pro Luciano, fez a finta, dominou, tocou pro Gilmar, ajeitou, voltou corajosamente ali. A galera tá indo, tá com as faltas estouradas. Bola dominada, chega o Nelson cortando. Tão indo muito afoito, hein, Diogão?
1: A equipe de Atalanta já tá com as 5 faltas estouradas aí, se cometer uma falta próxima, é direta, 40 segundos pro fim do jogo, vamos para os pênaltis.
0: Ele, reversão, a bola tava lá dentro da quadra, nem tava em cima da linha, né? Até o Luizinho disse, ô Gilmar, daí tu quer me ajuda a te ajudar, né? E a bola sai em reversão no mais 50. Cansaço, né, Diogão? A cabeça pensa, mas as pernas não obedecem. Vai para a reposição, goleirão Aguiar tocou, cortou de cabeça o jogador Luciano lá no terceiro andar. Opa! Queria que a bola batesse na mão, mas tava caído o Maninho ali, não tinha como marcar a mão. Voltou pro Maninho, um toque estranho. Olha o Luciano, ajeitou errado, lá vai o Valdonei, ajeitou, conduziu aqui pro Dionei, Dionei bateu! Espalma, mano, Diogo Maciel! Olha a chance, travou! 9 segundos, Diogo Maciel!
1: O Nelson perdeu a chance embaixo da trave ali, cara a cara com o Mano. No lance anterior, o Johnny pelo canto direito bateu firme!
0: Ai! Espirrou, tá com o Valdonei, quase faz o gol contra, 6 segundos pra terminar. Vai terminar, o Luciano bateu 5 segundos. Vai terminar o jogo, será que teremos penalidades? 5 segundos é uma eternidade cronometrada.
1: Já tivemos aqui na final do feminino livre.
0: Isso.
1: Gol, faltando 3 segundos. E quando zerou o cronômetro também.
0: Isso mesmo. Olha o Mano, bateu! Rapaz! 2 segundos, Diogo, e a bola foi
1: ricochete. Desviou a bola do canto esquerdo, passou pelo goleiro. O Aguiar em escanteio para Aurora.
0: Acabou! Pra sorte dele não tinha ninguém! Pênalti, Diogo Maciel!
1: Deixa eu ver aqui, o goleiro Mano da equipe de Aurora, ele que marcou o gol de empate do time, garantiu essa chegada aí, né, aos pênaltis agora. Ô, mano, a galera pode ter mais de 50 aí, mas ainda tem habilidade, né? Entende do assunto. E um jogaço pra final aqui em Atalanta. E agora vamos para os pênaltis. Boa noite.
2: Boa noite a todos os ouvintes, boa noite a todo mundo. É, tem mais de 50, mas pra ver a qualidade, né? Todo mundo sabe jogar, nosso time tem ali, o time deles é bom também. Todo mundo que já jogou, já rodou bastante futebol. Ele veio na sortezinha, ele ia acertar o chutezinho lá no gol, lá pra empatar. Mas vamos ver o que tá nos pênaltis, né? Vamos ver se conseguimos pegar umzinho lá.
1: Bora lá, então, tá aí o Mano Paredão da equipe de Aurora.
0: Iremos para as disputas de pênalti na categoria mais 50. 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
7: De Aurora, geada na cobrança, canetinha esquerda, bateu, entrou! Como manda o figurino, Diogão! Bateu lá direito!
8: Bateu forte, firme, de perna esquerda, o goleiro Mano foi pro seu canto esquerdo, a bola ali no meio, a meia altura, no fundo da rede.
7: Gilmar na cobrança para a equipe da Aurora, ajeitou, correu, bateu, gol! Categoria, hein, Diogo W. Marcelo?
8: Lá no ângulo esquerdo, o goleirão tava no canto certo, mas a bola no ângulo balançando a rede.
7: Vai para a cobrança segunda da equipe de Atalanta, ele, Maninho, número 8. Não é o amigo do tragédia e também do cabelo. Esse é o outro Maninho. Ajeita, vai para a cobrança, bateu! Uma paulada, Diogo Maciel!
8: O goleiro Laércio saiu por baixo, mais pro seu canto esquerdo, a bola no centro do gol, balançando a rede. Bateu bem, bateu forte ali.
7: O irmão do PC, agora o Marinho, vai para a cobrança. Tomou distância, ajeitou, bateu, gol! Com estilo no ângulo direito, hein, Diogo Maciel?
8: Não tomou muita distância, agora não, camisa 8 da equipe de Aurora, o goleiro, o Aguiar também saiu pro seu canto esquerdo ali, bateu bem, e o sapo agora vai lá fazer uma...
7: Ajeita lá.
8: Vai ele pra cobrança, o prefeito de Atalanta.
7: Toma distância pra cobrança lá. Sapo. A galera grita: sapo, sapo, sapo. Ajeita, correu, bateu.
8: Nas duas traves.
7: Nas duas traves, não entrou. Rapaz. Não tinha visto essa ainda, hein, Diogo Maciel?
8: A bola bateu na trave esquerda do goleiro, correu por trás do mano, bateu na trave direita e não entrou, perdeu o sapo.
7: O sapo perdeu. Jair vai para a cobrança, tem a chance de igualar o marcador. Ajeitou, vai para a cobrança, Jair bateu. Bateu bem, Diogo Maciel.
8: Bateu bem, meia altura, canto direito do goleiro Aguiar. O goleiro tava indo mais pro seu canto esquerdo ali no fundo da rede.
7: Vai para a cobrança agora o Gilmar. Ah, não, o jogador Nelson. Nelson, número 12.
8: Gilmar é que vai lá, coloca a bola ali, isso, faz aquela cena.
7: Aquela graça,
8: é,
7: né?
8: É, dá aquela.
7: Pensa que é ele que vai bater, né? E é quem? É o Nelson, que abriu o marcador para a equipe de Atalanta. Lá vai Nelson para a cobrança, ajeitou, bateu. Com categoria, hein, Diogão?
8: Bateu bem o lado de pé no canto esquerdo ali do goleiro, o Laércio, com tranquilidade. Não foi na força, foi no jeito. Vem aí Arnaldo na cobrança para a equipe de Aurora.
7: O pai do Ian, goleirão de Rio do Sul, ajeita para a cobrança. Tomou distância, Arnaldo, carequinha número 7, ajeitou, correu, bateu, gol! Bateu por baixo do goleirão Aguiar, com jeito, hein, Diogo?
8: O Aguiar até foi pro canto esquerdo também, mas não foi na força ali, né? Agora o Arnaldo foi na habilidade, bola rasteirinha, canto esquerdo, no fundo da rede, marcando pra equipe aí de Aurora.
7: Agora Dionei tem a incumbência da cobrança de pênalti pra equipe da Atalanta, correu, bateu, defendeu! Título, Diogo Maciel!
8: Na defesa do gol.

0: o Mano. O Jackson olhou pra ele e disse: se pegar, acabou. O Mano no seu canto direito, na batida do Juninho, fez a defesa do título. O Mano fez o gol que levou a equipe aí, né, a chegar à decisão dos pênaltis, já que a Atalanta estava vencendo por 3-2. O Mano foi lá, o chute do meio da rua, no ângulo, empatando o jogo no tempo normal. E ele disse: vamos pros pênaltis agora. Vamos ver se a gente pega umzinho ali, né? E garante o título. O Mano Camisa 1, goleiro da equipe de Aurora.
1: É, Diogo Marcel deu sorte aí pro Mano, né? Entrevistando ele, ele disse: quem sabe dá uma sorte aí, a gente pega um pênalti. E ele, além de fazer o gol de empate, ainda fez o gol do título, Diogo. Isso que é garantir o título, meio do mais 50 para a equipe da Aurora, o goleiro Mano da FM de Aurora, que venceu nos pênaltis por 4-3. É o goleirão, o jogador, o Sapo, teve uma falta de sorte hoje, hein, Diogão?
0: Deixa eu ver ele de novo aqui, ó. O Mano que a gente conversou há minutos atrás, ele disse: vamos ver se dá pra pegar um zinho ali. Fez o gol que levou o time pros pênaltis e pegou o pênalti aí. Parabéns, né, pela atuação, pela defesa também e pelo título aí, Mano.
2: Obrigado. Cara, você não sabe como esse dia é emocionante, cara. Eu tenho... tô com 47 anos, sub 50, faz 2 anos e meio, 3, eu tô parado. Eu fiz cirurgia do joelho, ligamento, menisco, cuidei 1 ano e 2 meses, cara, pra poder voltar a brincar um futebolzinho, porque o meu filho tá ali, vai fazer a final do sub 20, ele é goleiro, sofredor que nem eu, goleiro, né? Então vocês conhecem também, mas assim, cara, é gratificante, eu fiz isso por causa dele. Mas cara, casar todo de parabéns, né? Os dois times, porque, pô, um joguinho bacana, um joguinho legal, sem maldade. E a penalidade é aquela ali, eu disse, né? Vamos ver se conseguimos pegar umzinho, né?
0: Ô, Mano, até falava com o Valdonei ali, né, de Atalanta no intervalo, que tem que valorizar, tem que incentivar essa garotada, né? Desde do sub-7 agora que vem, né? Lotando os ginásios por aí. Mas essa galera que marcou a história, se a gente puxar aqui a ficha de todo mundo, tem história no futsal do Alto Vale, de Santa Catarina. Eu acho que os 40 ali, a galera do 40 já tá um valor um pouco maior, porque a galera que tá ganhando uma grana boa já, e tem alguns que estão até jogando no livre também, então já tá um nível um pouco mais alto, digamos, pros 40 aí. Então, os 50 tem que ter o seu valor também.
2: Ah, cara, tem que ter, né? Eu lembro que o Dodô tentou fazer na Copa Aurora, mas não conseguiu. Pô, o Salmo tá de parabéns, a Milena. Pô, conseguiu fazer 4 times aqui, 50. Pô, olha o pessoal rodado, Arnaldo, Gica, Luciano, olha o pessoal, tudo aí, o pessoal aí deles, né? O Douglas, o Johnny, o Valdonei, né? Pô, pessoal, tudo rodado, então é bacana, cara, valorizar esses 50 também, né?
0: Show de bola, parabéns pelo título aí, e agora torcer pro filhão, né?
2: É isso
0: aí,
2: agora vamos torcer pra ele, porque vamos ver se ganhamos. Vamos ganhar esse sub-20, que é o último dessa rapaziada também. Ano que vem tá tudo estourado.
0: Tá aí o Mano, goleiro da equipe de Aurora. Cadê o Sapo?
1: Cadê o Sapo aí, cara?
0: Cadê o Sapo?
1: Procura esse o Sapo aí, porque ele bateu, a bola bateu na trave.
0: Aqui, tá aqui.
1: Tá aí, ó. Sapo aí,
0: a torcida, eu acho que foi muita pressão, viu? Acho que foi muita pressão, a torcida pediu sapo. Tentou tirar do goleiro, tirou tanto que a bola bateu nas duas traves, Sapo.
3: Foi bastante pressão e excesso de confiança. Recebo, só colocar lá no cantinho. Mas também a bola não quis entrar, né? Pegou as duas traves e saiu. Mas faz parte do espetáculo, faz parte do jogo. Agradecer essa torcida, agradecer vocês da imprensa aqui mais uma vez, né? Uma terça-feira o povo voltou, não deu pra jogar no domingo, o povo voltou, praticamente lotou o ginásio. Então, isso é muito importante, muito bonito, o esporte, né? Parabenizar a equipe de Aurora, que mereceu também, jogaram muito bem, um jogo jogado na bola, né? Um jogo com poucas faltas. Então, parabéns pra todos, e estamos encerrando essa Copa aí, né? Hoje é a final. Agradecer a todas essas 128 equipes que participaram, e se Deus quiser, ano que vem vai ter mais, com certeza.
0: O Sapo, só ouvindo elogios aí, né, de todos pela Copa, especialmente pela valorização também dessa galera que tem mais de 50. A gente falava que hoje a categoria sub-7, né, a gurizadinha que tem o incentivo e tudo mais, mas se puxar aqui o currículo desse povo todo que tá jogando no mais 50 aqui, tem história, tem tempo, seu espaço, a sua valorização também.
3: É isso aí, eu fico muito feliz e eu tenho certeza que nas próximas Copas, ano que vem, que tem na região aí, com certeza vai ser uma prática.
0: Todo mundo vai copiar agora.
3: A valorização desse mais 50. Quem não digo mais 50 é os mais perto do cemitério já, né? Os que já estão mais perto do cemitério. Mas com certeza.

0: A brincadeira é bonito ver todo mundo praticando, as famílias participando. Esse que era o intuito dessa categoria. Essa categoria, como eu sempre digo, não tem para mostrar mais nada, não precisa mostrar mais nada para ninguém. Mas com certeza ele traz as famílias pro ginásio, e esse foi o intuito e deu muito certo. Com certeza, tá todo mundo de parabéns.
1: Uma praça esportiva é um local para integração, né? Não só para disputa dentro de quadra, mas para integração, como você falou, é das famílias. Muitas crianças a gente viu durante todo esse período aqui da Copa Atalanta, aqui no ginásio.
0: É, realmente, eu fico triste, né, por a gente não poder dar o presente, porque a criança é a que sai mais frustrada, né? Você viu ali tantos panfletos, tanto bonequinho ali do saco, que são um motivo de carinho. Eu sei que eles fizeram isso espontaneamente. É o incentivo que a gente traz para o esporte. Como você já falou, desde o sub-7 a gente está aqui acompanhando, participando, incentivando essa garotada. Você imagina o sub-7 até estar jogando lá no livre, quantos anos já tem de jogo? A gente começou depois de velho, com 20 anos, 25 anos, a gente começou a jogar bola, né? E hoje vê essa garotada aí jogando, torcendo, enchendo o ginásio. Isso não tem dinheiro que pague isso, com certeza.
1: Vai lá receber a tua medalha, senão vai ficar sem medalha, hein?
0: Oh. Eu parece que meu destino é ser vice, né? Porque 8 anos eu fui vice, não reclamei, agora tô jogando de novo.
1: Tá aí o prefeito figuraça, o Cláudio Vanicentes, o Salvo, tem mais uma história pra colocar no currículo dele agora, quando for contar as histórias pra gente, da cobrança de pênalti, da bola nas duas traves aí na final aqui, dos 50 a mais. Parabéns aí pras duas equipes de Atalanta e de Aurora também. Finalizamos aqui então, Neuron, mais uma competição da nossa região. Começamos lá com a Copa Cebolão Atacadista de Futsal, fomos a Petrolândia com a Taça Cidade Sorriso, a cidade de Aurora também, e finalizando aí este calendário aqui em Atalanta, né? Ano passado não deu pra gente estar aqui, esse ano a gente conseguiu estar aqui também, né? Com a torcida, né? Com as equipes aqui em Atalanta. Um abraço pra todos aí, boa semana, daqui a pouco aí 5 horas da manhã, a gente tá lá no nosso Bom Dia.
2: Valeu, Diogão, bom descanso para você, agradecendo ao Diogo, ao Josué, ao nosso amigo, o grande Kaique, ao Carlos Braz e o Adriano Maila, que tiveram conosco aí desde o dia 10 de agosto, quando começou a competição aqui no ginásio Manuel Inácio Antunes, da cidade de Atalanta. Agradecendo também a Vanessa Montebeller, que propiciou aí a comercialização com Alto Vale Net, Fronza Móveis e Eletros aqui em Atalanta, e a administração municipal da cidade de Atalanta, e também a direção geral da sintonia, Ana Cristina Maciel. Na sequência vem a apresentação aí do Boa Noite Sintonia com nosso companheiro Carlos Moraes. Uma ótima noite de terça-feira e um grande abraço.
3: Falou, meu querido Eronildo de Oliveira, e também o Diogo W. Maciel, o Kaique de Oliveira, que trouxeram pra vocês então aí, né? A Copa Atalanta, e nós agora começamos então o nosso Boa Noite Sintonia. Dormir? Nem pensar.
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5: Ô de casa, ô de casa.
3: Em nome do Pai, do Filho e do Espírito Santo. E com licença, patrão celestial. Vou chegando despacito, enquanto sorvo o amargo de minhas confidências, porque ao descambar do sol preciso camperear por outras invernadas e repontar do céu a força e a coragem para o entrevero do dia que passa. Eu bem sei que qualquer guasca bem piluchado, de faca, rebenque e esporas, não se afirma nos arreios da vida se não se estriba na proteção do céu. Ouve, patrão celestial, a oração que te faço ao findar de mais um dia. Tomara que todo mundo seja como irmão. Ajuda a perdoar as afrontas e não fazer aos outros o que eu não quero para mim. Perdoa-me, Senhor, porque rengueando pelas canhadas da fraqueza humana, de quando em vez, quase sem querer, eu me solto porteira agora. Eita, potrilho chucro, renegado e caboteiro, mas eu te garanto, meu Deus, quero ser bom e direito. Ajuda-me, Virgem Maria, primeira prenda do céu. Socorre-me, São Pedro, capataz da estância gaúcha. E pra fim de conversa, vou te dizer, meu Deus, mas somente pra ti.

0: de casa, olha a hora, minha gente. Agora 21:29. 21:29, estamos chegando com o nosso Boa Noite Sintonia desta terça-feira. Terça-feira, hoje, dia 22 de setembro de 2026. Agradecendo aí a sua companhia, agradecendo a sua audiência, você, meu amigo, você, minha amiga, que tá aí curtindo nossa programação, obrigado, obrigado pela sua companhia, obrigado pela sua audiência. Nós vamos juntos aí até a meia-noite. Estivemos aí a Voz do Brasil, lá daí na sequência a Jornada Esportiva, e a partir de agora é comigo,
1: Carlos Moraes.
0: Juntos até a meia-noite. Você pode mandar o seu recadinho, participar aqui do nosso Boa Noite Sintonia, pedir a sua música aí nessa noite de terça-feira, né? Terça-feira hoje, dia 22 de setembro de 2026, início da primavera, também dia da amante, dia da banana, dia da juventude, dia do contador e também dia do soldador. Aí, então, a todas, a todos aí curtindo nossa programação, obrigado pela companhia, obrigado pela audiência, agradecendo então a sua companhia, vamos juntos até a meia-noite. Iniciando a parte musical, Baitaca, Fundo da Grota.

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E a música que você ouviu aqui no nosso Boa Noite Sintonia, César Oliveira e Rogério Melo, e a bonita música aqui, o Picasso Velho. 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

0: 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Meu amigo Luiz Machado tá aí curtindo nosso programa. Boa noite, meu amiguinho Luiz.
1: Boa noite, Casmarais. Tudo bom?
0: Bom.
1: Luiz Machado Bessel Mendi. Hoje quero oferecer música pra criançada do Monte Averni.
0: Uhum.
1: Pra todos os alunos do Monte Averni, tá bom, Casmarais?
0: Alô,
1: alô, pessoal do. Os alunos do Monte Averni, tá bom?
0: Valeu, um abraço então, meu amiguinho Luiz, obrigado pela sua companhia, obrigado pela sua audiência. Vamos trazendo música aí pra vocês que estão curtindo nosso programa. Vamos trazendo, né, hoje o universo sertanejo está em luto, né? É, a perda aí do cantor Rick, com a queda do seu helicóptero aqui próximo aí no Urubici, né? Que aconteceu aí nesse final de semana, essa tragédia então aí tirando a vida desse grande cantor, muito querido pela população, pelo povo do universo sertanejo, né? Então vamos ouvir aqui Rick Renner cantando pra nós a música Casa de Caboclo.

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do senhor com o Ademar Silva. Hora certinha pra vocês estão aí curtindo nosso Boa Noite Sintonia. Faltando 2 minutinhos para as 22 horas, 2 minutinhos para as 10 horas da noite. Você tá ouvindo a Rádio Sintonia 94.7 FM. E o nosso Boa Noite Sintonia, agradecendo sempre a companhia, a audiência, você que tá aí ouvindo, curtindo o nosso programa, cidade interior e toda a região aí, obrigado pela sua companhia, pela sua audiência. 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

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É Rádio Sintonia 94.7 FM e o nosso Boa Noite Sintonia com muita música para vocês que estão aí curtindo nossa programação, cidade interior e toda a região. 13 graus é a temperatura. Friozinho, né? Voltou frio novamente em plena primavera. Hoje foi iniciada aí a primavera, né? Deu-se aí início à primavera. Mas com temperatura de inverno aí, continuando, né? 13 graus aí, amanhã é pra chegar aí nas madrugadas aí, 8 graus, né? Vamos trazendo música pra vocês, estão aí curtindo nosso Boa Noite Sintonia. Tá chegando pra vocês ouvirem música com Ataíde Alexandre. Doces palavras. Boa noite.

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7: Você sabe como funciona o Sistema CNA, FAESC, Senar, Sindicatos Rurais? Em âmbito nacional, a CNA é a voz institucional do setor agropecuário, com atuação junto aos poderes públicos, na defesa de políticas para o campo e na elaboração de propostas voltadas ao desenvolvimento do agronegócio. Em Santa Catarina, a FAESC representa os interesses dos produtores e articulações estratégicas para o setor produtivo. 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Já os sindicatos rurais formam a base do sistema nos municípios, mantendo contato direto com os produtores, identificando demandas locais e mobilizando o setor. Juntas, essas entidades trabalham para fortalecer o agronegócio. 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

Pura, ouvimos aí a música, né? Seu Elpidio e o Cusco Javali aqui na sintonia 94.7 FM, 22h14 agora, 22h14. Pra você curtindo o nosso programa, obrigado pela companhia. Chegando Francisco Vargas, Cusco Amigo.

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Ciumeira, música que você ouviu aqui, banda Atlantis, é Rádio Sintonia 94.7 FM e o nosso Boa Noite Sintonia até a meia-noite aí com vocês, 22:24 agora, 22:24, Sidney Lima tá chegando para cantar a música Viajando com Meu Amor. Vamos ouvir, boa noite, quem gosta dessa é a Valquíria e o Agostinho. Não sei se estão nos ouvindo, se tiver, vai pra vocês essa aqui, ó.

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8: Interrompemos a programação por uma notícia importante.

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roxo no pescoço. 23:37 agora, 22:37, você tá ouvindo a Rádio Sintonia 94.7 FM. E o nosso boa noite, sintonia com a boa música para vocês, em nome do Lanches da Maria e no Cerro Negro. 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Sempre agradecendo a sua companhia, a sua audiência, o nosso boa noite, sintonia até a meia-noite com vocês. Vamos trazendo Jean e Júnior cantando Lembranças. Boa noite.

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Berenice Azambuja e o churrasco Bom Chimarrão Fandango, trago e mulher, 22:53 agora, 22:53, você tá ouvindo a Rádio Sintonia 94.7 FM. E o nosso boa noite, Sintonia, muita música aí pra vocês que estão ouvindo nossa programação. Vamos trazendo música aí pra vocês, tem a banda Indecção, né? Banda Indecção com a participação de Ana Paula, da banda GDO, a música Sem Limites pra Sonhar.

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A Fugitiva, música que você ouviu aqui no nosso Boa Noite Sintonia. Para você ir curtindo o nosso Boa Noite, obrigado. Obrigado pela sua companhia, obrigado pela audiência. Vamos juntos até a meia-noite com muita música, com muita alegria para você que tá ligadinho curtindo o nosso programa. Agora são 23h08, 23h08. Quem tá chegando para cantar agora é os Três Chirus e os Monarcas, Marca Registrada.

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Aí, música que você ouviu aqui com o João Mineiro e o Marciano. Caminhão é assim. 23 horas e 20 minutos agora, né? 23 e 20, você tá ouvindo a Rádio Sintonia 94.7 FM. E o nosso boa noite, Sintonia, com muita música para você que tá aí ouvindo o programa. Vamos trazendo música com Os Mirins, Saudade Chucra, participação do João Kleber.

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0: Mato Grosso e Matias. Cantou pra nós é a música Frente a Frente, Rádio Sintonia 94.7 FM. Boa noite, Sintonia. Minha amiga Preta mandou mensagem aqui, não sei se ela tá ouvindo ainda, né? É, mas ela tava lá, ela e o Osmar estavam jogando, eu acho, né? Fala aí, Preta. Boa noite.
1: Boa noite, meu amigo Carlos Marais, a Renilda Nunes, do Santa Preta. Queria oferecer uma música pro Osmar da Costa.
0: Então.
1: E nós estamos jogando uma cacheta aqui.
0: Certo.
1: Só pra tu ter uma ideia, ele perdeu de 7-0 já.
2: Tu tá mentindo?
1: Não, é verdade. Boa noite, Carlos.
2: Vocês.
0: 7-0.
2: Se você ganhar agora, dá 6, não 7.
1: Olha só, Carlos Marais.

0: Pra você e a Cleusa.
1: Tá bom, um abraço pra vocês aí, obrigado, obrigado pela companhia. O Osmar, mais uma vez, tomando uma surra da preta lá na cacheta. Então tá, um abraço.

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Beleza, sossegos, Oswaldino e Carlos Magrão cantaram aqui no nosso Boa Noite Sintonia. Pra vocês aí que estão ouvindo, curtindo o nosso programa, vamos ouvir mais uma aqui, já no finalzinho do programa, Toalha Molhada. Pedro Freitas, boa noite.

Mulheres, música que você ouviu aqui com o Porca Véia, vamos agradecendo aí a sua companhia, agradecendo a sua audiência, você que se ligou conosco aqui em mais um programa Boa Noite Sintonia. Só nos resta agradecer a companhia e a audiência de todos aí e prometer que amanhã a gente volta, né? Amanhã é quarta-feira, amanhã a gente fica com vocês aí com mais um Boa Noite Sintonia a partir das 19 horas até as 23. Encerramos o nosso Boa Noite Sintonia com a oração pela paz mundial. O infinito amor de Deus flui para o meu interior e em mim resplandece a luz espiritual de amor. Essa luz se intensifica, cobre toda a face da terra, preenche o coração de todas as pessoas com espírito de amor, paz, ordem e convergência para o centro. A harmoniosa vida de Deus ilumina o universo e no mundo reina paz. Boa noite.

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1: Tio e sobrinho.
2: Uhum. Conheceu o Fritz?
3: Qual é Fritz?
2: Aquele lá de Belindrópolis.
3: Ah, sim, sim.
2: Sabia, né, que ele morava lá no morro lá?
3: Bem pra cima da bodega do Tonho, né?
2: Isso, bem pra cima da bodega do Tonho. Ele tinha dois piá, dois rapazes grandes já. E um tava lavrando lá no morro. Na pensa, judiaria os boi. Lá se grita, lá se judiava os boi. Passou um senhor meio de idade na estrada, ficou com dó de ver aquilo lá, mas que ficou indignado, disse: ô, Fritz, você não é humano? Dele, esse humano ficou em casa, eu sou o nene.
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1: Os coelhos não conseguem vomitar. A anatomia do sistema digestivo deles impede que o conteúdo do estômago retorne pela boca. Por isso, alterações na alimentação e problemas digestivos podem ser especialmente importantes nesses animais.
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0: também precisa de atenção. Quando foi a última vez que você conferiu o estepe do carro? Ele pode passar meses ou até anos sem ser utilizado, mas precisa estar em condições de uso quando surgir uma emergência. A pressão do pneu deve ser verificada periodicamente, junto com o estado da borracha. Também vale conferir macaco, chave de roda e demais equipamentos necessários para a troca. Afinal, descobrir um problema no estepe somente na estrada pode complicar bastante a viagem.
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1: Perigosa.
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1: Já se perguntou por que os flamingos são cor de rosa? A cor deles vem da dieta. Eles se alimentam de camarões e algas que contêm carotenoides, pigmentos que acabam tingindo suas penas. Ou seja, a cor dos flamingos é reflexo daquilo que eles comem.
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1: Na natureza existem coisas espetaculares, não é mesmo? E uma delas é a casa do João de Barro, você não acha? Como é que o João de Barro afinal escolhe o lugar para construir a sua casa? Você já se perguntou? Seguinte, o João de Barro aprende a identificar a direção do vento ao longo de sua vida. Na época de reprodução, o pássaro constrói o seu ninho na direção contrária ao vento para que a fêmea e os filhotes fiquem protegidos da chuva e das ventanias. Por isso, e você vai observar, né, o João de Barro, ele nunca ocupa a mesma casa duas vezes. Um ano ele constrói a boca para um lado, a portinha para o outro, e assim segue, né? Ele se orienta, na verdade, pelo seu instinto e sempre tenta ficar ao contrário da direção do vento. Por isso, é dessa forma que o João de Barro escolhe o lugar para construir a sua casa. Agora, você já sabe.
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6: Seja uma pessoa proativa. Vivemos em um período com muita competitividade e falta de tempo para tudo. E a proatividade é uma atitude comportamental que faz toda a diferença. Algumas pessoas idealizam que ser uma pessoa proativa é tomar a iniciativa para determinadas ações. Sim, isso está correto. No entanto, ser uma pessoa proativa é reconhecer a sua responsabilidade pelas suas próprias escolhas, circunstâncias, condições, princípios e valores. Sentar e reclamar é uma escolha. Cruzar os braços e nada fazer é uma escolha. Levantar e agir também é uma escolha. Eu quero convidar você que está ouvindo a rádio a perceber que neste exato momento à sua volta, há muitas pessoas transformando a vida em uma rotina repleta de tédio, amarguras e dissabores.

Ser feliz na terra dos infelizes é o que faz toda a diferença. Pessoas proativas levantam, agem, sacode a poeira, dão a volta por cima e fazem acontecer. Pessoas proativas são agentes de mudanças e de transformações. Ser feliz na terra dos infelizes é o que faz toda a diferença. Seja uma pessoa proativa, hoje, amanhã e sempre.

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0: Bom dia, bom dia, bom dia da Sintonia pra você. 5:04, olha a hora, 5:04, bom dia. Pra você, meu amigo, pra você, minha amiga, pra você que está aí na líder de audiência na região da Cibola, do outro lado do rádio, em 94.7, já conectou com a gente pelo sintonia.fm.br, tá aí curtindo a programação na palma da sua mão, no seu aplicativo aí, no seu smartphone, no seu celular, já pediu pra Alexa cedinho, acordou a sua Alexa hoje já? Alexa, toca a Sintonia de Tuporanga e vem curtir o nosso bom dia de quarta-feira.
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0: Por aqui tô eu pra te fazer companhia, eu de cá, você de lá. É a parceria firmada das manhãs, das madrugadas, do seu despertar, do seu amanhecer, do seu início de dia por aí. Pra você que é dos nossos, que é do centro, que é das madrugadas, tá agarrado, curtindo a programação do nosso bom dia. Bora que bora, vamos que vamos pra mais um 23 de setembro de 2026. É a última semana de setembro já. Passou com tudo, passou voando esse setembro aí. Eita, nós! Aí já é outubro, já é novembro, já é dezembro. E bora lá então! Em mais um dia, que seja uma quarta-feira abençoada por Deus, repleta de coisas boas, de alegria, de felicidade, de muita sintonia na sua vida, viu? Dormiu bem? Tá bem descansadinho? Pronto pra mais um dia? Já tá por aí cedo, garrado? Pra você, trabalhador da cidade, pra você, trabalhadora do interior, pra quem tá na carona curtindo com a gente, quem tá fazendo aquela preguicinha ainda, tem o radinho do lado aí na cabeceira da cama, tá curtindo com a gente, já pegou o celular, já deu play no nosso aplicativo, deixou aí, né, do ladinho da cama, tá curtindo a programação Sintonia faz tempo, já que tá com a gente aí, nas manhãs, nas madrugadas do seu rádio. É a sua quarta-feira, seja abençoada por Deus, seja maravilhosa, que o Papai do Céu nos abençoe, nos proteja, nos guarde, nos ilumine, nos conduza. Bora agradecer? Agradeça, hein, por mais esse dia, por mais essa oportunidade de vida e vem com tudo curtir o nosso bom dia por aqui.
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0: Na Sintonia, 45 anos de história, líder de audiência na nossa região da Cibola. E deixa eu te contar, deixa eu contar aí, que o nosso bom dia também é líder de audiência, viu? É, graças a você que tá aí, sempre cedinho, cedinho, curtindo a programação Sintonia com a gente, pra mandar o seu recado, pra mandar o seu alô, pra mandar o seu bom dia por aqui. Tem informações aí, bora compartilhar com a gente também. É pelo Whats da Sintonia que você participa, que você interage. De tanto que a gente fala, você até já adicionou o nosso número, né? Não adicionou ainda? Então coloca nos seus contatinhos aí, 9192-0947, 9192-0947, para você participar, para você interagir, para mandar o seu recado, para mandar o seu bom dia, Sintonia.

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1: 5:08 por aqui, agora 5:08. É pra começar bem demais a nossa quarta-feira, nosso bom dia. Amanhecer de tempo bom aqui na nossa região da Cebola. Tá fresquinho de novo, tá fresquinho? Entre 9 e 10 graus aqui no centro de

0: terra da cebola, na terra da santa, da sintonia do nosso bom dia por aqui. Tem recadão, tem alusão no rádio 91920947. Para os guerreiros da madrugada, vai o nosso bom dia por aqui também. Alô, Krieger, já tá por aí cedo mandando seu alusão. Bora trabalhar, rapaziada. Alô, gurizada na Proaço e no Distrito Industrial Ituporanga. Bom dia, Diogo, tomando aquele chimarrão e curtindo a programação do nosso bom dia por aqui. Para você que tá por aí, mateando. Saboreando aquela erva, tá mateando e pitando. Bom dia pro Benoni Josemai. Alô, povarinho do Edivinal Ramos. Benoni lá do Salseiro mandou um recadão pra gente. Tá mandando pra esposa, pra Alice Monte Belém Mai. Então por lá, tomando aquele chimarrão, curtindo a programação da sintonia com a gente. Povarinho do Edivinal Ramos, bom dia. Alô, Adélia de Moraes, também tá mandando o seu bom dia por aqui pra toda a nossa audiência. Boa quarta-feira.
1: E agora, Caixa Fandangueira do Gildinho.
0: Bom dia pro Claudinei. Aí pra dona Terezinha, que é a mamãe, pro seu Pedrinho, pro tio, tamo aí tomando chimarrão, ouvindo o nosso bom dia de quarta-feira por aqui também. Fala, Cleiton Petri, abraço pra todos os motoras aí, já tamo na carona curtindo a programação da sintonia. Manda aquele abraço pro Cabelo em Santa Teresa Aurora, Cabelo que já deve tá aí se preparando pra mais um dia de lida, ou será que tá de folga hoje? Pra todos os motoras aí, pra quem tá na carona puxando o som da sintonia do trecho aí, na carona com a gente, pra todos os frentistas aí dos postos de combustível de toda a nossa região. Se favorito que cedo já tá por aí ouvindo o nosso Bom Dia Sintonia.
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0: 5:10 agora. 5:10 os serranos. E a gente começa assim a programação do nosso Bom Dia de quarta-feira, neste 23 de setembro.

0: nosso bom dia, 5:14.
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0: Ah, por aqui tem um bocado de coisa, viu? Tem música, tem informação, tem o seu recado, tem o seu alôzão no rádio, tem prestação de serviço, tem utilidade pública. Aí o rádio a serviço da comunidade nas manhãs do bom dia. Por aqui você tem voz, aqui você tem vez, viu? Tem sugestões aí pra gente, tem elogios, tem críticas construtivas sempre bem-vindas, viu? Reclamações e tudo mais aí. Toda a nossa região pode mandar por aqui. 91920947. Quer mandar foto, quer mandar vídeo, quer mandar textão? Tá valendo o seu recado por aqui. Quer mandar aí o seu alusão para os aniversariantes desta quarta-feira, deste 23 de setembro? É, abraço aqui para o Josué Eger. Josué, nosso comunicador da sintonia, nosso jornalista. Josué, que tá de aniversário aí, nesta quarta-feira. Parabéns aí pro Ega, lá de Leoberto Léo para o mundo. Parabéns aí para todos os aniversariantes deste dia 23. Tá ficando mais velho hoje? Tá ficando mais experiente? Tá trocando de idade? Aquele abraço, saúde, felicidade e os parabéns.
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0: Aproveite o seu dia, comemore bastante, agradeça, seja muito feliz. Tudo de melhor na sua vida aí. É o desejo da nossa equipe para os aniversariantes deste dia 23. Alô, Adelaide Martenal, bom dia, dona Adelaide, aqui no Rio Antinho, em Petrolândia. Alô, Evelásio de Souza, no Rio Batalha, curtindo o nosso bom dia por aqui. Valeu, Evelásio, agradeço a companhia Povaredo do Rio Batalha. Bom dia pro Manuel, lá no Cedrinho, lá em Petrolândia, também tá curtindo o nosso bom dia. Alô, dona Idete, alô, seu Zeca, lá em Presidente Nereu, curtindo o nosso bom dia, sintonia. Alôzão pra dona Idete aí, né? Tá se recuperando lá de uma cirurgia. É, vai ficar bem boa, 100%. Tá sempre cedinho curtindo a programação com a gente. Não mandou um recadinho, né? Por conta da cirurgia aí, daquela recuperação, né? Do pós-cirúrgico. Aí tá lá já, né? Tá se recuperando bem. Radinho ligado aqui em alto e bom som na programação do nosso bom dia, lá em Presidente Nereu. Alô, dona Idete, alô, seu Zeca. Bom varejo aí do Presidente Nereu, né? De toda a nossa região da Cebola, de todo o nosso Vale do Itajaí, do nosso Alto Vale, Vale do Rio Tijucas, Grande Florianópolis, região serrana, meio oeste do estado. É, o nosso som vai longe, viu? Som da sintonia vai longe em 94.7, para quem nos ouve no rádio, companheiro de sempre, companheiro de todas as horas, para quem tá no site, para quem tá no aplicativo, para quem tá na Alexa aí, curtindo a nossa programação por aqui.
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0: E essa música aqui é bonita demais. Na voz inconfundível de Rick Renner aqui no nosso Bom Dia. A escolta de vagalumes, 5:16, bom dia.

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1: E o nosso bom dia, sintonia por aqui. 5 horas e 23 minutos, já 5h23, madrugadita. Manhã de quarta-feira, 23 de setembro. É, deu uma esfriadinha, refrescou um pouquinho. 9, 10 graus agora aqui no centro de Tuporanga. Pra falar de tempo, pra falar de temperatura, é com ele, Ronaldo Coutinho, já direto aí da Climaterra em São Joaquim, atualizando as informações do tempo por aqui. Tem João Sérgio, nosso repórter de sintonia, trazendo aí as informações, né, de trânsito, de segurança pública, informações de polícia, a programação do nosso bom dia. Falando em informações aí, agora, cerca de uma hora atrás, por volta aí das 4h30 da manhã, o Corpo de Bombeiros Militar, provavelmente por conta da ocorrência ter sido na BR-282 de Bom Retiro, o Corpo de Bombeiros Militar foi acionado aí para uma colisão envolvendo um carro e um ônibus na BR-282 em Bom Retiro. Esse acidente aconteceu por volta de 4h25 desta madrugada. Mais informações aí, o João Sérgio vai buscar, né, junto com os órgãos competentes de socorro para trazer mais detalhes desta informação. Segundo aqui, né, o acionamento, a colisão entre carro e ônibus, com pelo menos 3 vítimas, mais 100 vítimas presas às ferragens. Quando se fala de uma colisão, né, um carro, um ônibus, já se imagina, né, um acidente em que possa ter pessoas presas às ferragens, por conta dos tamanhos dos veículos, mas segundo as informações aqui, 100 vítimas presas às ferragens, são as primeiras informações que chegam aí, desse acidente na BR-282 nesta manhã, envolvendo um carro e um ônibus na 282 em Bom Retiro. Pra você que tá na carona aí, tá passando por essa região aí pela 282 aí pro Bom Retiro, tá na carona ouvindo a programação do nosso Bom Dia, tem informações, pode compartilhar com a gente por aqui também, pra mandar no 9192-0947. Pra você que tá no trecho, tem informações da sua rua, do seu bairro e da sua comunidade, compartilhe com a gente por aqui também, 9192-0947, pra você ser o nosso repórter da sintonia.
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1: Sou eu por aqui pra te fazer companhia nesta madrugadita. Alô, Dilei dos Santos. Povaria do lado de Guabiruba, curtindo a programação do nosso Bom Dia, firme na costura por aí. Bom dia, Diogo. Bom dia, Diogo. Vai prosendo por aí, viu? Vai prosendo por aí que nós vamos te escutando por aqui. Bom dia, povaria do lado Alto Molongo. Alô, alô, Vidal Ramos. Abraço pro Beto, pra Lu, lá de Vidal, curtindo o nosso Bom Dia. Alô, dona Nadir Pereira, lá em Vidal Ramos, também tá sempre ligadinha aí, curtindo a programação, sintonia. E tem aniversariante por aí, dona Nadir.
2: E sintonia, Nadir Pereira, de São Vidal Ramos. Tô ligado na sintonia. E eu queria mandar os parabéns pra minha neta que tá de aniversário. E a música é o Barquinho de Ouro. E a minha neta Kaone Nascimento, que tá de aniversário, 22 anos hoje, dia 23, ela faz 22 anos.
1: Parabéns aí para a aniversariante de hoje. Alôzão aí da vovó, mandando um recadão aqui, né? Pra neta Kaone, 22 aninhos hoje, felicidades. Bom dia, sintonia. O varedo aí que tá no trecho, que tá na carona, curtindo a programação do Bom Dia por aqui. Grupo Minuano.

0: Papo Minuano aqui no nosso Bom Dia nessa manhã de quarta-feira. Essa é a Barquinha de Ouro.
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0: 5:31 agora, confirmando a hora 5:31 por aqui. Alô César, tá aí na carona. Os motoras aí da Mundial Mix do Brasil, atacadista do trecho. Bora aqui, bora acelerando por aí, vamos na proteção, garrado, curtindo o nosso Bom Dia nas madrugadas. Esse povarendo aí da Mundial Mix do Brasil, atacadista, quando tá chegando por aqui, chegou ali pelo Rancho Queimado, povo que vem lá da Grande Florianópolis, né? Chegou ali pelo Boa Vista, por ali, chegando em Alfredo Wagner, já vão sintonizando com a gente por aqui. E um abraço pro Isaías. O Isaías, quando chega ali em Alfredo Wagner, dá aquela quebrada pra 350, né? E vem aqui pro nosso Alto Vale, pra Rio do Sul. Abraço, Isaías, chegando por aqui. E pro César, que, né, passa diretaço lá em Alfredo Wagner, rumo a Lages, nesta manhã de quarta-feira. Falei agora há pouco aí do acidente lá na BR-282 em Bom Retiro. E o César já mandou por aqui. Ô, Diogo, acabei de passar por lá, viu? É próximo aos radares ali, trânsito em meia pista. A colisão envolvendo um ônibus e um carro lá na 282 em Bom Retiro. E agradecer, né, o César, que tá sempre na carona e já trouxe também informação pra gente nesta manhã de quarta-feira por aqui. Não temos mais informações, mais detalhes aí sobre vítimas, né, e tudo mais. O João Sérgio já tá chegando por aí. Daqui a pouco ele busca as notícias também para atualizar você, ouvinte, aqui no nosso Bom Dia. Alô César, alô Isaías, aquele abraço, boa viagem por aí.
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3: A Associação dos Fumicultores do Brasil, a FUBRA, aprovou um aumento do peso máximo indenizado por pé de tabaco. O índice passará de 66%

0: para 70 gramas por pé. Segundo o presidente Marcílio Drescher, o novo índice vai servir de base para cálculos de coberturas concedidas aos associados em caso de perdas nas lavouras.
1: Ainda este ano, reajustamos ele para um patamar maior, ou seja, 70 gramas. Isso é um aumento real de 6,06%. Aqui, o produtor, quando tem indenização, auxílio do mutualismo, vai receber a mais esse cálculo. Pode parecer pouco essas gramas por pé, claro, porém o valor que se paga sempre é da URM, ou seja, o máximo de uma tabela de tabaco, muitas vezes superada, inclusive, como foi nesse ano, depois de 2 anos consecutivos com algumas sobras no sistema mútuo, que é guardado em reserva, nós havíamos um compromisso de fazer essa adequação, que se fez então em momento que se receberia um valor X, se recebe um valor Y, que é de 6,06% melhor para o nosso produtor.
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15: E vem com o nosso bom dia nas manhãs da sua sintonia por aqui. 5:37 agora. Vou valendo mandando o seu recado. Quer mandar o seu bom dia com a gente? Manda o nosso aí. 9192-0947. 9192-0947. Tem informações, compartilhe com a gente também. Bora pra mais um dia de jogo. Abençoada quarta-feira pra todos, hein? Abraço pro Odaíro José Pereira. Alô, Oda. Ei, bom dia, sintonia do Sérgio Pereira, lá em Chapadão do Lajado, pra toda a nossa audiência. E Povaredo do Chapadão, aquele abraço. Bom dia, Diogo, manda abração aí pro Marciano e o Verdão da RJC aqui de Aurora. Grande abraço pra todos aí curtindo. Valeu, Marciano. Abraço, povo aí de Aurora. Tamo aí cedo, cedo na escuta do nosso bom dia por aqui. 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
8: Ei, o sorteio relâmpago cedo aqui no nosso Bom Dia na manhã dessa quarta-feira. Já conhece o nosso complexo do louvor em Ituporanga? A nossa santa aqui já visitou? Já foi lá na Cruz Panorâmica? Já almoçou lá no Santa Gastronomia? Sabe que aos domingos tem domingo em família na santa, né? Aos domingos aí os portões do complexo do louvor em Ituporanga estão abertos das 9 horas da manhã até as 6 da tarde. Tem acesso totalmente gratuito a todo o parque aí. Almoço aos domingos com aquela vista encantadora de Ituporanga. Tem bifezão completo com churrascão na brasa. A melhor costela de toda a nossa região. Tem espaço kids pra criançada brincar também aí no nosso complexo do louvor. 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E aí, tem coragem? 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Manda mensagem pra gente, 9192-0947. 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Manda bem, boa sorte.
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serranos aqui no nosso Bom Dia. Esse é o baile da Mariquinha. Um bom dia pro Gilmar Nascimento lá em Vidal Ramos, na escuta do Bom Dia por aqui, faltando 7 minutos para as 6. Alô pro Gilmar, também tá mandando aí pra namorada Linda Cir, também pro pai aí, a Linda Cir, o seu Alfredo, é lá do Rio do Campo. Alfredo tá lá ligado com a gente, curtindo a programação do nosso Bom Dia por aqui também. Bom dia, Diogo, início da primavera, o Sabiá já tá cantando por aqui. Alô, Júlio Schumacher, aquele abraço. Chegou cedo, parida hoje. Companheiro da Fábrica de Bala, aquele abraço, bom dia. Alô, Vanderlei Kester, está aí sempre agarrado, curtindo o nosso Bom Dia por aqui. Abraço, Edmar Quinote, lá em Antas Gordas. Alô, alô, Vidal Ramos. Bom dia, Diogo. Aqui é a Marceli Schmidt do Figueiredo, em Chapadão do Lajado. Um ótimo dia para todos, que assim seja. Valeu, Marceli. Um abraço, bom dia para o Edson Patrick Correa. Alô, Edson, boa quarta-feira para aí. Um bom dia, Sintonia. Simeão Bastos, Ituporanga, curtindo a programação. Estamos em rumo ao Urubici, curtindo a líder de audiência na região da Cebola.

0: equipe do Alemão Pinturas. Alô, equipe do Alemão Pinturas, bora aí. Bom trabalho pra vocês, agradeço a carona da companhia. Temos um aqui no rádio da Evelyn Cristine de Moraes, valeu Evelyn, toda a família no bairro Gabiroba e Palvaredo curtindo com a gente. Tem bom dia, sintonia da Janete Santos do Rio Antinho em Petrolândia. Alô Janete, boa quarta-feira. A Julita Dama da Barra Nova também mandou um recado por aqui, valeu Julita, aquele abraço. Bom dia pro Anderson Duarte, aqui no bairro Nossa Senhora de Fátima, toca um chelo que não veio pra aí. Valeu Anderson, aquele abraço. Bom dia Wilson Raios, hein? Hoje eu vou aqui no centro de Tuporanga, curtindo a sintonia pra toda a galera da Mantúria aí, né? Pros amigos da Mileva Estopas também. Valeu, Wilson, aquele abraço. A Cleusa Aparecida Batista do Frei Jerônimo tá lá na academia, tá lá na água, trabalhando já, curtindo o nosso bom dia cedinho todas as manhãs aí. Valeu, Cleusa. Bom dia pra Isonete Abreu do Rio Bonito. Alô, Isonete, boa quarta-feira. A Maria Gorete Stringari lá do Palmital, lá em Taió, também tá com a gente. Alô, Borba e Alfredo Wagner. Pô, varendo de todos os cantos curtindo o nosso bom dia.
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0: É a líder de audiência, tá clareando o dia já nessa quarta-feira, faltando só mais 2 minutos para as 6. E quem tá chegando com a gente por aqui, o Dionísio dos Santos, para falar hoje do Deonas Esportes, porque tá rolando promoção especial por aí.

0: aproveitar. Alô, alô, Dionísio, bom dia.
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0: Tá bom, Dionísio, valeu, tá falado.

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2: E nosso bom dia de quarta-feira por aqui. Pontualmente às 6 horas. O Varedo mandando o seu bom dia. Oi, Diogo, Lenir Alves Kalbusch aqui na Nova Alemanha, em Buia. Olha, parabéns pro marido, pro Valdeci Kalbusch. O Valdeci tá de aniversário hoje, mais que tal, hein? A alôzão aí da esposa da Lenir, parabéns pro Valdeci. Bom dia, Diogo, a galera aqui de Salete, viu? Tamo ligado por aqui. O Beto e a Lu aqui na facção. Toca um modão aí pra gente, manda alôzão pro povo aqui de Salete. Alô, Beto, alô, Lu. Bom dia pra Ivete Pereira do Frei Jerônimo. Tá mandando pra irmã, pra Elisete. A Elisete que tá de aniversário hoje. Também alusão pra toda a família, valeu Ivete. Bom dia da Isolde, do Adenilson, da Isamara, do Daniel, toda essa galera mandando para o Eduardo Egger. O Eduardo lá em Petrolândia tá de aniversário nesta quarta-feira. Alô Eduardo, aquele abraço, felicidades aí para os aniversariantes deste 23 de setembro. Mais uma vez aqui parabéns para o Josué Afonso Egger, nosso chinoco lá de Leoberto Leal. O guri quase que não é temos, que tá de aniversário hoje, parabéns aí pro Josué Egger, aniversariante aqui da sintonia deste, né, dia 23, os setembrinos, hein? E que o povo aqui de setembro é forte, viu? Que, João Sérgio, tá querendo dizer que o Josué é teimoso, de certo?
3: Eu conversei com a mãe dele, é. Ele era pra ter nascido dia 22. Não, vai ser amanhã.
2: Não, vai ser hoje.
3: Não, é, teimou e foi dia 23.
2: Ele não quis nascer
3: dia
2: 22.
3: Não, pensa que o bicho teimou.
2: Eu vou nascer no dia que eu quiser, não é que vocês querem.
3: Daí ele sempre diz que ele não é teimoso, teimoso é quem teima com
2: ele. Olha, olha.
3: Alô, Ega, parabéns aí, meu filho.
2: Haja paciência.
3: Não, mas agora até que ele tá trabalhadorzinho.
2: Não, não, é.
3: Tá de parabéns.
2: Tá de parabéns.
3: Você vai, parece que agora esse mês vai ter a foto dele ali no negócio dos operários.
2: Funcionário do mês ali? Não, tá bem
3: ele
2: trabalhadorzinho.
3: Só tá perdendo pro Marcelo, mas tá. Tá indo ali no rumo.
2: Mas pra ganhar do Marcelo tem que comer muito feijão com arroz, hein?
3: Sou livre.
2: Nem o João Sérgio não ganha do Marcelo.
3: É muita reunião com os chineses.
2: Muitas viagens internacionais
3: muito,
2: que ele vai.
3: Muito. Daí não tem quem inventa, né?
2: Vai falar que alguém encosta já aí, né? Querendo saber o que ele tá fazendo.
3: Agora tá cabeludo ele já.
2: Ah, é?
3: O problema é que ele levantava de madrugada quando os cabelos estavam alvoraçados.
2: Tá em outro patamar agora. Agora parece que tá sobrando um pouquinho pra ele. Pra botar
3: o cabelo.
2: É.
3: Pedir emprestado, ele vai te lascar.
2: Não, mas tu vai pedir emprestado pra ele?
3: Não, ele pediu pra mim.
2: Ah, é?
3: Eu digo não.
2: Mas então a coisa tá feia.
3: Não, isso aí tá. Credo.
2: O patrão, mas quiser ajudar nós aí, né? Tá pesado, viu? Pode ajudar nós aí.
3: Bastante.
2: Nossa, não é pouca coisa, não.
3: Não vem com miséria.
2: Não vem com pouca coisa, que não adianta. O senhor tá bom, senhor José?
3: Oh, graças a Deus, filho. Preparadaço aí pra mais um dia de trabalho, pra mais uma quarta. E já estamos no meio da semana.
2: Não, e já é semana que vem, já, né?
3: Já é mês novo. Já estamos na prima da Vera.
2: Já é outubro de novo aí, já foi.
3: Começou ontem, acho que 9:30 da noite a primavera.
2: Ah, não sei. Não parei pra ver, pôr o tempo pra ver se estava começando a primavera, não.
3: Eu não vi. 9:30 da noite eu não tava mais, estava em Brusque. Mas.
2: O que o senhor tava fazendo em Brusque?
3: Eu fui comprar malha. Comprar malha.
2: Foi comprar uma fazenda?
3: Fui comprar malha. Malha da coberta.
2: Ai, ai, ai. Deu um ventinho até a noite, já.

0: não, tá geladinho.
1: Uma refrescadinha.
0: Ó, de manhã, assim, não é que tá frio, mas também não tá quente. Mas se você for sair de casa, leva um casaquinho. Porque tem um ventinho bem chaguara.
1: Então por isso que o senhor já botou uma blusinha?
0: Estamos sempre.
1: Tá certo, tem que se proteger.
0: É.
1: Já tem umas manchetes
0: aí? Tem.
1: Então tá bom, mas peraí que daqui a pouco eu te chamo.
0: Então. Ah, que chamar, tá pronto.
1: Nosso repórter de sintonia já tá na área, nosso pai velho João Sérgio, pra trazer as informações por aqui no nosso bom dia dessa quarta-feira.
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1: Tem convite pra festa aqui no nosso Bom Dia. Alô, Rio Bonito! Um abraço pra todos aí do Rio Bonito e Ituporanga. Convite aqui do CPC, os festeiros aí da comunidade, pra grande festa da Capela Santa Terezinha. É nesse finalzão de semana. Festa começa nesta sexta-feira aí, com venda de produtos de padaria. Às 19h30, sexta-feira, tem sopão grátis e vai ter bingão, viu? Um porco de 160 quilos, uma ovelha inteira, mais uma costela inteira com 14 quilos aí, e muitos outros prêmios. No sabadão, dia 26, continua a venda dos produtos de padaria. Vai ter aquele pão quentinho, aquele bolo fresquinho aí, né? Produtos de padaria, aquela delícia lá no Rio Bonito no final de semana. E domingão, domingão tem carreata aí, em honra a Santa Terezinha. Às 9:15 da manhã do posto Boltorim. Às 10h tem missa da padroeira. 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
0: No nosso Bom Dia 6 e 9.
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0: Tá na hora do nosso repórter de sintonia João Sérgio trazer seus destaques por aqui. Ocorrências, trânsito, segurança pública. Fala pra gente, João.
3: Falo sim, meu querido Diogo. Olha, a PM prende dois homens e recupera veículo furtado com duas crianças dentro aqui no Alto Vale do Itajaí. Carreta tomba na BR-470 e motorista fica ferido. Polícia Civil investiga morte de bebê em creche em Laurentino, aqui no Alto Vale. Motocicleta com placa irregular é apreendida no centro de Imbuia. E ainda, carro é destruído por incêndio na SC-350 em Cerro Negro, aqui em Tuporanga. Estas e outras informações logo mais aqui dentro do Bom Dia.
0: Em instantes por aqui também tem Ronaldo Coutinho, nosso homem do tempo aí, atualizando as informações direto de São Joaquim.
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2: Tá na hora do nosso Homem do Tempo, tá na hora de Ronaldo Coutinho atualizar a previsão por aqui no nosso Bom Dia nesta manhã de quarta-feira, 6:14 agora. Ronaldo Coutinho, amanhecer de tempo bom, mais fresquinho nesse começo de primavera aí, o tempo na região da Cebola, Ronaldo, bom dia.
3: Bom dia, é o tempo segue aí com condições de tempo assim no geral, é mais para tempo entre nublado, aberturas de sol, mas mais para nublado. Hoje a máxima não passa muito aí dos 15, 14, 16 graus, um dia frio. Alguma chance de garoa até pode ter. Já na quinta, sexta e sábado, tempo bom. Hora ensolarado, hora com nebulosidade. Amanhece aí entre 7, 5, 8, 6, 9 graus e à tarde pode chegar uns 22, 23. Na sexta-feira, uns 25, 27. E no sábado, uns 27, 30, não dá para descartar. E um pouco menos no domingo. Então fica com o tempo mais seco e mais quentinho à tarde, nessa quinta, sexta e fim de semana. De manhã, frio na quinta e sexta e fresquinho no fim de semana, com alguma chance de chuva no domingo, final da tarde e noite. Da Climaterra, Ronaldo Coutinho.
2: É, Ronaldo Coutinho, nosso Homem do Tempo, atualizando as informações direto de São Joaquim, ele que volta aí ao longo da nossa programação, no rádio, também em vídeo no Facebook da Sintonia, ainda no nosso portal de notícias, no sintonia.fm.br. Mais informações aí da nossa região, você confere no portal mais clicado, sintonia.fm.br.
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0: É o seu nosso bom dia. Trio Parada Dura, Rio Negro e seu Limões, Gilberto e Gilmar, é sertanejão nessa manhã por aqui.
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6:23, nota de falecimento. Os familiares comunicam com pesar o falecimento de Marli Faiber Heinz, ocorrido nesta terça-feira, aos 75 anos de idade. O corpo está sendo velado na Casa Mortuária Municipal da comunidade de Samambaia, em Buia, onde haverá hoje, às 14:00 PM, a celebração dos funerais, seguindo o corpo logo após para sepultamento no cemitério municipal de Samambaia.

0: Atibaia, em Buia. A funerária Santa Cruz comunicou com pesar o falecimento de Marli Faiber Heights. A família enlutada, nossas condolências.
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0: Vem com o nosso bom dia nessa manhã de quarta-feira por aqui para falar de esporte agora. 6:28. Eronildo de Oliveira, tá contigo, bom dia.
14: Bom dia, Diogo, W, Marcel e ouvintes do Bom Dia Sintonia, uma ótima quarta-feira boleira para você, Diogão. Dá um abraço e os parabéns para o nosso companheiro de trabalho, Josué Iger, que hoje está de aniversário, dia 23. Vamos falar que ontem tivemos lá na cidade de Atalanta acompanhando e transmitindo a final dos 50 mais. CME de Atalanta 3, Supermercado Marcos FMD Aurora 3, e nos pênaltis a equipe de Aurora, FMD Aurora 4-3. O goleiro Mano fez o gol de empate. Na cobrança de pênalti ainda pegou o pênalti. E a cobrança de pênalti do prefeito, o senhor Cláudio Santos, o popular Sapo, bateu na trave esquerda, na trave direita e não entrou. Inclusive no final aí a galera comemorou aí o vice-campeonato, saltando tipo um sapo. Que beleza, festa bonita ontem na cidade de Atalanta. Na categoria sub-20, o campeão foi a equipe da FMD Aurora, fez barba e cabelo, agorizada, os experientes e também a nova geração aí de Aurora, que venceu a DME de Tuporanga por 4-3.

0: conquistando o título aí na categoria sub-20. E daqui a pouco a delegação de Ituporanga e também de Chapadão do Lajeado estarão indo para Videira, onde começa os jogos regionais. Hoje teremos aí às 16h Ituporanga e Joaçaba lá em Videira, e às 19h Chapadão do Lajeado e Ervaldo Oeste estarão jogando nos jogos regionais na cidade lá de Videira. Boa sorte então para a delegação de Ituporanga e também de Chapadão do Lajeado. Grande abraço, Diogão, uma ótima quarta-feira, bom trabalho para você.
1: Valeu, meu querido Eronildo de Oliveira, as informações do esporte nesta manhã por aqui.
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1: No Bom Dia 6:29.
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0: tempo com dinheiro no nosso Bom Dia, esse é o cantador de campanha.
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0: 6:36 por aqui, um abraço pra Rose Quinote, tá lá na lida, preparando as delícias lá, né? Pra aquele cafezão gostoso demais nessa manhã de quarta, valeu Rose, bom trabalho por aí. Alô Armando Krieger, bom dia Diogo, manda um abraço aí pro perdedor de pênalti, o Sapo. Mas olha, quase inacreditável, bateu o pênalti, a bola nas duas traves e não entrar, mas no final valeu a comemoração da equipe de Atalanta, né? Toda a equipe comemorando aí no estilo do Sapo. Alô Armando Krieger, aquele abraço. Bom dia por aqui pro Genoto José Hellman, do bairro Gabiroba. Diogo, manda parabéns pro sobrinho, pro Miguel Hellman. O Miguel tá completando seus 3 aninhos hoje. Oh, que felicidade, que bênção, hein? Parabéns aí pro pequenino Miguelzinho, então, 3 aninhos hoje. Alô Enilda Bauer, tá mandando um abraço pro amigo, pro Josué Eger, que está de aniversário hoje. Pro Xenoco, aniversariante aqui da sintonia desta quarta-feira. Bom dia também pra Juliana Pereira, manda um alusão pra irmã, a Elisete Pereira, a Elisete que está de aniversário hoje, felicidades pra ela. O Adriano Bruder lá de Petrolândia tá mandando pro Josué Eger, que está de aniversário hoje, que essa data se repita por muitos e muitos anos. Alô Marcelo de Souza, tá aí ligadaço também, curtindo o nosso bom dia por aqui. Tem recadão do ouvinte, o sintonia, bom dia.
2: Bom dia, Diogo. Bom dia, João Sérgio. Bom dia a todos os ouvintes. O Diogo, o João Sérgio foi para Brusque, foi dar uma viajada, e eu sei o que ele foi fazer para lá e você não sabe. Ele foi atrás do Fritz, mas ele não encontrou o Fritz lá. Ele teve que voltar. Quando ele voltou, ele lembrou que eu morava aqui em Tupuranga, cara. Tu pode crer nisso. Ai, ai, não, eu não acredito, João Sérgio, só você mesmo. Um grande abraço a vocês aí.
0: Mas então ele tá muito precisado de ti, Fritz, pra ele achar que tava lá em Brusque.
3: Fritz, vai dormir e vai tomar teu remédio.
0: É mesmo, é? Eita, não.
3: Abraço, Fritz.
0: Olha, que ele te dá uma rasteira.
3: Esses meios de segurança, olha.

Abraço, Fritz. Tá ligado, nós curtindo o nosso bom dia. Falar em abraço aqui, é quem vai pro Santa Gastronomia neste domingão, lá no Complexo do Louvor, almoçar lá no Santa, né? Também aí, como acesso à Cruz Panorâmica, o Edson que mandou

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0: No Bom Dia, 6h42.
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0: 6h42. 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
7: Muito bem, meu querido Diogo, as informações de segurança pública por conta de ES Automóveis, ali em frente ao Cachorro Quente de Udé, tem uma via de estrada Fridon, cabine dupla 2022, tem um Golf Comfortline 2015 1.4, tem Voyage 2022, branca 1.6 e muito mais. São cerca de 100 veículos. 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
0: 15 minutos faltando para as 7 da manhã, dois homens foram presos em um veículo furtado. Foi recuperado pela Polícia Militar no fim da tarde de segunda-feira em Rio do Sul. Duas crianças de 3 e 5 anos estavam no automóvel no momento da abordagem. Segundo a Polícia Militar, uma guarnição fazia rondas pela BR-470 no bairro Navegantes, quando avistou um Jeep Renegade com registro de furto. O veículo havia sido levado no mesmo dia no bairro Canoas. Os policiais acompanharam o automóvel, realizaram uma abordagem. Além dos dois homens, tinha também duas crianças no banco traseiro. O conselho tutelar foi acionado e ficou responsável pelo acolhimento dos menores. Já os adultos foram encaminhados para a delegacia juntamente com o veículo recuperado. E um motorista de 40 anos ficou ferido após uma carreta tombar na BR-470 na Serra de Ilhéus, em Pouso Redondo. O acidente foi às 9:50 da noite de ontem. Segundo os bombeiros militares, o homem estava consciente e foi encontrado sentado sobre a cabine do caminhão. Como havia suspeita de lesão na coluna, ele foi imobilizado e encaminhado ao hospital. A carreta carregada com carne saiu completamente da pista. Houve ainda um pequeno vazamento de óleo diesel que acabou escorrendo para a sarjeta. Conforme relato colhido pelos bombeiros, o motorista conhecia o trecho, mas teria trafegado em velocidade incompatível com as curvas. O veículo permaneceu no local, aguardando a chegada da Polícia Rodoviária Federal para a remoção. E a Polícia Civil abriu um inquérito para investigar a morte de um bebê de 1 ano e 7 meses em uma creche em Laurentino, aqui no Alto Vale. E o caso ocorreu na tarde de segunda-feira. A polícia foi acionada por volta de 5:20 após informação de que uma criança apresentava possíveis sinais de engasgamento. Policiais militares e civis realizaram os primeiros socorros até a chegada dos bombeiros e do SAMU. As equipes de emergência deram continuidade às tentativas de reanimação, mas a criança não resistiu. A polícia científica realizou a perícia e o corpo foi encaminhado para necrópsia. Segundo a Polícia Civil, ainda não é possível afirmar a causa da morte. O inquérito também vai apurar as circunstâncias que antecederam o atendimento da criança. A investigação segue em andamento. E um homem de 23 anos foi encaminhado à delegacia de Polícia Civil após ser abordado com uma motocicleta que apresentava irregularidades na placa em Embuia. A ocorrência foi registrada ontem por volta de 15:40, segundo a Polícia Militar. Durante a fiscalização, os policiais constataram que o número do chassi e do motor da Honda Biz não correspondia ao cadastro do veículo. No entanto, a placa instalada na motocicleta era diferente da registrada no sistema. E tanto o condutor quanto a lambreta foram parar na delegacia. E um carro foi destruído por um incêndio na tarde de ontem, na SC-350, na localidade de Cerro Negro, em Ituporanga. O corpo de bombeiros só foi acionado por volta de 1:20, nas proximidades do Parque da Cebola. Quando a equipe chegou, uma Volkswagen Paraty 96 estava completamente tomada pelas chamas. Os bombeiros utilizaram cerca de 1.000 litros de água para combater o fogo e resfriar o veículo. O motorista de 41 anos não ficou ferido e permaneceu no local. A Polícia Militar também atendeu a ocorrência e realizou o levantamento das informações. E Diogo, o cantor Rick, da dupla Rick Renner, será velado em Sorocaba, no interior de São Paulo. Segundo informações divulgadas, até amanhã desta quarta-feira, o velório está previsto para quinta-feira, dia 24, e deverá ser aberto ao público. O sepultamento está previsto para sexta-feira, dia 25. O local exato e os horários do velório e do sepultamento ainda não foram divulgados oficialmente. A equipe de Rick informou que os detalhes das cerimônias seriam comunicados.

0: publicados posteriormente. Apesar que ele tinha aqui muitos investimentos em Santa Catarina, rancho queimado ali com propriedade, enfim, mas ele vai ser velado em Sorocaba, interior de São Paulo.
1: É, e João Sérgio aqui no nosso Bom Dia, as informações de polícia nesta manhã de quarta-feira, neste 23 de setembro. Faltando só mais 10 minutos para as 7. 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
0: Simbora com o seu bom dia, com o seu recadão aqui no rádio. Alô, Julito Rilessai, aquele abraço, quartou já, Julito. Tem alôzão, tem bom dia, Sintonia por aqui. Oi, Diogo, bom dia. Bom dia, João Sérgio. Aqui é a Josi de Petrolândia. Manda um alôzão aí, né? Um bom trabalho pro esposo, pro Jefferson Fernandes, que Deus abençoe o nosso dia. Valeu, Josi, tá lá em Petrol, curtindo a programação, Sintonia com a gente. Pro maridão, pro Jefferson, agradeço a companhia por aí. Tem mais bom dia, Sintonia.
6: Bom dia, é a Fátima Pereira de Vista Alegre, oferece uma música para sua filha Jaciara Pereira, que tá fazendo 30 anos hoje. Muita felicidade para ela.
0: Parabéns aí para aniversariante desta quarta-feira. Alô, seu Pedro Paulo da Silva. Bom dia, Diogo. Bom dia, João. Bora tomar um chimarrão aí e manda parabéns para o Josué Egger, que está de aniversário hoje. Valeu, seu Pedro. Também tem bom dia aqui o Pavarino, que já está se preparando para a lida, para quem está no trabalho, para quem está aí com a gente.
7: Vila Nova.
8: Bom dia, Diogo.
7: Que cabem no seu bolso aí.
8: João Sérgio, aqui é o Lourenço Domingos. Trabalho na iluminação pública de Poranga. Manda um alô aí para nós aí do urbanismo e para quem tá escutando música, ofereço para toda a minha família, para todos quem tá ouvindo a Rádio Sintonia.
0: Valeu, Lourenço, aquele abraço, tá aí ligadaço na escuta do Bom Dia por aqui. E mais recadão. Oi, Diogo, manda parabéns aí pro Josué Egger. A Nilza Marian Quinal mandou um recado pra gente, valeu, Nilza. Bom dia aqui do Gilson Carro, lá nas Três Barras. Diogo, manda parabéns pro Mano, pro Edel Marcal, o Edmar que tá de aniversário hoje, ele que trabalha lá no hospital, é mais popular, o Negão, parabéns aí pro Negão, lá no hospital, o mano aí do Gilson que tá de aniversário hoje, também quem tá mandando alusão aqui pro Josué Egger, é recadão aqui no rádio, é do Evandro Wagner, lá do supermercado Wagner, do Evandro, lá no Girassol, mandando aí pro amigo Josué Egger que tá de aniversário hoje, o Dionísio dos Santos, não vai trazer dica de economia agora, a mana tá de aniversário hoje, Anizinho.
9: Bom dia, meu amigo Diogo. Diogo, manda os parabéns pra minha mana Cleusa. É. Minha irmã Cleusa mora em Petrolândia, né? Um abração pra ela, dizer que a gente ama muito ela e o parabéns de toda a família pra Cleusa, lá na Tifa dos Dern. Parabéns, mana. Te amo, beijo.
0: Valeu, Dionísio, aquele abraço. Bom dia pra José Limária, lá do Alto Garrafão em Buia, pra todos os aniversariantes aí, neste mês de setembro, pro filho Isaías, pro namorado João Marcos, alôzão pra toda a família, valeu, valeu, José Li. Bom dia, parabéns, felicidades, tudo de bom pro filhão, pro Micael Júnior Dias e toda a família. Tem alôzão aqui no rádio, a mamãe Janete mandou a mensagem pra gente, da mãe Janete, do pai Luiz, que Deus abençoe, né? Com muita saúde, com muita paz, com muito amor, hein? Felicidades pro Micael Júnior Dias, aniversariante de hoje. Bom dia, Diogo, Rafael Xavier, parabéns aí pro Josué Egger de aniversário hoje, também pro Evandro lá do Mercado Wagner. É, o Evandro não tá de aniversário, mas tá recebendo abraço do Rafael por aqui. Aquele abraço, hein, Rafa? Obrigado pela companhia. Ligadaço curtindo o nosso bom dia.
10: Bom dia, Sintonia. Bom dia, Diogo W. Marcel. Aqui é o Orly de Souza, do Rio Novo.
0: Ô, tio Orly.
10: Eu queria parabenizar pelo aniversário do José Egger. Um feliz aniversário e Deus abençoe. E o Edmar Cal, parabenizar ele também. Felicidade. Muitos anos de vida e Deus abençoe. Toca aí a loira do carro branco desse aniversariante para todo mundo que tá escutando a Sintonia. Um forte abraço, meu irmão.
0: Valeu, um abraço, tio Arlinho, lá no Renovo Ligarás, curtindo a programação do nosso Bom Dia por aqui. 6:29. Vem aí o horário eleitoral obrigatório. Logo depois do horário eleitoral, 7:25, a gente volta com você na programação da Sintonia. Ainda hoje por aqui tem ele, Ronaldo Coutinho, atualizando.

Tem café com o João também, nesta manhã de quarta-feira. Tem o seu bom dia, claro, tá valendo o seu bom dia pra você participar, pra você interagir com a gente. Só manda mensagem no WhatsApp 9192-0947. Logo depois do horário eleitoral, a gente tá de volta com você.

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1: Na sintonia 7:25.
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1: Esse nosso bom dia nessa manhã de quarta-feira, neste 23 de setembro. Simbora por aqui com o seu recado, com o seu alôzão. Tá valendo o seu bom dia. Alô, Marcelo Maren, tá aí tomando seu café. Um abraço pro Marcelo, também pro Leomara. Então, na linda, agarrado, curtindo a programação do nosso bom dia. Ô Marcelão, mas homem, não deixa aquele rádio jogado no chão daquele jeito. Cuida meia de nós, hein? Abraço pro Marcelo, pra equipe aí, na lida, curtindo o nosso bom dia por aqui. Oi, Diogo, as meninas da facção da Elisete, a Conilda, a Nani e principalmente aí a sogra, a Elisete, e o filho Luiz, mandando aí pra nora e mãe, a Vanessa Santana, que está de aniversário hoje, a ela toda felicidade do mundo. Alô, Vanessa, felicidades pra você. Bom dia da Rosália Sotoli, do Rio Lajado. Alô, alô, Chapadão do Lajado, manda parabéns pro Josué Eger, Diogo, que tá de aniversário hoje. Alô, Josué, aquele abraço. Felicidades. Aí pro nosso querido Josué Eger aqui da sintonia aniversariante de hoje. Tem bom dia do meu amigo Paulo César Mora. Alô, PC. Ô, Diogo, mano, parabéns aí pra mamãe, pra dona Mafalda, que tá completando 73 anos hoje. Dos netos, o Patrick e o Cacá, da nora Denise, aí do filhão, o PC, pra Mafalda, que tá de aniversário hoje. Alô, dona Mafalda, felicidades. Bom dia, Sonira Rassi, lá na Bela Vista. Também tá curtindo o nosso bom dia por aqui. Tem mais recadão, tem mais alusão. Bom dia, sintonia.
3: Bom dia, Diogo. Aqui é a Rosane de Souza Mão, do Rio de Janeiro, Petrolândia.
1: Oi, Rosane.
3: Gostaria de mandar os parabéns para o Josué Eger, meu grande amigo, que tá de aniversário hoje. Que ele tenha muitas felicidades nesta vida. E que seja muito feliz.
1: Valeu, Rosane. Tá aí o recadão, parabéns aí pro Josué de aniversário hoje.
4: Bom dia, Diogo.
1: Bom dia.
4: Manda um alô aí pro pessoal do Transporte Madeira Chimitão, de Presidente Nereu.
1: Alô, Presidente Nereu.
4: Pro Luiz, pro Fernando, pro Natan, pro Lena aí, que trabalha na PC, no cabeçote aí, na tirada de madeira. E tudo de bom aí pra todo mundo.
1: Alôzão pra essa gurizada lá em Presidente Nereu. É o povo do Chimitão, hein? Agarrado por lá, curtindo o nosso bom dia por aqui. Bom trabalho, hein, moçada?
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1: 7:28, já Ronaldo Coutinho chegando por aqui com a previsão do tempo. 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
1: 7:33, vamos até Climaterra em São Joaquim. Ronaldo Coutinho retornando à nossa programação nesta manhã de quarta-feira, de tempo bom aqui na nossa região, mais fresquinho aqui nos últimos dias aí. Alô, Ronaldo, e o tempo aqui para a região da Cebola, bom dia.
5: Bom dia, é o tempo segue aí com condições de tempo assim no geral, entre nublado, aberturas de sol, mas mais para nublado. Hoje a máxima não passa muito aí dos 14, 16 graus, um dia frio. Alguma chance de garoa até pode ter. Já na quinta, sexta e sábado, tempo bom. Hora ensolarado, hora com nebulosidade. Amanhece aí entre 7, 5, 8, 6, 9 graus e à tarde pode chegar uns 22, 23. Na sexta-feira, uns 25, 27 e no sábado, uns 27, 30. Não dá para descartar, e um pouco menos no domingo. Então fica com o tempo mais seco e mais quentinho à tarde nessa quinta, sexta e fim de semana. De manhã, frio na quinta e sexta e fresquinho no fim de semana, com alguma chance de chuva no domingo, final da tarde e noite. Da Climaterra, Ronaldo Coutinho.
1: Tá falado, Ronaldo Coutinho, nosso homem do tempo.
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1: 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Bom dia.
6: Bom dia pra você, Diogo.

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1: No nosso bom dia, 7:36, já tem café com o João por aqui. O primeiro grande sucesso que explodiu para todo o Brasilzão aí com Rick e Renner. Preciso te encontrar, 7:36.

0: bastante saúde. Tá bom?
1: Valeu, dona Adelaide. Tá aí o recadão pro José Henrique, que tá de aniversário hoje. Ô, seu Sebastião, bom dia.
2: Bom dia, Diogo. Sebastião Rentes, do bairro Santo Antônio. Hoje, especialmente, quero oferecer para o Josué, que é do aniversário. Parabéns, meu amigo. Um abraço, Josué. Muitos anos de vida.
1: Parabéns aí pro Josué, nosso comunicador da sintonia, nosso jornalista aí, aniversariante deste 23 de setembro, faz parte aí do timaço dos setembrinos aqui da sintonia, né? Os aniversariantes aí, Deus te mês.
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1: 7:41 aqui no nosso bom dia. 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
1: 7:45 aqui no nosso bom dia. Já, João Sérgio com a gente, trazendo o nosso café com o João. Tem recadão agora, é do Dionas Esportes. Dionísio dos Santos está chegando com a gente por aqui. Alô, Dionísio.
14: Bom dia, Diogo. Bom dia. 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
1: No Bom Dia, 7:46.
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1: 7:46, João Sérgio e o nosso café desta quarta-feira com você.
7: 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Santa Catarina terá 688 candidaturas aptas a concorrer, que constarão das urnas eletrônicas neste primeiro turno das eleições de 2026. O número consolidado foi alcançado após a conclusão dos julgamentos dos registros de candidatura pelo Tribunal Regional Eleitoral de Santa Catarina e divulgado no último domingo. No total, 700 pedidos de registro de candidatura foram julgados pelo Tribunal Regional Eleitoral de Santa Catarina, mas 12 foram rejeitados e não estarão como opção de voto nas urnas eletrônicas. 9 deles renunciaram por conta própria à candidatura, enquanto os outros 3 não foram reconhecidos por não preencher todos os requisitos no sistema de divulgação de candidatura do Tribunal Superior Eleitoral. Esses candidatos constam como inaptos. Entre os 688 que terão nome na urna, 22 devem concorrer ainda aguardando julgamento ou análise de recurso contra a decisão desfavorável. Nesses casos, a candidatura fica sob júdice, mas os votos são contabilizados e serão considerados válidos se o postulante conseguir validar sua situação junto à Justiça Eleitoral. Olha, a Lei Brasileira.

0: brasileira proíbe a prisão de candidatos, eleitores e mesários nos dias que antecedem e sucedem o pleito. Com isso, fica estabelecida uma blindagem temporária que vai de 15 dias até 48 horas depois para postulantes e de 5 dias antes até 48 horas depois da eleição para eleitores. O objetivo da chamada imunidade eleitoral é evitar abusos políticos e garantir a segurança do voto. Diz que num tempo lá para trás, quem tinha dinheiro e era ligado à polícia mandava prender os eleitores adversários. Agora isso não pode, mas também não significa que você pode fazer baderna, fazer o que quiser. Também existem regras pro jogo. E olha, ontem foi confirmada a vítima do cantor Rick, lá na Serra Catarinense. E eu acompanhando as redes sociais desde então, meu Deus, é impressionante como tem políticos que aproveitam até momento de tristeza para poder tentar tirar um pouquinho de vantagem. O que deu de político publicando foto e vídeo com o cantor Rick foi uma grandeza. Eita, povo, amanhã tem mais café.
1: Esse é o nosso café, o nosso bom dia nas manhãs aqui da sua sintonia. Faltando só mais 8 para as 8.
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0: Grupo Marcação no nosso Bom Dia. Eu tô voltando pro mato. Faltando só mais 5 minutos para as 8.
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0: Esse nosso Bom Dia nessa manhã de quarta-feira.

Pra você que tá na carona curtindo com a gente, aí bora! Bora pra mais um dia? Que seja uma quarta-feira muito produtiva, de coisas boas, de alegria, de felicidade, de muita sintonia na sua vida. Tá meio atrasadinho aí? Vamos que vamos pra mais um dia. 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Ah, não, isso é churrasco, é o Fernando Sorocaba para fechar o nosso bom dia de hoje. Valeu, gente. Boa quarta, amanhã tem mais por aqui.

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1: Pontualmente 8 da manhã.
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2: Estamos chegando.
0: Adriano Coelho.
2: Hoje é quarta-feira. Bom dia, gente. 23 de setembro de 2026, o início da primavera. Manhã da 94 no ar no rádio. Boa quarta-feira, Timarço. A toda a equipe Sintonia Postos, preparados para mais um dia de trabalho. Josué Eger de aniversário hoje, parabéns. Acho que vai estar de folga de manhã. À tarde ele trabalha, que tem estúdio móvel, né? Bom dia, bom trabalho pra ele também. Feliz aniversário. E bom dia, em nome de todo o timaço aqui do rádio, pra você aí do outro lado do rádio, no interior, na cidade, nos bairros, no trabalho, no descanso, pra quem no carro nos dá uma carona, na internet, no aplicativo nos acompanha, é pra você. Não só pra ti, João Sérgio, é pra todo o nosso ouvinte. Onde quer que você esteja, ligado ou ligada, aqui na Sintonia, com carinho, nosso desejo de um...
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2: Bom dia!
3: Bom dia!
2: Uma ótima quarta pra todos nós. Vambora, fazer o bem não importa quem. Aqui, as informações vão rolar no rádio, que você precisa e quer saber, vai acompanhar. O alô pro aniversariante vai rolar também. Manhã da 94 já está no ar, ao som de Ana Castela, Rio Negro e Solimões 8 e 2.

Sintonia, 8:05. Bom dia pra você. Começamos bem, animados ao som do peão apaixonado Rio Negro Solimões e ela, a Ana Castela. Ronaldo Coutinho nos informa que teremos abertura de sol hoje, mas com temperaturas bem amenas, não passando aí de 15, 16 graus de máxima. Então, será um dia geladinho. Pode ter chance de chuva ou garoa, sim. Quinta, sexta e sábado, tempo melhorando, com períodos ensolarados, com alguma nebulosidade. Manhã sempre frias, viu? Inclusive com temperatura aí em 5, 6.

0: até 9 graus de temperatura no início da manhã e não passando de 22, 23 graus na tarde mais quente, assim a temperatura em 3 dias na sequência. Na sexta-feira a temperatura pode subir um pouquinho mais, né? Lá já pode bater em 25, 26, 27 graus e sábado até 30 graus, segundo Ronaldo Coutinho, nos atualizando com a previsão do tempo. Deixa eu dar uma espiada no termômetro agora, aqui em Tuporanga. Neste momento, estamos com 12 graus de temperatura. Possibilidade aí de nós termos até sábado tempo seco, né? Com previsão de tempo bom. Lá para sábado, domingo, então, com possibilidade de alternância, com temperatura subindo também lá para sábado, domingo. Até lá vai ser meio geladaço o tempo. Olha isso. 8:06. Bom dia!
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0: Muito bem, 8h19, nós vamos aos destaques dos portais de notícias nesta quarta-feira.
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0: Começando lá pelo portal de notícias da Sintonia FM. Incêndio destrói veículo em Tuporanga, um dos destaques, tem muito mais no sintonia.fm.br. Na NSC, queda de helicóptero com o cantor Rick. Veja o que falta saber sobre o acidente que matou 5 pessoas em Santa Catarina. O acidente aqui em Urubici, né? Em que a Sintonia ontem também trouxe todas as informações. Destaque nacional hoje, globo.com. Primavera começa com frio no sul e chuva em São Paulo e Rio de Janeiro. É manchete do Globo.com. No R7, há poucos dias das eleições, ministros do STF temem que sessões abertas virem ringue. É destaque hoje, também no R7. São os principais destaques da imprensa nesta manhã de quarta-feira. 8h20 na

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1: 8:23.
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7: Bom dia. Pontualmente 8:30 da manhã, João Sérgio, então é sua vez de trazer pra gente as manchetes policiais das últimas horas. Lembro que nós teremos hoje 8:50 a edição dos Fatos Policiais.
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7: Bom dia, meu querido João.
12: Bom dia, meu querido Adriano. Olha, PM, prende dois homens, recupera veículo furtado com duas crianças dentro em Rio do Sul. Polícia Civil investiga a morte de bebê em creche em Laurentino. É hora de ouvir o Evandro.

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0: Motocicleta com placa irregular é apreendida no centro de Embuiacarre, destruído por incêndio em Cerro Negro e Tuporanga. E ainda, três pessoas ficam feridas após colisão entre carro e ônibus nesta madrugada em Bom Retiro. É hora de ouvir a Lúcia, direto da Luau Kids.
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1: Adriano, 10 para as 9 as informações.
2: Combinado, seu João Sérgio, 10 para as 9, você nos atualiza hoje na edição especial de quarta-feira dos fatos policiais.

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9: Sintonia. 20 faltando para as 9. Titão, Chororó, Nayara Azevedo. Página virada. 20 para as 9. Bom dia. Já, já. Fatos.

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2: 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João Sérgio nos atualiza com Fatos Policiais, edição especial e antecipada neste momento, né? Em virtude do programa externo daqui a pouquinho, dos Fatos Policiais. Tá contigo, meu querido?
4: Tá bom, muito obrigado, meu querido Adriano. 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
1: Agora são 8:57. Dois homens foram presos em um veículo furtado que foi recuperado pela Polícia Militar no fim da tarde desta segunda-feira em Rio do Sul. Duas crianças de 3 e 5 anos estavam no automóvel no momento da abordagem. Segundo a PM, uma guarnição fazia rondas pela BR-470 no bairro Navegantes quando avistou um Jeep Renegade com registro de furto. O veículo havia sido levado no mesmo dia lá no bairro Canoas. Os policiais acompanharam o automóvel, realizaram a abordagem. Além dos dois homens, encontraram duas crianças no banco traseiro. O conselho tutelar foi acionado. Os dois homens foram presos e encaminhados à delegacia de polícia em Rio do Sul. O veículo recuperado também foi entregue à polícia para os procedimentos cabíveis. E o motorista de 40 anos ficou ferido após uma carreta tombar na BR-470 na Serra dos Ilhéus, em Pouso Redondo. O acidente foi ontem por volta de 9:50 da noite. Segundo o Corpo de Bombeiros Militar, o homem estava consciente, foi encontrado sentado sobre a cabine do caminhão. Como havia suspeita de lesão na coluna, ele foi imobilizado e encaminhado ao hospital. Os sinais vitais estavam dentro da normalidade. A carreta, carregada com carne, saiu completamente da pista, inclusive com derramamento de óleo. E todo o trabalho foi feito, inclusive com a participação aí da Polícia Rodoviária Federal. E a Polícia Civil abriu um inquérito para investigar a morte de um bebê de 1 ano e 7 meses em uma creche Laurentino. O caso ocorreu na tarde de segunda-feira. Segundo a Polícia Civil, o inquérito também vai apurar as circunstâncias que antecederam o atendimento à criança. A investigação segue em andamento. 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
2: 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Ô João, amanhã é dia de sopas.
0: É, amanhã é quinta-feira. 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Agora são 9h03. E um homem de 23 anos foi encaminhado à delegacia de polícia civil após ser abordado com uma motocicleta que apresentava irregularidades na placa Imbu. E a ocorrência foi registrada por volta das 3h40 da tarde de ontem. Segundo a polícia militar, uma guarnição fazia rondas pelo centro quando abordou o condutor, um estrangeiro que mora no município. Durante a fiscalização, os policiais constataram que os números do chassi e do motor da Honda Bis correspondiam ao cadastro do veículo. No entanto, a placa instalada na motocicleta era diferente da registrada no sistema. O homem foi encaminhado à delegacia de polícia de Tuporanga para esclarecimentos. A motocicleta foi apreendida e levada ao pátio conveniado. Um carro foi destruído por um incêndio na tarde de ontem na SC-350 em Cerro Negro e Tuporanga. O Corpo de Bombeiros Militar foi acionado por volta de 1h20 nas proximidades do Parque da Cebola. Quando a equipe chegou, um Volkswagen Paraty 96 estava completamente tomado pelas chamas. Os bombeiros utilizaram cerca de 1.000 litros de água para combater o fogo e resfriar o veículo. O motorista de 41 anos não ficou ferido e permaneceu no local. A polícia militar também atendeu a ocorrência e realizou o levantamento das informações, segundo o Corpo de Bombeiros Militar de Ituporanga. E olha, uma colisão entre um carro e um ônibus deixou 3 pessoas feridas na madrugada desta quarta-feira na BR-282 em Bom Retiro. O acidente aconteceu por volta das 4 horas da madrugada no KM-128 em um dos acessos à cidade de Bom Retiro. Segundo o Corpo de Bombeiros Militar daquele município, a colisão envolveu um Chevrolet Celta e um ônibus de transporte de passageiros que fazia a linha entre Pinhalzinho e Balneário Camboriú. Quando os bombeiros chegaram, 2 vítimas já estavam fora do carro. Uma delas havia sido levada ao hospital por populares. A motorista permanecia dentro do veículo porque não conseguia sair sozinha, mas não estava presa às ferragens. A condutora estava consciente, porém desorientada. Ela foi retirada pelos bombeiros e encaminhada ao hospital. Outra mulher que conseguiu sair do veículo por conta própria também recebeu atendimento e foi levada à unidade hospitalar. Nenhum ocupante do ônibus ficou ferido. Após o atendimento,

0: bombeiros fizeram aí a limpeza e a sinalização da rodovia. E olha, muitas pessoas questionam até porque o cantor Rick morava parte do tempo dele aqui em Santa Catarina, em Rancho Queimado, mas também tem propriedade lá em São Paulo. E o cantor Rick, ele será velado lá em São Paulo, em Sorocaba, no interior do estado. Segundo informações divulgadas, o velório está previsto para quinta-feira, para amanhã, e deverá ser aberto ao público. O sepultamento está marcado para sexta-feira. Ainda não tem definições com relação a horários, enfim, até porque os corpos das 5 vítimas do acidente aéreo, a queda deste helicóptero, ainda permanecem no Instituto Médico Legal em Florianópolis, mas deverão ser liberados aos familiares ainda hoje, quarta-feira. Meu querido Paulinho, bom programa para você e os fatos policiais voltam amanhã.
1: Tá certo, João Sérgio, obrigado pelas suas informações de polícia aqui no Manhã da 94.
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4: Nota de falecimento. Os familiares comunicam compensar o falecimento de Marli Fiber Heights, ocorrido nesta terça-feira aos 75 anos de idade. O corpo está sendo velado na Casa Mortuária Municipal de Samambaia, em Buia, onde haverá nesta quarta-feira, às 14h, a realização da celebração dos funerais, seguindo logo após para sepultamento do cemitério municipal de Samambaia, em Buia. A funerária Santa Cruz comunicou o falecimento de Marli Fiber Heights. A família enlutada, nossas condolências.
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3: É a líder de audiência, Sintonia FM, 9:19. Um bom dia, boa quarta-feira pra você. Quarta-feira, dia 23 de setembro de 2026. Eu sou o Paulinho e eu tô te fazendo companhia no Manhã da 94 desta quarta, porque tem novidade, tem estúdio móvel Sintonia direto da Cravil Ituporanga. 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E a gente segue aqui te fazendo companhia, atendendo a sua mensagem, a sua participação no 479-9192-0947. Tomando um alô, um abraço pra quem tá curtindo com você essa manhã de quarta-feira. Bom dia pra Isaldi Bogo, oferecendo música para o aniversariante do dia, o Josué Eger, desejando muitas felicidades, muitos anos de vida. Parabéns ao nosso colega, ao nosso companheiro de trabalho aqui, o Josué Eger, que está de aniversário nesta quarta-feira. Feliz aniversário, muitos anos de vida, Josué. Um abraço pra você, pra sua família, muita saúde e conquistas. A mãe Fátima Pereira oferece música para a filha Jaciara Pereira, que também tá de aniversário hoje. Parabéns, senhoria Moraes, mandando um feliz aniversário para o Josué. Parabéns. Alô aqui, a filha Roseli, o genro Avair, os netos Fábio e o Wagner, também a Rosinei, o bisneto Miguel, para o Valdir Inácio da Silva, que está de aniversário hoje. A ele tudo de bom, saúde, muitos anos de vida. Aproveite o seu dia, pai, nós te amamos muito, beijos de todos. A Dulce gostaria de oferecer música para o Diego, que está de aniversário, que esteve, né, de aniversário no dia 21 de setembro. Hoje é aniversário do Zé, então feliz aniversário pra ele também. Parabéns, Zé, parabéns, Diego, felicidades.

0: pra gente onde você está. Bom dia, meu querido.
1: Fala, Paulinho. Bom dia pra você, pra toda a nossa audiência nessa quarta aí. 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

horas e 30 minutos, bom dia aqui para a Terezinha Krause, mandando alô para toda a família, amigos, ouvintes da sintonia. O Arnalai mandando alô para toda a sua família, para todos os amigos, parabéns para o Josué.

0: de aniversário hoje. Andriele, em Londrina, Petrolândia, oferecendo música para a família, para o pai, para sua mãe, para todos os irmãos aí também. Um ótimo dia. Vem com tudo, vem com a sintonia, porque tá na hora de Estúdio Móvel.
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3: Que é muito legal. Deixa eu falar um detalhe para quem tá nos ouvindo. Daqui a pouquinho, quando a gente voltar no próximo bloco, nós vamos anunciar, inclusive, brindes. Mas eu queria que você falasse pra gente qual é o WhatsApp e telefone do Lojão Agrícola. Pessoal, claro, do brinde saber também, porque vai ser lá que a gente vai sortear, mas também para quem quer

0: Qual é o WhatsApp da loja?
1: Adriano, nosso WhatsApp é o 3533-1491. 3533-1491. No segundo bloco, a gente vai fazer também, a gente quer dar um brinde para quem tá em casa e de repente não consegue vir. Então fica ligadinho aí que a gente vai colocar uma promoçãozinha no próximo bloco para você que tá em casa e não consegue vir participar hoje com a gente.
0: Tudo isso é aqui no Lojão Agrícola Caravil com a Sheila e esse timaço. Nós vamos voltar daqui a pouco. Eu vou devolver pro estúdio, mas vou falar para quem tá nos ouvindo. Ô Paulinho, sabe aquela bolachinha doce e gostosa? Um tornesminho, uma morcilhazinha, um pãozinho chimiadinho, como diz, um queijinho, uma nata, um bolo. É ou não é, Paulinho?
2: É bom, né?
3: Paulinho.
0: Paulinho?
2: É.
0: Paulinho lá da rádio?
3: Ah, mas eu sou o Kaique.
0: Tá ligado. Tá gostando da fé?
3: De afirmação com o meu nome, não?
0: Tá bom.
3: Paulinho.
0: Ô Kaique, é ou não é?
3: É verdade, o café tá bom. O Coelho já aprovou e eu vou ali agora também, né?
0: Tu não comeu ainda?
3: Não, eu comi, mas eu tô com fome ainda.
2: Meu Deus do céu.
0: Ô, meu amigo Paulinho, eu quis tirar uma onda com o Kaique aqui, visto que ele tá nos dedos, né? Tá contigo, mas daqui a pouquinho eu volto, tem até Coca Zero. Já, já eu volto.
2: Tá certo, até já, Adriano Coelho, Kaique Vieira, que tá lá na parte técnica também, da Cravil nesta quarta-feira. Um bom dia pra você, ouvinte ligado com a gente, tá no carro, tá na carona, tá no trator, você tá aí no galpão, tá na roça trabalhando, você na indústria, tá na facção, obrigado pela companhia com a gente, você na obra, pintor, pedreiro, muito obrigado por estar com o rádio ligado aqui, na melhor companhia com a gente, no Manhã da 94. Chegando o Country Beat com o Tio Dori Sampaio, se ela me

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2: Diogo Maciel tá de volta no Repórter da Economia. Pra quem quer trocar de carro nessa semana ou hoje ainda, Diogo, qual que é a novidade, meu querido?
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3: 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As dicas do repórter da Economia no nosso Manhã da 94.
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0: Isso mesmo. 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Ô César, nós vamos conversar, mas eu quero chamar a Sheila para dar o aval aqui da promoção e do prêmio que nós vamos ter. Vem cá, peraí, deixa eu falar. Ô Sheila! O César já tá, ele é tipo jogador de futebol, tá no aquecimento preparado para conversar comigo no rádio. Mas eu quero saber o seguinte: você falou que nós vamos ter prêmios especiais. Eu vi que você foi lá pro açougue do supermercado na parte superior e trouxe um brinde. Quer saber o que que as pessoas vão ter que fazer para concorrer a um brinde do Lojão Agrícola Cravil nesse aniversário de 3 anos de complexo?
1: O Adriano, então assim, a gente lançou agora um desafio aí no segundo bloco, né? Então a primeira pessoa que mandar um WhatsApp aqui pra Loja Agrícola, 3533-1491, falando quantos anos a Cravil de Tuporanga está completando aqui na loja nova, vai ganhar um kit de carnes temperadas Cravil. E com certeza a melhor.
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1: Já vou saber. Quem acertou, quem respondeu 3 anos, Sheila?
2: O Adriano, foi muitas mensagens, mas a primeira que entrou para nós aqui foi da ganhadora Rosemary Schistel Klettenberg, então da Vila Nova. Então ela acabou de ganhar aí um kit de carnes temperadas da Cravil. E a gente também teve algumas ligações, né? Dizendo, eu não tenho WhatsApp, eu posso ligar? Então assim, ó, no próximo bloco a gente vai aumentar os prêmios e a gente também vai fazer mais uma brincadeira com novas perguntas, tá? Então preste atenção. Então a primeira ligação e o primeiro WhatsApp.
1: Eu tenho a sugestão de uma resposta.
2: Vamos lá, então.
1: Essa moça que falou comigo aqui agora, que estava falando dos prêmios, ela é a responsável pela loja agrícola Cravil, aqui de Ituporanga. No próximo bloco, eu vou querer saber o nome dessa moça que falou comigo, tá? Mas daqui a pouco, não é pra mandar mensagem, não é pra ligar agora, é pra ligar depois, pode ser? Vai ser o teu nome e a pergunta, tá bom? Não precisa falar se é com C ou com SH. Mas vai ter que responder o nome, tá bom? Daqui a pouquinho eu volto ao Lojão Agrícola Cravil, meu querido Paulinho, até já.
3: Até já então, Adriano Coelho, direto da Cravil Agrícola em Ituporanga. Vem com tudo, vem com a gente, trazendo informação, trazendo música no Manhã da 94. 9h59, tô ficando muito louco já com o Adriano Coelho aí, rapaz. É João Paulo e Daniel.

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2: Engenheiros agrônomos do Alto Vale realizam hoje o Seminário de Conservação do Solo no campus da Unidade em Agronômica. O encontro reúne especialistas e profissionais do setor agrícola para discutir práticas como o plantio direto e a conservação do solo, além da relação dessas técnicas com a redução dos impactos de cheias e estiagens. A programação começou às 8 horas da manhã, com palestras da EPAGRE, CASAN, Defesa Civil e representantes da Portonave. À tarde, os participantes terão uma atividade de campo para conhecer plantas de cobertura e máquinas utilizadas no sistema de plantio direto.
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2: Vem com tudo! 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Vem com tudo, vem com Manhã da 94 nesta quarta-feira, 10h08. Bom dia pra você, obrigado pela sua companhia, pelo seu carinho, pela sua audiência. Bom dia, manda um abraço, um beijo pra Isolde Bogo. Quem tá mandando aqui é a neta Cauane em Floripa e também os netos João, Valentina e Brian. Bom dia pra Gisele Mari em Alto Garrafão, em Buia. Amo de coração a sintonia, é a melhor companhia, vocês são mil. Valeu, Gisele, obrigado pelo carinho, pela companhia com a gente. Alô, a Gisele Mari em Alto Garrafão, em Buia, tá mandando também os parabéns para o Josué Eger, que está de aniversário hoje. Bom dia pra senhorinha Moraes, no bairro Vila Nova, oferecendo música para o Luiz, pra Rosa, também para o Josué, que estão de aniversário hoje. E também, que hora que é o gole? Tá mandando aí para a Regiane Eger, isso. E também que estão de aniversário hoje. Valeu, senhorinha Moraes, obrigado pela companhia. Um ótimo dia, uma ótima quarta-feira com a gente aqui no Manhã da 94. Vem com tudo, vem com a sintonia, trazer para você aqui a previsão do tempo com Ronaldo Coutinho. Na sintonia, previsão do tempo.
3: Coutinho, conta pra gente como vai ficar o tempo nesta quarta-feira. É, será que vai chover? Será que vai dar sol? Ei, rapaz, conta pra gente aí como vai seguir o tempo nesta quarta, Coutinho. Cadê o Coutinho aqui, rapaz? E sumiu? Achemos o Coutinho, rapaz.
4: Tem tenebrosidade, aberturas de sol, dá uma esquentadinha agora de tarde, a chance de garoa, chuvisco vai diminuindo e o rio vai baixando gradativamente. À noite fica mais frio. Amanhã pode ficar abaixo dos 6, 7, 8 graus e não passa muito dos 15. Nublado, possíveis aberturas, alguma chance de garoa, chuvisco e mais para tempo bom. Na quinta, sexta, o sol aparece mais, fica mais frio. Na quinta, talvez aí uns 5, 7, 6, 8 graus e passa dos 22, 23. Na sexta, uns 25, 27, frio de manhã, tempo bom. Sábado também e possível pancada de chuva no domingo à tarde. Da Climaterra, Ronaldo Coutinho.
3: Tá certo, Ronaldo. Obrigado pelas suas informações do tempo aí no Manhã da 94. Previsão do tempo que tá no nosso site e está também em vídeo no Facebook da Sintonia. Acesse Rádio Sintonia FM no Face. Você confere aí a previsão do tempo com o Ronaldo Coutinho em vídeo, beleza? Vem com tudo, vem com o Manhã da 94 na sua quarta-feira.
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0: 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Poxa, eu tenho que devolver pro estúdio. Falei teu nome, não era pra falar teu nome? Agora falei. É o seguinte, o que que a pessoa vai ganhar se ela ligar pra cá? Vai ser no telefone, ligação ou vai ser o WhatsApp?
2: Vai ser as duas coisas.
0: As duas, mas...
2: As duas coisas. Então quem fazer a primeira ligação e quem mandar no WhatsApp agora, tá? A gente vai estar sorteando, pra ser igual, né? Pra ser igual, mais 2 kits de carne temperadas da Cravil. Então, é um kit para quem fazer a ligação e um kit para quem mandar no WhatsApp.
0: Telefone daqui?
2: 3533-1491.
0: E o WhatsApp daqui?
2: 3533-1491.
0: A resposta é dizer quem é essa moça que fala comigo. O nome dela que cuida. Já chegou. Meu Deus, já chegou rapidão. Daqui a pouquinho eu anuncio quem foi rapidão que mandou mensagem ou ligou para cá. Muito obrigado, Sheila.

0: lá. Até já, meu querido Paulinho.
1: Até já então, Adriano Coelho. 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Então, ó, vem pra Cravil, vem pro Lojão Agrícola da Cravil. 10 horas e 17 minutos, vem com tudo, vem com a mais ouvida, é o Manhã da 94, que segue com você nessa manhã de quarta-feira, atendendo a sua participação, te fazendo companhia aí no seu trabalho, no seu descanso, aí na roça, tá trabalhando, tá dirigindo, atenção motorista, muito obrigado pelo carinho, pela sua audiência com a gente aqui. Simbora com a alegria nessa quarta, ousadia e alegria, é Thiaguinho.

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2: Horas e 23 minutos, ele tá de volta na programação, Diogo Maciel. Pra quem quer investir, conta as dicas pra gente, Diogo.
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0: vem com tudo, vem com a sintonia. 10 horas e 28 minutos. 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Adriano Coelho.
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1: Moço, fala bonito, Auxílio. 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Depois eu vou falar com o Lombardi. O Lombardi, fica por aí, porque depois nós vamos conversar. No próximo bloco a gente vai bater um papinho. Auxílio, eu quero saber o seguinte: antes de devolver pro estúdio, cada bloco tu tá. Hoje tá. Não é Natal, mas tá a Mamãe Noel dando presente. Pessoal, acertou aí quem é a Sheila? Já ganharam o prêmio?
2: Já ganharam. Incrível, tá? Acertaram o nome completo, né? Bem certinho.
1: O pessoal vem na cara, conhece.
2: Né? Então, assim, ó, pelo WhatsApp, né, Cristiano Cruz, da Águas Negras, então, foi rapidinho ali, né, e já ganhou.
1: É com seu SH.
2: SCH.
1: Então,
2: é completo. Então ganhou um kit de carnes temperadas e a primeira ligação foi da Eliane Lopes Serafim, tá? Então Eliane Lopes Serafim, então ganhou mais um kit de carnes temperadas. E Adriano, vamos lançar mais um desafio. 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Então nós somos cooperativistas. Então a pessoa que tá ouvindo, que tá no carro, que tá em casa, que vai vir pra Cravil, chegando aqui na loja agrícola da Cravil com a palavra cooperativismo, tá? Vai ganhar um prêmio da Estilo Farma, que é a nossa parceira, é um super prêmio, tá? Então, primeira pessoa que tá no carro, que é produtor, cliente, vem pra loja, tá em casa, chegou aqui com a palavra chave, cooperativismo, já vai ganhar esse presentão da Estilo Farma.
1: Procura a Sheila aqui, chega, quero falar com a Sheila. Aí fala pra Sheila, ou pede para os meninos, mas chegou aqui, se identificou, disse, ó, eu ouvi na rádio que se eu falar aqui cooperativismo, eu tenho um brinde da Estilo Farma. 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Meu querido Paulinho, tá contigo, mas já eu volto aqui do Lojão Agrícola Cravil. Até já.
3: Até já, Adriano Coelho, direto do Lojão Agrícola da Cravil, 10h34. Vem com tudo, vem com a gente no Manhã da 94, com moda, com música pra você. Chiquito e Bordoneio.
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0: aí. Tá na hora dos classificados da sintonia.
1: Tá na hora dos classificados da sintonia, 10 horas e 37 minutos. Oportunidades de emprego. Ouça só, contrata-se mecânico de máquina industrial, assistente de produção, tecelão e operador de máquina industrial. Informações no 3533-1540. Contrato auxiliar de produção, fundição, operador de caixa, repositor e auxiliar de apoio operacional. 479-9748-3920. Contrata-se costureira, costureira para costurar em casa por operação, máquina overlock, 479-9956-8863. A grelha Burger Hot Dog Tio Dé contrata atendente masculino maior de 18 anos, 479-9292-5040. Contrata-se servente de pedreiro, 479-9187-8774. Achados e perdidos, desapareceu um cachorro de porte médio da raça Beagle, preto, com um peito branco em Petrolândia. Oferece recompensa, 479-9163-3380. Procura-se casa para alugar para um casal sem filhos no Cerro Negro ou próximo, 479-9999-6627. Pede-se por doação um fogão a gás, 99687-4770. Doa-se filhote de gato fêmea, 479-9924-1114. Esse e mais anúncios tem também quem está procurando emprego, quem está procurando serviço aqui, ó. O masculino procura sítio para cuidar, fazer roçadas, limpeza em geral, 479-8838-5927. Acesse o site sintonia.fm.br/classificados e confira os classificados, os anúncios aqui também. Pode ligar, pode mandar mensagem aqui no 9192-0947 ou no 3533-8.

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1: Nota de falecimento. Os familiares comunicam compensar o falecimento de Marli Fiber Heights, ocorrido nesta terça-feira aos 75 anos de idade. O corpo está sendo velado na Casa Mortuária Municipal de Samambaia, em Buia, onde haverá nesta quarta-feira, às 14h, a realização da celebração dos funerais, seguindo logo após para sepultamento do Cemitério Municipal de Samambaia, em Buia. A funerária Santa Cruz comunicou o falecimento de Marli Fiber Heights. A família enlutada, nossas condolências.
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4: 10h48, primeiro lugar em tudo, em toda a região, é aqui a Sintonia FM. Vem com tudo, vem com a gente, ó. 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
6: 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Então assim, a gente está com um portfólio amplo, com 15 novas moléculas que estão vindo, né? Até foi comentado um pouquinho lá no dia do Ronaldo Coutinho, meio por cima, assim, alguma coisa. A gente vem falando desde o Senace ali, das tecnologias que a Bayer tá trazendo. Então hoje, pensando em milho, pensando em soja, pensando em cebola, HF de modo geral, nós temos 15 novas tecnologias e até 2033 nós vamos ter mais 15 novas moléculas exclusivas e únicas. Não são mistura de ativos, são realmente produtos novos, tecnologias novas que a Bayer tá trazendo pro mercado. Um exemplo é uma nova família de fungicidas, que é da família Iblon, uma família de inseticidas, que é dos Plenexos. Então, assim, vai vir bastante coisa nova aí. E para cebola hoje, o que nós temos hoje aqui de específico? O Chivane Smart, né? Que é um dos produtos hoje mais novos para controle do milho, que eu acho que é uma ferramenta preventiva que vai somar muito dentro do manejo do produtor. Temos o Verango Prime, pensando em Stem Filho, né? Também estamos trabalhando muito forte em cima, tanto quanto nematóide. Estenfilho ainda não tem bula para ele, mas ele tem registro para nematóide. É um produto que é uma carboxamida altamente sistêmica, a planta tem capacidade de absorver ele. E a gente está trabalhando, trazendo essas inovações. Logo, logo está saindo do forno, com mais um monte de registro para ele também.
5: Você vai mencionando, o agricultor vai lembrando, né, do item que vai fazer diferença lá na lavoura dele. E a Bayer é uma empresa que trabalha com tanto desenvolvimento, com tanto investimento para produzir o melhor produto para aplicação lá na lavoura. Especialmente você mencionou algumas culturas que são muito tradicionais aqui, a cebola, o milho, a soja, são itens que são muito, muito produzidos na região. E a Bayer está presente aqui, você é o representante, você tem parceiros aqui também, que estão aqui para orientar. Hoje é dia de visitar, inclusive, a Cravil, que é parceira Bayer também, né?
6: Isso aí, Adriano. Eu trabalho hoje exclusivamente dentro das cooperativas da Cravil, então eu atendo só as filiais da Cravil, inclusive a matriz, né? Então a gente tem esse foco hoje, o Francisco, que é o meu RTV, ele atende as demais revendas e cooperativas da região, mas eu fico sediado somente dentro das cooperativas da Cravil. Então, assim, o associado da Cravil, o cliente da Cravil que tiver dúvida, que tiver alguma coisa que ele não tá entendendo bem sobre a linha da Bayer, sobre a questão dos pontos da Bayer, sobre a questão de lançamentos, de produtos, dosagem, a gente tá aqui para somar junto com o time da Cravil. A gente faz um intensivo de treinamentos durante o ano, a gente faz sempre bastante bate-papo, a gente acaba indo diretamente ao produtor também levar essa informação para que essa tecnologia ela chegue na lavoura do produtor e entregue o máximo do resultado que ele espera. Porque uma das virtudes e dos lemas que a Bayer tem é o seguinte: nenhum produto da Bayer, nenhuma molécula que tem dentro dos produtos da Bayer tem menos de 95% de pureza. O que significa isso, Adriano? Quanto mais puro, menos energia a tua planta gasta para ela entender o que ela tá recebendo. Então, com isso, o que a gente tem? Uma planta mais saudável, um arranque melhor, um estresse menor, principalmente num ano de desafio como esse.
5: Você mencionou muito bem, um ano de desafio, um ano de muitas perspectivas de mudança climática, aplicação do produto certo, o investimento certo também, porque precisa se otimizar também o investimento para depois.

0: escolher os frutos financeiros também. Então não adianta depositar tudo que existe lá na planta, que ela pode não se recuperar bem e pode não ser tão saudável. Agora, o produto certo, o investimento certo, faz a diferença no faturamento depois.
1: Isso aí, Adriano. Então, tanto é que assim, ó, a gente tem o nosso portfólio, né? A gente indica sempre o produto para cada momento. Entender a cultura, entender o que que você tá tendo de problema na tua lavoura, entender qual que é o foco da doença ou da planta daninha ou do inseto, da praga, para daí você fazer a tomada de decisão. A Bayer tem um portfólio amplo, ela tem um portfólio robusto, porém a gente sempre sabe que manejo de inseticida, manejo de fungicida, principalmente para controle de míldio, é importante. Então a gente tem o nosso portfólio, a gente tem os nossos produtos, mas a gente sabe que a gente precisa sempre de mais um parceiro. Então, alguns momentos a gente vai ter que estar indicando, colocando algum produto da concorrência junto. Por quê? Porque no final do dia, o que que preza para a Bayer? É que o nosso cliente, o nosso produtor ganhe dinheiro. Se tiver utilizando os nossos produtos e precisar fazer um complemento com o produto da concorrência, com certeza nós vamos estar orientando o produtor, indicando, porque no final do dia, para nossa fortaleza é o quê? É que o cliente ganhe dinheiro, que ele esteja respaldo e que daí sim a nossa marca fica cada vez mais forte.
0: Prezando pelo resultado final para o cliente, né? Para o produtor. Obrigado pro meu amigo Delmir Lombardi, tá presente aqui, é grande parceirão também da Creavil. Já fez um positivo, Kaique, que fechou o nosso tempo de bloco agora, então tá. Vou devolver, daqui a pouco eu volto, que eu tenho que falar com a Sheila, porque já tem mais prêmios, a gente tem mais brinde para sortear, mas daqui a pouquinho eu conto mais conversando com a Sheila. Obrigado, Lombardi. Alô, alô, meu querido Paulinho, tá contigo, até já.
2: Até já, então, Adriano Coelho, direto do estúdio móvel do Lojão Agrícola da Cravil, nesta quarta-feira. Vem com tudo, vem com a gente no Manhã da 94, atendendo a sua participação no 9192-0947 e também pelo telefone, claro, 3533-8310, você liga, fala com a Cleide, fala com a Renata e passa o seu recado, passa o seu alô, a gente te atende com certeza. A Sônia de Lima mandando uma música para os pais em Agrolândica, lá o Nelson e também a Maria. Vai pra sogra também, a Tina. Bom dia pra Enilda Bauer, oferecendo música para o amigo Josué, que está de aniversário hoje. Parabéns, Josué. Elisete Schmitz Mauerwerk, na Bela Vista, homenageando a filha do coração e também a nora Vanessa Santana, que está de aniversário hoje. A ela toda a felicidade do mundo, que ela continue sempre sendo essa menina alegre. A de meninas da facção, as meninas da facção da Elisete, para Vanessa Santana, que está de aniversário hoje. A ela toda a felicidade do mundo, parabéns. Marileia Pereira Zancanella, na Barra Nova Petrolândia, tá ligada com a gente, mandando um beijo para a avó, a Terezinha, amo ela, valeu, obrigado pela companhia com a gente. Ótima quarta. 10:55.

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1: Será realizado hoje no Complexo Nossa Senhora de Lourdes e do Louvor o Jantar da Reforma Tributária. O evento, promovido pela Starconte Contabilidade e Consultoria, começa às 19 horas e vai abordar as principais mudanças no sistema tributário e os impactos para as empresas. A programação contará com os especialistas Wellington Pires e Jaqueline Bennert. Segundo a organização, as vagas são limitadas.
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9: Aí, daí assim, aí a gente tá. Alô.
1: Voltamos, meu querido.

0: Oh, opa, já estamos aqui no cafezão pertão do café. Nós estávamos conversando aqui, né? O papo rola aqui de tudo. Sabe que nós temos. É, vem cá, Sheila. Nesse último bloco a gente também não sorteou prêmio, né?
1: Não, Adriana, a gente tem o desafio,
0: mas tem,
1: né?
0: Tem mais prêmio ainda, não?
1: Tem muitos prêmios ainda, tá? Então quem não ganhou ainda prêmio pode vir pra loja, pode deixar o seu nome, a gente no final do dia vai sortear. Tem muito prêmio porque os parceiros trouxeram, né? Trouxeram muitas coisas. Então tem garrafa térmica, tem chaleira, tem vários kits aí ainda para ser sorteados.
0: E tem, né? A palavra cooperativismo, que vale um brinde da Estilo Farma, né?
1: Com certeza, e é um brinde maravilhoso. Então, ainda não chegou aqui ninguém ainda dizendo, eu ouvi na rádio, né? A palavra-chave, cooperativismo, para retirar o prêmio. Então, ainda a gente tá esperando por essa pessoa. Vamos ver quem é que chega aí primeiro.
0: Dá tempo. 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
0: Bacana, então eu vou falar com o Hilário. 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
1: Com todo certo. Obrigado, seu Lário. 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Eu tenho que devolver pro estúdio, Sheila, mas ó, nós temos ainda um brinde da Estilo Farma. A pessoa tem que chegar aqui e dizer, ouvir na rádio a palavra cooperativismo, pedir no caixa, pedir para as meninas aqui que atendem, falar com a Sheila. Esse brinde ainda não saiu, porque o pessoal tá vindo aqui, mas tá com vergonha de vir falar com a Sheila, será? Fala aqui, cooperativismo é a palavra que vai dar um brinde especial. Próximo bloco a gente vai ter mais prêmio, né? Vai ter mais brinde. Meu querido Paulinho tá contigo, mas já já a gente volta aqui nesse organização de pré-aniversário, porque vem os 3 anos, né? De toda essa estrutura do Complexo Cravil. Até já.
2: Até já então, Adriano Coelho, aqui no Manhã da 94. 11:15, vem com tudo, vem com a gente, um bom dia pra você. Alô aqui pro Sebastião, no bairro Santo Antônio, parabenizando o Josué pelo seu aniversário. A Flávia Pobenga, Céu Horst, em lembrança a Vidal Ramos, oferecendo música pra filha Laura, pro esposo Edenei, também pra toda a família, pra todos os amigos aniversariantes do mês de setembro, especial ao afilhado Taylor da Silva, ou Taylor também, e para o Josué, que estão de aniversário hoje. Parabéns! Alô, viu? Uma da Silva Farias, em Chapadão do Lajeado, parabenizando a mãe Célia Eger da Silva e também o Josué, que estão de aniversário hoje. Parabéns, felicidades. O filho Marcos, em Leoberto Leal, tá mandando os parabéns aí para a mãe Noeli Maria Gonçalves Creus, que está completando 69 anos hoje, desejando muita saúde, felicidades, muitos anos de vida. Parabéns. Erlita e Raulino Vermolen mandando música para o sobrinho Josué Eger, que está de aniversário hoje. Parabéns, Josué.

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0: 7 horas e 25 minutos. 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
1: 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Falando em Estilo Farma, saiu aqui um super prêmio da Estilo Farma, né, que a Josi e o Neymar mandaram para cá, já foi pro Lajeado Águas Negras, depois a gente vai mencionar quem faturou. Dos Passos, aí, Ailton dos Passos, nós estamos vivendo aí a comemoração já tá valendo, né? 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
1: 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Vamos estar junto aí, a rádio vai voltar para comemorar também o aniversário.
0: É, vamos falar, é domingo, né? Domingo a sintonia vai estar aqui, domingo de manhã, né? Nós vamos estar aí com algumas degustações acontecendo, nós vamos comemorar isso já no domingo, segunda-feira vai ter o bolo, né? Segunda-feira nós vamos cortar um bolinho, ter um café colonial, tanto na agrícola quanto no mercado, mas domingo nós vamos celebrar junto com a sintonia aí esses 3 anos de novo espaço.
1: 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Mas daqui a pouquinho a gente volta, porque nós ainda temos mais para conversar. 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Ô, Paulinho, tem muito mais aqui. Até já!
2: Até já, Adriano Coelho.
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2: São 11:32, manchetes do Jornal da Sintonia, informações que você vai acompanhar logo mais. E Berta Tizen chegando no estúdio para trazer informações. Berta, bom dia.
4: Bom dia, Paulinho, ouvintes. Olha, daqui a pouco a gente traz informações sobre Libras, que ampliam a inclusão, mas o acesso ainda encontra barreiras fora das escolas. Hoje é dia

0: da língua de sinais. A área plantada com cebola deve cair 15% em Santa Catarina na próxima safra. Geleia produzida em Aurora conquista selo Super Ouro em concurso estadual. Setembro Amarelo. Psicólogo orienta como reconhecer sinais e acolher quem precisa de ajuda. Ituporanga abre inscrições para a quarta edição da Rota dos Presépios. Também Alto Vale prepara plano para atendimento da assistência social em emergências. Construção de 12 casas do programa Casa Catarina começa em Atalanta. Chapadão do Lajeado garante título inédito na Copa Atalanta de Futsal e estreia no Regional do JASC. E em Bom Retiro, vereador pede reabertura de estrada que liga a localidade de entrada à BR-282. Essas e outras a partir do meio-dia e 25.
1: Tá certo, Berto. Obrigado pelas suas informações. 11 horas e 30

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3: 11:34.
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2: 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Pra dar tchau, Adriano Coelho.
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0: 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Foi o Estúdio Móvel desta quarta-feira, nós vamos, mas amanhã nós voltamos, se Deus quiser, a partir das 8 da manhã pro rádio. Valeu, Paulinho, um abraço e até amanhã.
3: Até amanhã, Adriano Coelho, direto aqui da Sintonia. 11:47, 11:47, deixa eu falar pra você aqui, ouvinte, pra você acompanhar as promoções na loja do celular. 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

aí, Maraísa, Esqueça-me se for capaz. 11 horas e 56 minutos, um bom dia, uma ótima quarta-feira pra você. Continue ligado em nossa programação. Eu vou ficando por aqui, mas você continua ligado, bem informado. Na sequência tem o horário político obrigatório. Logo após também, pra deixar você bem informado, tem o nosso Jornal da Sintonia. A tarde começa muito alegre com José Eger aí no comando Sintonia pra você nessa quarta. Fique ligado, fica aqui na melhor programação, tá bom? Não troca de estação não, tá? Nós estamos ligados se você troca ou não. Michel Teló!

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3: Boa tarde, meio-dia, 25 minutos, temperatura em Ituporanga na casa dos 14 graus.
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3: A edição de hoje é uma produção do Departamento de Jornalismo da Rádio Sintonia. Nos trabalhos técnicos, Eronildo de Oliveira, e a apresentação é de Berta Tizen. Hoje é quarta-feira, 23 de setembro de 2026, e você confere agora as manchetes do Jornal da Sintonia. Libras amplia a inclusão, mas acesso ainda encontra barreiras fora das escolas. A área plantada com cebola deve cair 15% em Santa Catarina na próxima safra. Geleia produzida em Aurora conquista selo Super Ouro em concurso estadual. Setembro Amarelo, psicólogo orienta como reconhecer sinais e acolher quem precisa de ajuda. Ituporanga abre inscrições para a quarta edição da Rota dos Presépios. Coveiro dos Maus Projetos, Gilson Marques lança candidatura à reeleição como deputado federal pelo Novo. Alto Vale prepara planos para atendimento da assistência social em emergências. Construção de 12 casas do programa Casa Catarina começa em Atalanta. Chapadão do Lajeado garante título inédito na Copa Atalanta de futsal e estreia no regional do JASC. Bom Retiro, vereador pede abertura de estrada que liga a localidade de entrada, ou melhor, deixa eu corrigir essa manchete agora já para você. O vereador pede conserto do calçamento no acesso à localidade de entrada. Também temos informação de Aurora. Vereador cobra manutenção de calçamentos e bueiros em Aurora. E você acompanha ainda as informações de cotação agrícola, previsão do tempo, caderno de esportes e também do Ronda Policial com os seguintes destaques. 3 pessoas ficam feridas após colisão entre carro e ônibus nesta madrugada em Bom Retiro e carro é destruído por incêndio na SC-350 aqui no Cerro Negro. Essas e outras notícias a partir de agora. Tudo o que você precisa saber no Jornal da Sintonia, que já está no ar.
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1: Meio-dia, 28 minutos.
0: O destaque agora é Ituporanga e as cidades do Alto Vale.
1: Comerciantes, escolas, entidades e moradores de Ituporanga já podem participar da quarta edição da Rota dos Presépios. As inscrições estão abertas e seguem até 6 de novembro. E a abertura do roteiro está prevista para o dia 23 de novembro, junto ao Natal Luz. Gia Carlos é quem traz os detalhes.
2: A Secretaria de Turismo e Eventos de Ituporanga prepara a quarta edição da Rota dos Presépios, um projeto que integra a programação de Natal do município e busca valorizar a fé, a cultura e o turismo religioso. A iniciativa nasceu em parceria com a Igreja Matriz Santo Estevão e no ano passado contou com 24 participantes. Como destaca o secretário de Turismo e Eventos da capital da Cebola, Paulo Roberto Ribeiro.
3: Então a Rota dos Presépios, nós estamos entrando aí na quarta edição, né? É um projeto que nasceu junto com a Igreja Matriz, né? Com Frei Ângelo, né? Nessa proposta de a gente realmente dar um maior significado ao Natal, né? Então deixar um pouquinho daquele Natal do Papai Noel, Coca-Cola, mas também a gente começar a pensar que o Natal, nós temos que olhar a questão da espiritualidade, da importância, né? Da fé.
2: As inscrições já estão abertas e seguem até o dia 6 de novembro. Podem participar comerciantes, restaurantes, mercados, padarias, escolas, entidades públicas, privadas e também moradores do município.
3: Então a Rota dos Presépios de 2026 iniciou as inscrições agora no dia 16 de setembro e vai até o dia 6 de novembro. Então a gente já está antecipando também, né, as inscrições. Então a ideia é toda a cidade participar. E as inscrições, então, já estão abertas.
2: Depois do encerramento das inscrições, a Secretaria de Turismo vai organizar um roteiro com todos os pontos participantes. Os presépios poderão ser montados em ambientes internos ou externos, seguindo as regras estabelecidas pela organização.
3: Ou seja, nas vitrines tem uma metragem, né? Ou seja, tem 1 metro que pode fazer. Fora, a mais de 1 metro. Então, assim, você pode criar o seu presépio dentro ou fora, né? Sendo que no dia 10 a 19 de novembro daí é o prazo para montar. E a gente quer abrir essa Rota dos Presépios no dia 23 de novembro, que é o dia do Natal Luz e Ituporanga. Mais informações nós temos também ali hoje na bio da prefeitura, do Instagram Visite Ituporanga, e a gente faz realmente esse apelo, que nosso Natal 2026, né, além que a gente está se programando aí também junto com a administração municipal, junto com o Geis, ali também o Leandro, a gente quer deixar a nossa cidade muito bonita também, com a parte da iluminação natalina, mas também esse projeto, Rota dos Presépios, é para buscar mais a questão da própria espiritualidade, até porque Ituporanga hoje, nós estamos vendendo Ituporanga como cidade do turismo religioso, né? E rural. Então, Ituporanga está sendo muito conhecido, consolidado aí com essa parte religiosa, então é mais um produto aí do turismo.
2: As inscrições para a Rota dos Presépios seguem até o dia 6 de novembro. As informações podem ser adquiridas através da Secretaria Municipal de Turismo e Eventos. A abertura do roteiro está prevista para o dia 23 de novembro, junto à programação do Natal Luz de Ituporanga. Para a Sintonia, Jean Carlos.
1: A próxima safra de cebola deve ter redução de cerca de 15% na área plantada em Santa Catarina. A estimativa supera a previsão do início do ano, que apontava queda próxima de 10%. O engenheiro agrônomo e pesquisador da Epagre, Daniel Schmidt, explica os motivos dessa redução e o cenário para a próxima safra. Jaciara Oliveira.
4: A próxima safra de cebola deve ter redução na área plantada em Santa Catarina. Segundo o engenheiro agrônomo e pesquisador da Epagre, Daniel Schmidt, a redução supera o que havia sido previsto no início do ano.
5: Nós temos uma estimativa de redução da ordem de 15% no estado de Santa Catarina. Alguns municípios, como Ituporanga, mesmo em Buia, essa redução é até um pouco mais alta. Mas no Planalto Catarinense a redução é menor e em outros municípios aqui da região também. Então a estimativa média fica em torno de 15%. De qualquer forma, é maior do que a gente tinha estimado no começo do ano, algo em torno de 10%, que seria talvez aconselhado até, em função de que a área tinha aumentado muito nos últimos anos. Nós estávamos nos aproximando de 20 mil hectares, e isso, somado à situação de aumento de área de outras regiões do país, causou, né, super oferta por um período de praticamente 1 ano e meio, com preços muito baixos. No caso específico de Santa Catarina, a redução de área ela está relacionada diretamente a dois fatores: os preços muito baixos recebidos na safra passada, né, acumulando já o problema da safra anterior também, que foi de resultados ruins, e as dificuldades de produção e os riscos que os produtores preveem com a questão do El Niño. Esses dois fatores, né, fizeram com que acontecesse essa redução de área.
4: O custo para produzir cebola também ajuda a explicar a cautela no campo. Na região, o investimento por hectare é elevado e a mão de obra aparece entre os principais componentes da conta.
5: O custo de produção é bastante variado aqui na região, mas de maneira geral, né, a gente tem em torno de 40 a 50 mil reais por hectare, considerando o custo total. Os custos fixos, que é maquinaria, instalações, a terra, enfim, aquilo que o produtor de toda forma vai ter que pagar, né? E o custeio, que é o valor que se gasta anualmente para produzir. E na nossa região aqui, o principal componente nos últimos anos do custo de produção tem sido a mão de obra. O custo médio por quilo também, claro, é variável, mas de maneira geral fica em torno de R$1,50. Com esse custo, o mínimo que o produtor teria que receber para permitir algum tipo de investimento, continuidade no setor, seria um rendimento de 50%. Teríamos que, no mínimo, estar vendendo cebola R$2,25. Claro que o ideal é uma lucratividade de 100%, porque a hortaliça tem um elevado risco, e aí nós teríamos que trabalhar com valores em torno de R$3 para que a atividade a longo prazo se mantivesse satisfatória aqui na região.
4: Parte da área retirada da cebola deve ser ocupada por outras culturas. A tendência apontada pela EPAGRE é de avanço principalmente dos grãos.
5: Com o custo mais alto para produzir cebola, com o risco mais elevado, porque é uma hortaliça num ano de perspectiva de ocorrência de um fenômeno El Niño, os produtores têm substituído de maneira geral por grãos. E no caso do estado de Santa Catarina, que a gente vai ter aí em torno de 2.500, talvez até próximo de 3.000 hectares a menos de produção, eles provavelmente grande parte vai ser convertido para a cultura do milho e também, claro, soja.
4: A redução diária acontece ainda em meio a outra transformação da atividade, a mecanização.
5: Além dessa diminuição diária, nós temos cada vez mais o investimento em semeadura direta ou então até em transplante mecanizado, né? É o principal fator hoje aqui na região, tanto de custo quanto de dificuldade de ter essa mão de obra e também de legalizar. As alternativas técnicas que estão surgindo, seja a semeadura direta, que nesse ano deve de ultrapassar 50% da área do estado como um todo, some-se a tentativa de se fazer transplante mecanizado, que claro que utiliza mão de obra, mas também uma mão de obra que pode ser mais regional aqui da região, né? Dependendo menos dessa contratação, do transporte, dos riscos todos que existem relacionados com contratação de mão de obra que vem de outras regiões, é uma tendência e tá ligado, eu acredito, até a própria sobrevivência da cultura da cebola aqui na região, a gente conseguir trabalhar principalmente na implantação com uma dependência menor de mão de obra externa.
4: Com menos área plantada e avanço da mecanização, a próxima safra deve marcar uma nova etapa de ajuste para a cebolicultura catarinense. O tamanho efetivo dessa redução e o comportamento dos preços ao longo do ciclo vão determinar o impacto para produtores e para toda a cadeia econômica ligada à cebola. Para a Sintonia, Jaciara Oliveira.
1: Meio-dia, 36 minutos. Gilson Marques, do Partido Novo, é candidato à reeleição a deputado federal. Hoje ele se apresenta como uma espécie de coveiro de projetos que não considera bons. Ele afirma que o objetivo é desestimular maus comportamentos no meio político.
6: Todo mundo fala mal dos políticos, que eles fazem pouco, enfim. Mas como é que você estimula alguém que é ruim, corrupto, a fazer mais lei para você obedecer? Na verdade, as leis, a maioria delas, que nós temos muitas, elas não atingem o fim que se espera, elas são inócuas ou, pior ainda, geram um boleto para a sociedade. 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A liberdade é uma exceção. 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Então, o meu trabalho lá tem sido para atrapalhar a aprovação de normas que geram um custo para você, que geram burocracia, regulamentação e te atrapalham. Hoje nós temos mais de 6 milhões de normas. Então, o que a gente precisa é poucas e boas.
1: Antes de lançar a candidatura à reeleição, Gilson havia cogitado uma vaga no Senado. Ele explica por que trocou de ideia.
6: Na verdade, toda a conjuntura que se construiu em Santa Catarina acabou atrapalhando isso, porque acabou vindo um candidato de fora, do Rio de Janeiro, acabou que as coligações, elas não me beneficiaram para disputar essa vaga. Hoje nós temos 4 candidatos de direita e centro-direita, digamos assim. Então já corre-se o risco de a gente eleger o Décio Lima do PT. E obviamente que eu não quero participar para que isso aconteça. Então, se eu também lançasse o meu nome, certamente isso aconteceria.
1: O Novo tem como um de seus objetivos a economia de recursos públicos. Gilson explica a diferença entre os investimentos de emendas e como ele faz para realmente economizar recursos que são pagos com impostos.
6: São coisas diferentes, a economia do mandato e as emendas. As emendas, as regulares, são de dois tipos, individuais e as de bancada. Essas eu encaminho de forma integral, porque é a única, talvez única, oportunidade de devolver o dinheiro que todo contribuinte aqui de Tuporanga, de Rio do Sul e Dona Ema tira do próprio bolso de volta para cá. Outra coisa é a economia de mandato. Então, qual é a economia de mandato que eu tive? Por exemplo, eu não pego, nunca peguei, não vou pegar auxílio mudança. O que é auxílio mudança? Cada deputado recebe um salário, que hoje é R$46 mil quando acaba o mandato, e um 46 quando inicia o mandato. Então, por exemplo, os reeleitos recebe mais de R$90 mil livre de IR. Esse recurso eu não pego. Eu recusei a aposentadoria parlamentar especial. Eu recusei auxílio médico ilimitado. Eu não tenho o auxílio moradia. O do valor da cota que todo mês se renova, que é mais de R$45 mil, eu uso só o essencial para desenvolver o meu mandato. Toda essa sobra eu economizo. Alguns parlamentares chegam no final do mês, ou tá acabando, eles procuram nota para fechar o valor. A cota, na verdade, se transforma em meta. Somando todas as economias, a gente estima em torno de R$8,5 milhões economizados. E é incrível, porque eu consegui economizar e ainda assim fazendo um bom trabalho, porque eu fui eleito o melhor deputado federal de Santa Catarina, conforme o ranking dos políticos, nos 2 mandatos. Ou seja, é possível fazer um bom trabalho sem isso tudo. E se isso é possível, a gente precisaria cobrar menos impostos das pessoas para sustentar regalia e benefício de político.
1: Para a Sintonia Aberta.
4: Vamos ao intervalo, já já você acompanha. Construção de 12 casas do programa Casa Catarina começa em Atalanta. E Alto Vale prepara planos para atendimento da assistência social em emergências.
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6: Meio-dia 44. Eu estou com a professora Cristiane Ferreira de Arruda Herbst. Você já deve ter visto ela nos eventos por aí, fazendo a tradução simultânea para a língua brasileira de sinais, Libras. Primeiro de tudo, para a gente começar essa conversa, Cris, que são, né, as Libras?
7: Libras é uma linguagem de sinal para pessoas que são surdas. Então, essas pessoas precisam dessa linguagem para se comunicar, que é muito importante para elas também e para a sociedade elas serem inseridas.
6: Na escola é um âmbito que é quase obrigatório, né? Hoje existem leis que garantem isso, né, de acessibilidade para essas pessoas. Mas e no restante da sociedade? Existe alguma normativa?
7: No restante da sociedade, tem um déficit muito grande, porque assim, se essas pessoas vão até um mercado, vão até uma farmácia, no postinho de saúde, nessa área em geral, nos bancos, não tem uma pessoa que saiba como falar com eles para poder traduzir o que eles querem ou para poder pegar e ajudar essas pessoas nas partes que elas precisam.
6: Existem algumas curiosidades. Setembro, inclusive, é o mês de visibilidade, de conscientização sobre isso.
7: Isso. No dia 10 é o Dia Mundial da Linguagem de Sinais. No dia 26 de setembro é o Dia Nacional do Surdo. E no dia 30 de setembro é o Dia Internacional do Surdo e Dia Internacional do Intérprete de Libras.
6: Como que a gente identifica quando a pessoa precisa de Libras realmente?
7: Já no nascimento, porque é feito também o teste da orelhinha nos hospitais, né? Assim que nascem já é feito esse teste da orelhinha. Já identifica se é surda, se tá com pouca audição, aí ali tem os níveis que é identificado já. No teste da orelhinha já consegue ter um norte com isso.
6: Onde que você estudou, onde que você aprendeu Libras?
7: Eu aprendi no IFC, em Rio do Sul, e foi muito bom para minha carreira e para tudo, né? Para até eu me comunicar com as outras pessoas, porque era uma coisa que eu amo, né? Hoje eu tenho outras especialidades, né? Trabalho aqui na Escola do Aleixo, de Lagostina, como professora do AEE. São várias deficiências que eu atendo, tanto deficiência intelectual, autismo e várias deficiências. As especialidades que eu tenho é em Braille também, tem alguns cursos sobre autismo também, e assim a gente vai se aprofundando cada vez mais.
6: Cris, o que te motivou a procurar, né, se especializar nessa área de educação especial?
7: O amor que eu tenho pela parte da educação especial é incrível, né? Então, eles acolhem a gente, tem muito amor e carinho também que a gente acaba transmitindo e eles transmitem para nós. Aí isso, para mim, foi muito importante.
6: E hoje, na educação, tem alunos aqui no Aleixo, ou que você tenha conhecimento, que precisam aprender Libras também na escola?
7: Aqui no Aleixo, nós não temos aluno surdo, mas tem outras escolas aqui da rede estadual que tem aluno surdo que precisa mesmo dessa parte.
6: E como que funciona a alfabetização de um aluno surdo?
7: A gente começa mostrando e inserindo aos poucos a linguagem de sinais. Primeiro a gente começa com o alfabeto, depois vamos com números, depois os comprimentos básicos do dia a dia do aluno. Conforme é o dia a dia deles, a gente vai inserindo os outros sinais para eles começarem a aprender e já pedindo durante o dia. Ai, tá na escola, como que é o horário do lanche? Ah, aula de português? Então vamos ver como que é o sinal de português. Uma borracha, um lápis, a cadeira, a carteira. Tudo isso a gente vai mostrando durante o dia a dia para eles já ir aprendendo e inserindo na linguagem deles.
6: Perfeito. Cris, tens algo mais a acrescentar?
7: Gostaria de deixar uma mensagem que escutar com os olhos, falar com as mãos quebram barreiras e constroem pontes entre nós. E a acessibilidade em Libras é direito, respeito e cidadania.

0: produtora da agricultura familiar de Aurora conquistou 3 selos em um concurso estadual de geleias artesanais. Rosane Boeng recebeu a principal premiação com um dos produtos fabricados no município. As geleias também fazem parte da alimentação escolar e são comercializadas em diferentes pontos de Aurora. Vanessa Montebeller.
1: A Câmara de Vereadores de Aurora prestou uma homenagem à produtora da agricultura familiar Rosane Boeng, da Boeng Geleias e Doces. A moção de aplausos foi apresentada pela vereadora Kalane Diona Miller após Rosane conquistar 3 selos em um concurso estadual de geleias artesanais. A principal premiação veio com a geleia de tangerina, que recebeu o selo Super Ouro.
2: A geleia de tangerina, produzida pela Rosane Boeng, recebeu o selo Super Ouro, a distinção máxima do concurso. E a conquista não parou por aí. Rosane também recebeu o selo Ouro pela geleia de manga com maracujá e o selo Prata pela geleia de frutas vermelhas. Isso não é apenas motivo de orgulho para Rosane e sua família, é motivo de orgulho para Aurora. Porque quando o agricultor da nossa terra leva o nome do nosso município para todo o estado e recebe um reconhecimento dessa grandeza, todos nós somos representados nessa conquista.
1: Durante a homenagem, Kalane também lembrou que os produtos de Rosane fazem parte da alimentação escolar do município. Para a vereadora, a premiação também chama atenção para a produção da agricultura familiar de Aurora.
2: E existe ainda um detalhe que torna essa homenagem ainda mais especial. Os produtos da Rosane Geleias e Doces estão presentes na nossa alimentação escolar, ou seja, passam pelas nossas crianças, né? Isso significa que aquilo que recebeu o reconhecimento e a alta da distinção em concurso estadual também chega às nossas crianças, às escolas.
1: Depois da homenagem, Rosane falou sobre o momento em que recebeu os resultados do concurso. Primeiro veio a prata com a geleia de frutas vermelhas, depois o ouro com manga e maracujá e por último ela ouviu o nome de Aurora no anúncio do Super Ouro.
3: Porque eu não imaginava que eu ia ganhar, porque daí deu ali a prata com frutas vermelhas. Oh, alegria total, né? Daí veio a manga com maracujá com ouro. E daí ficou ali de escolher a Super Ouro, né? Quando ela fica naquela emoção toda, quem será, quem será? E daí quando ela falou a Aurora, daí, como é que, desceram as lágrimas, mas se não vou chorar, é muita emoção pro dia.
1: A produção de geleias começou entre 2016 e 2017, quando Rosane pensava no que faria depois da aposentadoria. Os primeiros produtos ainda tinham etiquetas preenchidas à mão. Com apoio técnico, ela iniciou o processo de regularização, incluiu informações nutricionais e desenvolveu novos rótulos.
3: Daí alguém sugeriu, vamos fazer geleia, vamos fazer artesanato. Disse, não, vou fazer geleia, eu gosto mais da geleia do que artesanato. Então a gente começou a fazer com geleias de pimenta, mas assim, era aquele selinho escrito a caneta,
1: A produção avançou e passou a chegar também às escolas. A partir de 2021, quando Rosane se aposentou, as geleias ganharam espaço em mercados, padarias e feiras. Com os 3 selos conquistados, agora ela reconhece que aumentou também a responsabilidade de manter o padrão dos produtos.
3: E a partir de 2021, quando eu me aposentei, nesses anos a gente já estava vendendo para alimentação escolar, sabe? Então, a partir do momento que teve a informação nutricional, daí começou a entrega nas escolas. E em 2021, quando eu me aposentei, daí então a gente ia conseguir abranger mais, né? A gente abrangeu mercados, as padarias do município aqui de Aurora, a gente participou mais de feiras, né? Até ali a gente não poderia estar participando, que não, a gente não conseguia. E agora a gente não para, né? Como você disse ali, agora a responsabilidade aumentou, né? Com os selos, então continuar no mesmo ou até melhorar, né?
1: Parte das frutas utilizadas nas geleias vem da própria propriedade. O restante é adquirido de outros produtores. Rosane explicou que procura produtos orgânicos quando há disponibilidade, mas a oferta ainda não atende toda a demanda. As geleias são comercializadas em mercados, padarias e feiras do município, além da venda direta na propriedade. Para a Câmara, as premiações deram visibilidade ao trabalho desenvolvido pela agricultura familiar no município.
2: Que o seu exemplo inspire outros produtores a acreditarem no potencial da agricultura familiar e que possamos cada vez mais valorizar aquilo que é produzido pelas mãos de quem vive e trabalha na nossa terra. Parabéns, Rosane Boeng. O selo Super Ouro é seu, mas o orgulho dessa conquista é de todos nós.
1: Com informações de Aurora para a Sintonia, repórter Vanessa Montebello.
0: A equipe de futsal de Chapadão do Lajeado conquistou o título da Copa Atalanta 2026 ao vencer uma das competições mais tradicionais da região. Em paralelo, o município vive outro momento marcante.

0: Hoje no esporte, com a estreia na fase regional dos Jogos Abertos de Santa Catarina, disputada em Videira. Os detalhes com Josué Eger.
1: Depois da participação em várias competições a nível de região, o município de Chapadão do Lajeado sagrou-se campeão de futsal na Copa Atalanta 2026. O prefeito Eugênio Rolling destaca a garra dos atletas, na sua grande maioria atletas mesmo de Chapadão do Lajeado, que não tem por profissão no futsal, e a sua maioria é profissional da agricultura. O prefeito Eugênio Rolling destaca também a garra e incentivo da torcida e também a todos os dirigentes e pessoas envolvidas para a organização da equipe e participação em mais essa competição.
2: A gente já 3 vezes passou por a final e a gente conseguiu só ser vice. Então, essa vez na Atalanta, um campeonato, até quero parabenizar o Sapo lá e a comissão dele lá, que pela organização do campeonato. Então foi um campeonato muito grande, com equipe muito boa, muito grande, equipes, né? De Rio do Sul, de tudo quanto é lugar aqui do Alto Vale. Então a gente chegou a ser campeão. Então quero agradecer o jogador, parabenizar eles, porque eles se esforçaram mesmo, que é tudo jogador aqui que trabalha na lavoura, então não são profissional, então eles se esforçaram muito. Quero agradecer a torcida do Chapadão, que também foi lá e fez um barulhão, né? E a gente vem para casa agora domingo, e hoje, ontem, a gente já escutou que todo mundo, quem não foi lá assistir, assistiu pelo YouTube, né? Então, todo mundo já sabia o que aconteceu. Então, os parabéns para os atletas e o povo de Chapadão.
1: Entre os destaques também do esporte de Chapadão do Lajeado foi a participação na fase micro-regional dos Jogos Abertos de Santa Catarina, onde em Ituporanga conseguiu classificação para a fase regional, que inicia hoje em Videira. Pela primeira vez, o município de Chapadão do Lajeado participa dessa fase dos Jogos Abertos. E os grandes desafios iniciam hoje. Primeiro, às 19 horas, enfrenta Ervaldo Oeste. Amanhã, 1 da tarde, Chapadão do Lajeado enfrenta Lages Futsal, e na sexta-feira enfrenta Tangará às 16h. Desejamos então boa sorte aos representantes de Chapadão do Lajeado na fase regional do JASC. Se conseguir classificação, participa da fase estadual, que vai ser realizada em Rio do Sul. Com informações de Chapadão do Lajeado para Sintonia, Josué Eger.
0: Construção de 12 casas do programa Casa Catarina começa em Atalanta. A empresa vencedora da licitação já levou os materiais e iniciou a chegada dos trabalhadores ao município. Enquanto as obras avançam, a assistência social prepara o processo para selecionar as famílias beneficiadas. Confira com Vanessa Montebeller.
3: A Prefeitura de Atalanta concentra os trabalhos na recuperação das estradas do interior após as chuvas do fim de semana. Segundo o prefeito, Cláudio Volnicenzo Sapo, bueiros ficaram obstruídos e a água provocou danos em diferentes trechos. Neste primeiro momento, as equipes priorizam as estradas utilizadas pelo transporte escolar.
4: Eu acho que uma das chuvas que mais estragou as estradas, porque foi muita chuva em pouco tempo, deu umas pancadas muito fortes, onde teve bueiros que não deu conta, e onde vem muita água, andou lavando e atravessando estrada. Então, assim, eu peço a compreensão de todos, porque todo mundo sabe que as estradas estavam em perfeitas condições, a gente estava dando conta tranquilo aí das estradas, estava indo bem, né? Material não faltava, e agora realmente complicou aí. Com essa chuva aí, não teve mais 1 metro de estrada que ficou boa. A gente tá fazendo principalmente as estradas mais gerais aí, que passa ônibus escolar e tudo, e assim que a gente puder, a gente vai fazendo as tifas aí.
3: O excesso de umidade ainda limita o trabalho das máquinas. Por isso, a prefeitura aplica macadame nos pontos mais afetados, abre sarjetas e utiliza retroescavadeiras para limpar bueiros e valos. A recuperação completa deve avançar conforme o solo apresentar condições para o serviço.
4: Como choveu muito, tá correndo muita água nas sarjetas, nos valos. E você precisa limpar ali aquelas sarjetas. E ali tá muito banhado. Com aquela água ali, a patrola se atravessa, a patina, você puxar pro meio da estrada, você só puxa banhado, você só puxa barro. Então, esse que é o problema, porque tá muito molhado ainda as lateral da estrada para você poder fazer um bom trabalho. Então, no momento, a gente está colocando um macadame nos piores lugares, onde tem aquelas mais panela, mais buraco, e tentando abrir a sarjeta para que a água não fique correndo no meio da estrada. Um serviço

0: bom não é possível fazer nesse momento ainda. E claro, com a retroescavadeira, sim, a gente tá limpando os bueiros que estão obstruídos e abrindo os valos, aí a gente tá fazendo um serviço mais, assim, mais bem feito, né?
1: Outro assunto tratado pelo prefeito foi o programa habitacional Casa Catarina. A empresa vencedora da licitação de Belford Roxo, no Rio de Janeiro, já levou materiais para Atalanta. A mão de obra começou a chegar ao município para iniciar a construção de 12 moradias.
0: Semana passada eles já começaram a puxar o material para cá, já tá a ferragem, já tá tudo empilhado ali. Então a partir de hoje tá chegando o pessoal, a mão de obra tá chegando aí para começar a construir essas casas aí, que com certeza vai ser um sonho de 12 famílias que a gente vai conseguir realizar.
1: A seleção das famílias ainda não começou. Segundo o prefeito, a assistência social trabalha na parte administrativa do programa. Quando as inscrições forem abertas, o município deverá divulgar os critérios e o período para a participação.
0: Mas não está sendo feita as inscrições ainda. Está sendo feita aí a parte burocrática, como você já falou, e seca assistente social. Quando pegar e tiver aberto as inscrições, com certeza eu vou divulgar. E também já pedi até para minha assistente social, que com certeza vai ter mais de 12 famílias que vai se encaixar nesse programa aí, para a gente fazer uma coisa bem clara. Se mais do que 12 pessoas, famílias se encaixar, de repente fazer um sorteio lá na Câmara de Vereadores, algum lugar que todos possam ter o acesso, né? Todos ver a parte certa, a parte legal, porque a gente não quer direcionar nada para ninguém, né?
1: Atalanta também encerrou a Copa após cerca de 40 dias de disputas. Conforme o prefeito, 128 equipes de 32 municípios participaram da competição com categorias desde o sub-7 até os 50+.
0: Com certeza é difícil até a gente falar, mas foi a melhor. Assim, melhor que eu digo, não só por o tanto de time, mas pelo comparecimento da torcida. A torcida estava sempre cheio, torcendo, vibrando de todos os municípios. Eu quero aqui a minha gratidão a todos, aos 32 municípios que participaram dessa Copa. E aos 128 times aí, que com certeza é uma Copa que entrou para a história.
1: A edição terminou com acesso gratuito do público durante a competição. O município já prevê a realização de uma nova Copa Atalanta no próximo ano. Com informações de Atalanta para Sintonia, repórter Vanessa Montenegro.
2: Vereador de Bom Retiro pede o conserto do calçamento no acesso à localidade de entrada. Você acompanha os principais assuntos além desse no momento legislativo com Jonas Alves.
3: E a Câmara de Vereadores de Bom Retiro aprovou projetos relacionados à educação durante a sessão desta segunda-feira, dia 21. Quem nos conta mais é o presidente da casa, vereador Donizete Anísio de Lins.
4: Tivemos nessa sessão a aprovação de projetos de lei, bem como requerimentos, indicações e moções. Tivemos a aprovação do PL 009/2026, que dispõe sobre a criação, atribuições e remuneração do cargo de auxiliar de apoio escolar. Tivemos também a aprovação do projeto de lei que faz o desmembramento do Núcleo Municipal São José e cria a Escola Municipal Caminho do Futuro, alterando então a denominação da Unidade de Educação Infantil para Centro de Educação Infantil São José.
3: Saúde, acesso viário e cobrança da iluminação pública também entraram na pauta por meio de requerimentos e indicações.
4: Tivemos da parte do vereador Guilherme da Silva um requerimento ao Poder Executivo solicitando informações acerca dos exames médicos e laboratoriais que são disponibilizados na rede pública municipal de saúde. O vereador Guilherme busca informações a respeito da lista de exames médicos, acerca dos critérios adotados para autorização dos exames, bem como também os exames que atualmente apresentam restrições, suspensão ou limitação de autorização da parte da Secretaria de Saúde. O vereador Guilherme apresentou ainda uma indicação solicitando ao Poder Executivo a reabertura da estrada municipal que liga a localidade de entrada a rodovia BR-282, possibilitando assim o acesso e a circulação de veículos pelo referido trecho. O vereador Guilherme

0: e fez uma indicação ainda, solicitando ao Poder Executivo providências para assegurar a isenção da contribuição para o custeio do Serviço de Iluminação Pública, COSIP, aos consumidores residentes na área rural que já se encontram enquadrados nas condições de isenção.
1: Outros pedidos trataram da Avenida 24 de Outubro, iluminação pública e manutenção de bueiro no interior.
0: O vereador Josemar da Silva fez uma moção de aplausos aos festeiros e ao Conselho Pastoral da Comunidade da Capela do Barbacoá, em reconhecimento à dedicação e à organização da festa em honra a São Francisco. O mesmo vereador trouxe ainda uma indicação solicitando ao Poder Executivo o conserto e a implementação de iluminação pública na Avenida 24 de Outubro, no sentido da localidade de entrada. O vereador Josemar finalizou as suas indicações, solicitando reparo e a desobstrução de um bueiro localizado na comunidade de Paraíso da Serra. Por fim, tivemos uma indicação de autoria do vereador Eduardo Nekio, solicitando ao Poder Executivo a realização de reparo no calçamento da Avenida 24 de Outubro, no sentido da localidade de entrada.
1: A sessão terminou antes do previsto, devido também à falta de energia.
0: Nesta sessão tivemos uma situação atípica, onde por volta das 18 horas e 35 minutos, em virtude da falta de energia elétrica, tivemos que suspender e encerrar a sessão ordinária, marcando outra para a próxima segunda-feira, dia 28 de setembro. Uma excelente semana a todos.
1: Conversamos com Donizete Lins, presidente da Câmara de Vereadores do município de Bom Retiro. Com mais um Momento Legislativo aqui na capital do churrasco para a sintonia, Jonas Alves.
2: E municípios do Alto Vale estão elaborando um plano para organizar a atuação da assistência social em situações de emergência. Os treinamentos começaram em junho e envolvem profissionais dos municípios que integram a AMAVE. Vanessa Montebeller.
3: Municípios do Alto Vale participam desde junho de uma série de treinamentos para elaborar os planos municipais de contingência da assistência social, o PlanCom. O trabalho é coordenado pelo COAS e pela AMAVE e busca preparar as equipes para atuar em situações como enchentes, enxurradas, deslizamentos e vendavais.
4: A elaboração do PlanCom é um trabalho coletivo e muito importante para fortalecer a capacidade dos municípios diante de situações de emergência e calamidade pública, tais como enchentes, enxurradas, deslizamentos, vendavais e outros eventos que possam atingir a população e gerar situação de vulnerabilidade e risco social.
3: Os treinamentos começaram no dia 9 de junho com um seminário de nivelamento. Desde então, os profissionais participam de encontros presenciais e atividades voltadas à realidade de cada município. A AMAVE custeia uma assessoria para acompanhar a elaboração dos planos.
4: A metodologia prevê encontros presenciais, reunindo os municípios da região para momentos de formação, orientação, troca de experiências e construção conjunta.
3: Além das atividades em grupo, cada município recebe acompanhamento individual. Nessa etapa, as equipes analisam as características do território, identificam as necessidades locais e organizam as informações que vão compor o próprio plano.
4: Cada município participa de encontros individualizados, no quais por meio da assessoria é possível trabalhar diretamente a sua realidade, identificar particularidades do território, revisar informações e avançar na elaboração do seu próprio plano de contingência.
3: O próximo encontro presencial está marcado para a próxima terça-feira, dia 23 de setembro, na sede da AMAVE. Será a quarta reunião do grupo de trabalho, das 8 da manhã ao meio-dia. Depois dessa etapa, o ciclo terá um seminário final no dia 23 de outubro, também na AMAVE. A programação será realizada das 8 ao meio-dia e da 1 da tarde às 5. Na prática, o PlanCom deve estabelecer antecipadamente como a assistência social vai atuar quando uma emergência atingir o município. O documento vai definir responsabilidades, equipes, serviços, locais para atendimento e acolhimento, recursos disponíveis e a integração com a Defesa Civil

0: outros setores.
1: O objetivo é que cada município tenha um PLANCOM construído de acordo com a sua realidade e que seja, principalmente, um instrumento prático para orientar a atuação da assistência social antes, durante e após uma situação de emergência.
0: Com os planos elaborados, a proposta é que os municípios tenham procedimentos definidos antes da ocorrência de um desastre. Dessa forma, as equipes poderão identificar previamente quem atua, quais estruturas estão disponíveis, como organizar o atendimento às famílias atingidas.
1: Mais do que cumprir uma exigência administrativa, construir o PLANCOM significa planejar antes que a emergência aconteça, fortalecer o SUAS e preparando a assistência social para proteger e atender as famílias e indivíduos que mais necessitam nos momentos de crise.
0: Com informações de Rio do Sul para a Sintonia, repórter Vanessa Montebello.
2: O Setembro Amarelo amplia o debate sobre saúde mental e prevenção ao suicídio. Em Ituporanga, a Secretaria Municipal de Saúde chama atenção para sinais que podem indicar sofrimento emocional, isolamento, afastamento da família e perda de interesse por atividades da rotina que merecem atenção. Confira com o Jean Carlos.
3: O Setembro Amarelo chama a atenção para os cuidados com a saúde mental e para a prevenção ao suicídio. Em Ituporanga, a Secretaria Municipal de Saúde reforça que informação, acolhimento e atenção às mudanças de comportamento podem ajudar a identificar quando uma pessoa está enfrentando sofrimento emocional, como destaca o psicólogo Dr. Isleno Magno. Entre os sinais que merecem atenção estão o isolamento e as mudanças na rotina.
4: É muito comum pessoas se afastarem da família, se afastarem dos amigos. Às vezes pessoas que saíam, iam para festa, pessoas que iam pro parque, iam jogar futebol, enfim, fazer alguma atividade. E às vezes ela começa a retrair, ela começa a se isolar do mundo. Então é um dos sinais pra gente prestar atenção, né? Pessoas que estão passando por isso, de alguma maneira poder indicar para ela também um profissional. Um psiquiatra, um médico, um psicólogo, enfim, que essa pessoa possa de alguma maneira procurar alguma ajuda, né?
3: O psicólogo lembra que tristeza faz parte da vida e pode surgir diante de situações pontuais. A preocupação aumenta quando o sofrimento permanece, interfere e a pessoa perde disposição para trabalhar, estudar, se relacionar ou realizar tarefas que antes faziam parte da rotina.
4: Eu costumo dizer que tristeza a gente passa no dia a dia, no cotidiano. São situações que às vezes a gente acorda num tão legal assim, né? Um processo depressivo, você tá mergulhado naquilo, você tá afundado, tanto é que eu costumo dizer que uma pessoa depressiva, ela tá para baixo, ela tá sem força, vital mesmo de vida, né? De poder trabalhar. Tem um psicanalista que eu gosto muito, que é o Freud, que ele fala o seguinte: a questão da saúde mental, pra gente ter uma boa saúde mental, a gente tem que ter a possibilidade de amar e trabalhar.
3: Para o Dr. Isleno, familiares e amigos também têm um papel importante. A orientação é não minimizar falas relacionadas à morte ou tratar o sofrimento como tentativa de chamar a atenção.
4: Porque às vezes a gente quer resolver as questões muito rápido. E uma pessoa que está passando, tem pensamento suicida, ideação suicida, ela quer muitas vezes ser escutada. E às vezes a gente já quer resolver a vida daquela pessoa, quer falar, enfim, mas precisa que a gente escute, entenda, acolha esse sofrimento humano. E existe aquele certo preconceito também, Jean, que as pessoas falam assim: ah, tentou, mas não quer se matar. É muito perigoso, porque se ela já tentou, a possibilidade de acontecer de novo é muito grande, é maior, dobra. Então, por isso que a gente tem que ter um certo cuidado e também tirar esse preconceito de que a pessoa é só bobagem, ela não quer, não faz.
3: E para quem está enfrentando um momento difícil, o primeiro passo pode ser conversar com alguém de confiança.
4: É muito difícil falar para a pessoa que está passando por um processo como esse, porque ela acha que não existe mais possibilidade de nada. Ela acha que a vida acabou, ela acha que nada mais faz sentido, às vezes é questão financeira, às vezes é questão, hoje em dia tá muito em alta a questão dos jogos online, né? O famoso tigrinho, enfim, vários outros jogos online que a pessoa às vezes acaba se afundando e de alguma maneira causando certo sofrimento. Mas não só isso, né? Uma pessoa depressiva, uma pessoa com algum transtorno, ela não sabe como procurar ajuda, ela acha que a vida não tem mais solução. Mas eu costumo dizer o seguinte, que a vida tem solução sim, e precisa que a gente tenha força e disponibilidade, empenho de procurar um profissional, de procurar às vezes até um amigo, uma amiga, enfim, que possa te acolher, que possa conversar contigo, ou seja, tem que levar em consideração que seja uma pessoa também de confiança, né? Uma pessoa que realmente vai te escutar, porque são situações muito sensíveis, que daí sim vai ser feito todos os encaminhamentos necessários para que aquela pessoa

0: possa ser atendida e passar por um tratamento psicológico, um tratamento psiquiátrico, né, um tratamento médico, enfim, para tentar resolver aquela questão que ela está passando nesse determinado momento da vida dela.
1: A rede pública oferece atendimento por meio das unidades básicas de saúde, as UBSs, e dos centros de atenção psicossocial, o CAPS. Em situações de emergência ou risco imediato, a orientação do Ministério da Saúde é procurar um serviço de urgência ou acionar o SAMU pelo 192. O Centro de Valorização da Vida, o CVV, também oferece apoio emocional gratuito e sigiloso pelo telefone 188 durante 24 horas por dia. Para a Sintonia, Jean Carlos.
2: Vereador cobra manutenção de calçamentos e bueiros em Aurora. O pedido foi apresentado pelo vereador Alceu Montebeller durante a sessão desta terça-feira e ele citou trechos com lajotas danificadas e problemas em bueiros que afetam o escoamento d'água. Acompanhe com Vanessa Montebeller.
3: A manutenção dos calçamentos em diferentes comunidades de Aurora foi tema de indicação apresentada pelo vereador Alceu Montebeller na sessão da Câmara desta terça-feira. O parlamentar pediu que a prefeitura faça reparos antes que os pontos danificados aumentem.
4: Não está sendo feita essa manutenção. Eu acho que não é tão complicado assim, né? A gente sabe que o executivo tem pessoas ali que possam capacitada para fazer isso. Os braçal ali, eles poderiam estar fazendo essa manutenção nessas vias. Bem como ali, como a gente passa também nas serras, né? Eu vejo assim, Serras Pagas, São Martinho, o pessoal pediu também para mim para dar uma cobradinha, porque tem muitos lugarzinhos que são, não é grande o lugar, ainda tá pequeno, mas faz a manutenção para não deixar acontecer ficar grande, entendeu?
3: Durante a discussão, o vereador Robson Eleutério também mencionou problemas na comunidade de Fundos Aurora. Alceu chamou a atenção ainda para bueiros obstruídos e para os efeitos da água sobre os calçamentos.
4: A questão dos bueiros, que eu falei, toda a serra está com os bueiros entupidos. Isso causa muito estrago, porque a água vem por cima, lava a areia que tem, trava as lajotas, aí vira soltar e estraga mais ainda, é pior ainda.
3: O vereador também relatou na palavra livre em uma estrutura de drenagem próximo à casa dele. Segundo Alceu, uma boca de lobo foi construída em nível mais alto e durante as chuvas a água permanece acumulada no local. Ele afirmou que o serviço deverá ser corrigido.
4: Foi feito esse bueiro e a água para entrar ela tem que subir pelo menos uns 20 centímetros do asfalto. Então agora quando dá a chuvarada, antes a água ia embora. Agora ela para toda na frente. Esse tipo de serviço eu acho que é um desperdício com dinheiro público, tá? Porque vai ter que arrancar, vai ter que fazer tudo de novo.
3: Ao defender a indicação, Alceu pediu que o município estabeleça uma rotina de manutenção para evitar que pequenos danos nos calçamentos aumentem e exijam intervenções maiores. Com informações da Câmara de Vereadores de Aurora para a Sintonia, repórter Vanessa Montebel.
2: 1:16.
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2: Supermercado Marcos FMD Aurora é campeã da Copa Atalanta de futsal e CME Atalanta leva o título de vice-campeão. Eronildo de Oliveira traz os detalhes. Boa tarde.
6: Boa tarde, ouvintes do Jornal da Sintonia desta quarta-feira. Vamos falar de futebol aqui. Ontem tivemos, lembrando que o Campeonato Brasileiro da Série A está paralisada e devido à data FIFA, o Brasil joga na próxima sexta-feira lá na Austrália. Inclusive hoje fecham os 26 jogadores convocados aí pelo Ancelotti, preparação aí para a Copa de 2030. Então, por isso que o Campeonato Brasileiro só voltará dia 8, 7 e 8 de outubro. Ontem tivemos pelo Brasileirão da Série B, jogo que era para ter acontecido na segunda-feira lá em Criciúma. Criciúma 0, Operário do Paraná 2. Cada vez mais a equipe do Criciúma se complicando. O Gabriel Brazão, goleiro do Santos, passou por cirurgia na segunda-feira no ombro esquerdo e voltará tão somente no ano que vem, em 2027. Ontem tivemos acompanhando e transmitindo a final da Copa Atalanta de futsal na categoria mais 50 e um jogão de bola 3-3 no tempo normal entre as equipes da CME de Atalanta e a equipe do Supermercado Marcos FMD Aurora e nos pênaltis 4-3 para a equipe da FMD Aurora contra a equipe de Atalanta no mais 50. Na categoria sub-20, JMK FMD Aurora 4-3 para a DME de Ituporanga no sub-20, então fechando a Copa Atalanta.

0: de 2026, ontem lá no ginásio Manuel Inácio Antunes. Queremos agradecer aí a recepção com a equipe da Sintonia. Tivemos aí desde o dia 10 de agosto acompanhando aí os jogos da Copa Atalanta de futsal, e parabenizar todas as equipes. Em torno de 128 equipes disputaram a Copa Atalanta 2026. E também hoje tem rodada lá no Ginásio de Esportes Henrique Rolitz do Campeonato da Integração Rural. Nesta quarta-feira teremos os seguintes jogos: 7:30 da noite, Rio Batalha no feminino enfrentando o Ribeirão Clauber Fênix. Na sequência, categoria livre masculino, Rio do Norte enfrentando Alto Rio Novo. E fecha a rodada desta quarta-feira boleira, na categoria livre, por volta das 9:10 da noite, Rio Batalha B enfrentando a equipe do Cerro Negro. A equipe da Areme estará jogando sábado em Gaspar, saída contra a equipe do União de Gaspar, saída da delegação 12:30, e o jogo é 16 horas lá em Gaspar. Aí estarão então jogando a equipe da Areme. Também hoje a delegação de Ituporanga e de Chapadão do Lajado se dirigiram para Videira, onde começam os jogos regionais no futsal. A chave de Ituporanga é Ituporanga, Joaçaba, Caçador e Catanduvas. A chave de Chapadão do Lajado, Chapadão do Lajado, Ervaldo Oeste, Lages e Tangará. Começa hoje, nesta quarta-feira, às 16:00 da tarde, Ituporanga enfrenta Joaçaba. E às 19:00, Chapadão do Lajado enfrenta Ervaldo Oeste. Os jogos de hoje lá em Videira, pelos jogos regionais, garantindo vaga aí 3 equipes para disputar os jogos abertos, que será em Rio do Sul no mês de novembro. Para o Jornal da Sintonia, Eronildo de Oliveira.
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2: Destaque de hoje: 3 pessoas ficam feridas após colisão entre carro e ônibus nesta madrugada em Bom Retiro. João Sérgio traz os detalhes.
3: Olá, muito boa tarde. Estou chegando no Jornal da Sintonia com informações de segurança pública. 2 homens foram presos e 1 veículo furtado foi recuperado pela Polícia Militar na tarde de segunda-feira em Rio do Sul. 2 crianças de 3 e 5 anos estavam no automóvel no momento da abordagem. Segundo a Polícia Militar, uma guarnição fazia rondas pela BR-470 do bairro Navegantes quando avistou um Jeep Renegade com registro de furto. O veículo havia sido levado no mesmo dia no bairro Canoas. Os policiais acompanharam o automóvel e realizaram a abordagem. Além dos 2 homens, encontraram também 2 crianças que estavam no banco traseiro. O conselho tutelar foi acionado. Os 2 homens foram presos e o veículo encaminhado para a delegacia de polícia civil. Um motorista de 40 anos ficou ferido após uma carreta tombar na Serra de Ilhéus, em Pouso Redondo, na BR-470, ontem por volta de 9:50 da noite. A carreta carregada com carne saiu completamente da pista. Segundo os bombeiros, o motorista foi conduzido ao hospital. E a Polícia Civil abriu um inquérito para investigar a morte de um bebê de 1 ano e 7 meses em uma creche de Laurentino. O caso ocorreu na última segunda-feira, dia 21. O inquérito também vai apurar as circunstâncias que antecederam o atendimento à criança. A investigação segue em andamento. E um homem de 23 anos foi encaminhado à delegacia de polícia civil após ser abordado com uma motocicleta que apresentava irregularidades na placa no centro de Imbuia. A ocorrência foi ontem às 15:40 da tarde. Segundo a Polícia Militar, uma guarnição fazia rondas pelo centro quando abordou um condutor, um estrangeiro, que mora no município. Durante a fiscalização, os policiais constataram que o número do chassi e do motor da Honda Bis correspondiam ao cadastro. No entanto, a placa instalada na motocicleta era diferente da registrada. O homem foi conduzido à delegacia de polícia civil aqui de Ituporanga para esclarecer acontecimentos e a motocicleta foi apreendida e levada ao pátio do guincho. E um carro foi destruído por um incêndio na tarde de ontem na SC-350 em Cerro Negro e Tupor.

0: Ipiranga. O corpo de bombeiros militar foi acionado por volta de 1h20 nas proximidades do Parque da Cebola. Trata-se de um Volkswagen Parati 96. Os bombeiros utilizaram cerca de 1.000 litros de água para combater o fogo e resfriar o veículo. O motorista de 41 anos não sofreu ferimentos. E uma colisão entre um carro e um ônibus deixou 3 pessoas feridas na madrugada de hoje, na BR-282 em Bom Retiro. O acidente foi por volta de 4 horas da madrugada em um dos acessos à cidade. Segundo o Corpo de Bombeiros, a colisão envolveu um Chevrolet Celta e um ônibus de transporte de passageiros que fazia a linha entre Pinhalzinho e Balneário Camboriú. Quando os bombeiros chegaram, 2 vítimas já estavam fora do carro. Uma delas havia sido levada ao hospital por populares. A motorista permanecia dentro do veículo porque não conseguia sair sozinha, mas não estava presa às ferragens. A condutora estava consciente, porém desorientada. Ela foi retirada pelos bombeiros e encaminhada ao hospital. Uma outra mulher que conseguiu sair do veículo por conta própria também recebeu atendimento e foi levada à unidade hospitalar. No ônibus, ninguém se feriu. Com informações de segurança pública para o Jornal da Sintonia, João Sérgio.
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2: 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Vamos à Climaterra em São Joaquim, Ronaldo Coutinho, a previsão do tempo, boa tarde.
3: Boa tarde, tivemos frio de manhã entre 7 e 9 graus, e à tarde aí uns 16, 18, entre nublado, aberturas de sol, mas mais para nublado, pequena chance de garoa se tiver. Mantém a tendência de tempo bom também amanhã. Amanhã teremos aí temperaturas mais baixas, né? De manhã cedo, mais baixas não, mas mais ou menos parecido com hoje. O amanhecer dessa quinta-feira deve ficar entre 6 e 9 graus e 20, 24 à tarde. No decorrer da sexta e sábado também, friozinho de manhã, calor à tarde. No sábado, sexta e sábado, pode ficar perto aí de 27, 29 graus. Domingo diminui um pouquinho e tem uma chance pequena de alguma pancada de chuva à tarde, podendo falhar. Então, de quinta, sexta e sábado, o sol predomina mais. Da Climaterra, Ronaldo Coutinho.
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2: 1h26, termina aqui o Jornal da Sintonia. E na edição de hoje você ouviu: área plantada com cebola deve cair 15% em Santa Catarina na próxima safra. Geleia produzida em Aurora conquista selo Super Ouro em concurso estadual. Setembro Amarelo, psicólogo orienta como reconhecer sinais e acolher quem precisa de ajuda. Ituporanga abre inscrições para a 4ª edição da Rota dos Presépios. Coveiro dos Maus Projetos, Gilson Marques lança candidatura à reeleição como deputado federal pelo Novo. Alto Vale prepara planos para atendimento da assistência social em emergências. Construção de 12 casas do programa Casa Catarina começa em Atalanta. Chapadão do Lajeado garante título inédito na Copa Atalanta de Futsal e estreia no Regional do JASC. Vereador cobra manutenção de calçamentos e bueiros em Aurora. Todas as reportagens na íntegra ficam disponíveis em sintonia.fm.br, também no @sintonia.notícias. Para você, uma boa tarde, obrigada pela audiência. Amanhã, a partir do 12h25, tem mais Jornal da Sintonia.
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1: Boa tarde, amados ouvintes do programa Momentos com Deus. Hoje, nesta quarta-feira, 23 de

26, meditaremos no tema Nos Caminhos do Senhor, fundamentados no Salmo 25, versículos 4 a 5. Ó Senhor, ensina-me os teus caminhos, faze com que eu os conheça bem. Ensina-me a viver de acordo com a tua verdade, pois tu és o meu Deus, o meu Salvador, eu sempre confio em ti. Por qual caminho eu chego lá? Quem já ou não ouviu ou fez essa pergunta? O rei Davi ansiava por conhecer bem os caminhos do Senhor. Querendo viver na verdade, pediu que Deus a ensinasse para ele. Ó Senhor, ensina-me os teus caminhos, faze com que eu os conheça bem. Ensina-me a viver de acordo com a tua verdade, pois tu és o meu Deus, o meu Salvador. Eu sempre confio em ti. Ungido como rei, Davi tinha muitos inimigos que o queriam ver morto, inclusive o rei Saul, que havia desonrado a Deus andando em seus próprios caminhos e não nos caminhos de Deus. Nossa vida pode parecer uma jornada de lutas e conflitos, uma perseguição que nos tira o sossego, gera ansiedade e nos enreda numa correria alucinada, infrutífera e desgastante pelas coisas desta vida. Quando olhamos para trás, parece que o ano começou ontem, mas já passamos mais da metade e o nosso olhar já vai para frente, para o fim do ano. O tempo voa, passa ou dá morte. Há um grande esforço e a impressão de que sempre estamos devendo algo, que não conseguimos concluir um bocado de coisas que havíamos planejado, que faltam muitas coisas a serem realizadas. O que nos ocupa e toma tanto tempo e dedicação? Onde está a paz? Na sua angústia e falta de paz, frente aos seus inimigos, Davi buscou conhecer bem e aprendeu os caminhos de Deus. Na palavra de Deus, conhecemos o próprio Deus e o seu amor. O perdão gracioso e o amor incondicional de Deus deram paz a Davi, que por fé recebeu as bênçãos esperando pacientemente em Deus, porque Deus é fiel. Eu e você, por fé, temos acesso ao mesmo perdão gracioso, a aliança que Deus fez conosco através de Jesus Cristo, o nosso Salvador e Rei fiel. Creiamos e andemos nesse caminho. Oremos. Gracioso e amoroso Deus, mantém-nos em teus caminhos, reveste-nos de confiança e paciência para esperarmos em ti. Ajuda-nos a receber com fé o gracioso perdão de Cristo e anima-nos a viver cada dia por teu amor. Amém. Avisos da Paróquia Trindade. Hoje, 23 de setembro de 2026, nesta quarta-feira, estudo bíblico em Rio Batalha, grupo 3, às 19 horas, na casa da família de Luiz e Nelci Schlemper. Dia 24 de setembro, quinta-feira, ensaio do grupo vocal em Rio Batalha, às 19 horas. Dia 25 de setembro, sexta-feira, doutrina no bairro Gabiroba, às 13h30. E estudo bíblico em Chapadão, Rio Areias, às 19 horas. Dia 26 de setembro, sábado, doutrina em Petrolândia, às 8h30. E culto no bairro Gabiroba, às 19 horas. Dia 27 de setembro, 18º domingo após Pentecostes, culto e escola dominical em Petrolândia, às 9 horas. E à tarde, reunião dos jovens em Rio Batalha, às 17 horas. Dia 29 de setembro, próxima terça-feira, estudo bíblico em Petrolândia, às 19 horas, na casa da família de Adriano Vai do Chato. 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Cada dia é um presente para andarmos nos caminhos de Deus. Que o amor, a graça e a paz de Deus estejam com você. Amém.

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1: Deixa com a gente então. Que beleza, que bacana, hein? Estamos chegando no seu radinho, estamos chegando na melhor programação 94.7 FM no seu rádio. Que alegria estarmos juntos por aqui. A partir de agora, boa música, alegria, descontração e informação é com a gente. É, gruda o ouvido no radinho. Fica ligado com a gente. Estamos chegando, gente querida. Alô, gente do bem. E aí, como é que tá? Tá tudo beleza? Seja bem-vindo, seja bem-vinda. A programação do nosso Comando Sintonia tá começando a partir de agora. É quarta-feira, hoje, 23 de setembro de 2026. Eu, Josué Eger, te faço companhia aqui nas ondas da sintonia nessa tarde. Essa tarde fria, rapaz, friazinha mesmo. Tarde fria, tempo fechado aqui na capital nacional da cebola. Eu agradeço desde já a sua companhia. Depois do Jornal da Sintonia, das informações aí e também do horário político, estamos chegando no seu radinho. A partir de agora, boa música, alegria, descontração, informação. E é claro que eu não tô sozinho não, hein? A equipe de mais de 30 profissionais aqui prontinhos para levar a melhor programação de rádio para você. Fica ligado, fica esperto, participe com a gente. Tenha uma ótima tarde de quarta-feira por aqui. E é quarta, dia 23 de setembro. Olha, vocês que me desculpem, né? A falta de modéstia aqui, mas dia 23 de setembro é o dia mais bonito do ano.

É, pra mim é, né? Dia especial, dia do meu aniversário, dia de comemorar em alto estilo, em grande estilo, e sabe como que é, né? É comemorando e estando junto com você aqui na programação da nossa Sintonia FM. Fico feliz de poder comemorar essa data com vocês por aqui, tá? Já estive com a família hoje pela manhã, um pouquinho, né? É, com a família também almoçando, e agora eu tenho o prazer de estar com vocês aqui, meus grandes amigos do peito e do coração, pra comemorar essa data especial, chegando aí aos 36 anos, então vai ser uma tarde super especial com a gente aqui na Sintonia, né? Fique à vontade, a tarde é sua, a tarde é nossa. Vamos juntos que tá só começando por aqui. Pra começar com Lauana Prado, Guilherme Santiago, que dá vontade de dar, né? Ah, também mete sua boca na minha. Começando bem a programação de hoje.

Mete essa boca na minha, que dá vontade da Laona Prata e Guilherme Santiago por aqui. 1:42, 1:42. A partir de agora, o nosso WhatsApp está liberado para você participar com a gente. Manda para cá sua mensagem, o seu recadão, 479-9192-0947. 9-9192-0947. Participa, manda sua mensagem para cá. Tem alguém de aniversário na família hoje? Manda os parabéns de forma especial. Quer aí conversar com a gente? Contar o que você tá fazendo nessa tarde? Tá aí trabalhando, tá descansando? Você é aposentado, pensionista? Tá aí curtindo a programação da sintonia já de boinha? Obrigado pelo carinho da sua audiência e participe, faça parte então dessa festa bonita, dessa festa bacana no seu rádio, combinado? Deixa eu mandar uma alusão especial aqui quem tá conosco. Fala, meu amigo Josué, boa tarde, feliz aniversário, muito, muito obrigado, tá? Que Deus te abençoe sempre. O Beto, a Lu e a Vicky ligadinhos na sintonia. 36 anos, mais alguns rodados na estrada de chão, né? Não, isso é verdade, isso é verdade. Como diz, rodou bastante pneu murcho, né? A lataria tá meio afetada, assim, tá meio judiadinha, mas de motor não é tão bom, tá? Valeu, Beto, valeu, Lu, Vicky, beijão especial, de fato, hein, chegando aos 36 anos hoje. Valeu, obrigado pelo carinho da audiência por aqui, já tem mais alôs, agora tem Fido Mijeca.

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0: Interrompemos a programação por uma notícia importante. 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
1: Faltando 11 minutos para as 14h, você tá ligado conosco em sintonia. Que seja uma excelente tarde de quarta-feira para todos nós, né? Alôzão aqui do Alessandro, a Juliana, a Ana, Wesley, Amanda e o André, desejando felicidades pro Josué. Valeu, um abração aqui, Alessandro, Juliana, Ana, Wesley, Amanda e André. A toda a família de vocês, um grande abraço. Obrigado por estarem sempre aí conosco em sintonia. Obrigado mesmo, tá de coração. Boa tarde. O João Paulo Schmitz, o Joãozinho do bairro Gabiroba. Parabéns, Josué, tudo de bom sempre. Obrigado. A Luzia Brown Bauer do Rio Novo, Angelina. Parabéns, felicidade, Josué, pelo seu aniversário. Felicidade sempre. Valeu, Luzia. Uma ótima tarde. Obrigado, tá? Josué passando para dar os parabéns, desejar feliz aniversário, tudo de melhor sempre. Aproveita teu dia. Um abraço a Cláudia Klauman de Leoberto Leal. Valeu, Cláudia. Obrigado pelo carinho da audiência. Muito boa tarde, tá bom?
2: A mãozinha lá em cima.
1: Bruno e Barreto. Tô mais bonito.

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1: Tô mais bonito, Bruno Barreto, na nossa sintonia. 1:52, 1:52. Tem a alusão do ouvinte por aqui. Fala, Dulce.
2: Boa tarde, Rádio Sintonia.
1: Boa tarde.
2: Dulce Gilberto, ela querendo oferecer uma música para o Zé, que tá de aniversário hoje.
1: Beleza, então, valeu.
2: Parabéns, Zé.
1: Parabéns, valeu, obrigado, Zé. O jeito que o pessoal me chamava lá no Alto Varjedo, né? A Dulce, minha vizinha lá no Alto Varjedo, mandando aqui o recadão na rádio. Então, valeu, Dulce, muito obrigado. Aquele abraço, tá bom? 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
1: É o nosso Comando Sintonia. Já tem mais alôs?
4: Kleber e Cauã.
1: Agora tem Kleber e Cauã.

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13: De volta em sintonia, faltando 2 minutos para as 2 horas da tarde, 2 para as 2. Um abraço especial aqui na programação. Alô, Sérgio Pereira.
14: Alô, Sérgio Pereira, que nós já damos parabéns pro José Ega.
13: Opa!
14: Uns anos de vida para ele, bastante saúde, tudo de bom.
13: Beleza, então, valeu, Sérgio. Um abraço também. Alôzão aqui para as meninas lá da Mileve Estopas, Valquíria, Milena e Lorena, na melhor companhia. É o Nonô do Artesanato com Pneus e Vidal Ramos. Parabéns, Josué, que Deus abençoe. Tô sempre trabalhando e ouvindo a sintonia Melhor Rádio. Valeu, Nonô. O Nonô dos artesanatos em pneu lá em Vidal Ramos com a gente por aqui, né? Eu tenho um convite especial pra você antes da música aqui, do CPC Festeiros da Comunidade lá de Santa Terezinha, que é a comunidade do Rio Bonito, né? O Rio Bonito está em festa, começa já nessa sexta-feira, dia 25, a deliciosa

Da padaria, às 19h30 tem sopão grátis e logo depois tem o bingo, né? Um porco de 160 quilos, uma ovelha inteira e uma costela de 14 quilos inteira, entre outros prêmios também. E sábado continua, né? É a venda de padaria, aquele pão quentinho, bolo fresquinho esperando por você. E domingo, dia 27, carreata em honra a Santa Terezinha, conceito das 9h15 ali do posto Botorim. Às 10 horas tem missa da padroeira e logo após aquele delicioso almoço com completo serviço de bar e cozinha, né? E tem tarde dançante com Léo Vieira e Igor. Música boa, diversão pra todas as idades. Prestigia, então, nesse fim de semana é a grandiosa festa em Rio Bonito e Tuporanga, festa de Santa Terezinha. 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Pra trazer Grupo Marcação, na sequência tem notícias por aqui.

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2: Moitas Futsal avançou às quartas de final da série bronze do Campeonato Estadual da Liga Catarinense de Futsal, após marcar 37 gols em dois jogos contra Rio das Antas. A equipe de Tuporanga venceu a partida de ida por 20-5 e no jogo de volta fez 17-4. Agora, o Moitas volta as atenções para a fase regional centro-oeste dos Jogos Abertos de Santa Catarina, em Videira. Representando Ituporanga, a equipe estreia hoje às 4 horas da tarde contra Joaçaba em busca de uma vaga no JAS.
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8: É o nosso Comando Sintonia, tarde de quarta-feira. Vamos juntos na melhor programação do seu rádio, né? Abrindo a segunda hora da programação de hoje, deixando boa tarde pra você. Boa tarde, Vilma da Silva Farias, de Chapadão do Lajado. Parabenizando aqui você, José, pelo aniversário. Também parabenizando a mãe Célia Eger da Silva, que está completando 84 anos de vida hoje. Então é dois Eger hoje, né? Alô, Célia, parabéns pra você, felicidades, muitos anos de vida, valeu, Vilma, muito obrigado pelas felicitações também. O alôzão aqui da Cláudia de Souza Lima, lá de Londrina, Petrolândia. Manda um abraço pro marido Edenilson de Lima, que tá trabalhando. Pros filhos, né? Andriel e Andriele e também Ariel, que estão na escola. Parabéns pra você, amigo Josué, que Deus abençoe sempre. Boa tarde, valeu, Cláudia, pra você também, uma ótima tarde de quarta-feira. Trazendo Rick Renner, marcas de batom.

0: Pés de batom, 2:10, 2:10. Muito boa tarde pra você. 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Boa tarde especial aqui, a filha Roseli, o Genro Havaíro, os netos Fábio e Wagner e também Rosinei e o bisneto Miguel, tá todo mundo oferecendo pro Valdir Inácio da Silva, que está de aniversário hoje, tudo de bom, saúde e muitos anos de vida, aproveite o seu dia, nós te amamos muito, beijão de todos então pro seu Valdir Inácio, aniversariante de hoje. Boa tarde pra todos da rádio, a Paulinha de Ituporanga tá com a gente, alô Paulinha, aquele abraço. Uma ótima tarde também aqui, pra quem manda um recadão especial por aqui. Alô, Maria Elizabeth.
1: Oi, boa tarde, Josué. Eu sou Maria Elizabeth Brown, Deus do Cerro Negro. Ofereço uma música pra você que tá no aniversário hoje, né?
0: Obrigado.
1: Meus parabéns.
0: Uhum.
1: Que seja com bastante saúde pra você, tá?
0: Obrigado.
1: E ofereço uma música também pra minha irmã Neuza Brown, que tá do aniversário dia 21.
0: Uhum.
1: Noeli Brown, dia 24. Marli Brown, dia 24. E o Pelé Brown, também dia 24.
0: Olha só, hein?
1: E a Marli mora na Embuia, a Noeli em Roberto Leal e Pelé no Rio Lacheado. A Neuza também em Roberto Leal. Beleza?
0: Beleza, então, valeu. Olha só, quanta gente na família, hein? São 4 irmãos ali pertinho, está de juntar, fazer uma festa só, né? A Noila e a Marli, que são irmãs gêmeas, inclusive. Valeu, Maria Elizabeth, e aquele abraço, um abração aqui especial também, Josué. É, parabéns, felicidades, nosso desejo. Eu conheço esse cachorro aí, hein? Eu conheço esse cachorro aí.

Eu conheço esse cachorro aí. Um abraço lá pro pessoal da Embuia. Ah, rapaz, esse aí, esse cachorro foi que a gente doou, né? Olha só que lindo que tá, um chau-chau, né? Bonitão demais. Que beleza, obrigado pelo carinho da audiência de vocês, tá? Tá lindão, hein? Que a gente pediu que fosse bem cuidado, Zeus. Cachorrão lindo demais, hein? Valeu, obrigado pelo carinho da audiência. Uma ótima tarde pra vocês, tá bom? Sim.

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Vamos juntos na nossa sintonia FM. São 2:20 da tarde de quarta-feira, hoje dia 23 de setembro de 2026. Boa tarde. A Ivone da Silva do Rio Bonito oferece música pra você pelo seu aniversário. Valeu, obrigado. Tô escutando, fazendo um macarrão caseiro, coisa boa demais, né? Valeu, valeu, valeu, aquele abraço especial então, Ivone. Boa tarde pra você. Ivone não, Ivonete, perdão, perdão. Ivonete da Silva lá do Rio Bonito, né? Fazendo aquele macarrão caseiro, curtindo a sintonia, obrigado pelas felicitações, tá bom? É, hoje é meu aniversário. Aniversário, né? É dia de comemorar com você, ouvinte. O Fernando Henrique Corrêa Duarte tá participando com a gente do sorteio por aqui. O alô pessoal da equipe aqui da Gafanha Motos. Alô pessoal da Gafanha Motos na Gabiroba, ligadinhos, ligadinhos aqui na programação da sintonia, manda uns parabéns com a gente por aqui. Valeu, pessoal da Gafanha Motos, obrigado, Jean Carlos tá com a gente, aquele abraço campeão, boa tarde, tá bom? O Wanderson Eger em Agrolândia, manda uns parabéns pro filho Reinaldo Ernesto Eger, que tá de aniversário hoje, 14 aninhos. É, que Deus te ilumine, proteja sempre. É pra você também, José, muita saúde e felicidades. Valeu. Parabéns aqui pro Reinaldo Ernesto Eger, 14 anos, né? Porque tem quando dá nos 14 já quer ser homem, né? Então, olha só, rapaz, um abraço então para o Reinaldo Ernesto Eger. É, tá ligadinho com a gente. Parabéns aí também para o José, muitas e muitas felicidades. Vamos juntos também. É, quero participar do sorteio. É Dayana Corrêa da Bela Vista. Dayana Corrêa também tá participando com a gente. Já já tem mais alusão com a gente por aqui. Fazendo romântico.

romântica. É Traia Véia em sintonia. Ficou lindo, hein? Ficou lindo demais na voz de Traia Véia essa regravação. Às 2:25, você segue ligado com a gente, tarde em sintonia, comando sintonia pra você. Ótima tarde pra quem vai curtindo a programação, boa tarde por aqui também. É a alusão aqui, ó, a Cleusa Aparecida Batista do Frei Jerônimo participa do sorteio com a gente. O Dyson Gendik, aqui de Tuporanga, da Vila Nova, participando também do sorteio. Aquele abraço a Gisele Marian, pro amigo Josué da sintonia de aniversário hoje. Hoje é pra todos de Imbuia que ama de coração, pra nossa melhor companhia que é a sintonia, vocês são mil. É, obrigado pelo carinho de sempre, valeu Gisele. Adélio de Moraes da Bela Vista também tá participando com a gente. Ah, parabéns pro José, felicidades, tudo de bom sempre, valeu, aquele abraço especial então. E também quem participa do sorteio, Humberto Henrique Stemba Costa, e deseja feliz aniversário também pro José, valeu Humberto, aquele abraço, obrigado pelo carinho da audiência pra você. Vamos juntos em sintonia, trazendo mais sucesso, Ícaro e Gilmar e Panda, e também Humberto e Ronaldo. É um pupurri, a paixão de peão, que pescar aqui.

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9: Na nossa sintonia, são 2:32, 2:32. A gente tá recebendo aqui, fui presenteado, muito obrigado aqui, os alunos, o Miguel e o Gabriel, que são da educação especial lá de Atalanta, né? Estão com a diretora Mariane e também com a professora da educação especial, a Tatiane, que foi organizadora aqui do livro Além do Diagnóstico. Nós tivemos recentemente na Atalanta mencionando que seria o lançamento do livro, né? Histórias reais de famílias que descobriram novos significados para a inclusão. Muito legal, fiquei muito feliz com o presente que vocês trouxeram, tá? Com certeza vou ler com muito carinho, vou também apreciar esse trabalho de vocês. Nós tivemos nessa semana, dia 21, né? Que foi o dia da conscientização, né? Da inclusão também. E é muito bom, hein? Muito bom. Obrigado pela visita de vocês. O Miguel, que é o cavaleiro, tu que é o Miguel? Miguel? O Gabriel, cavaleiro, né? Cavaleiro, né? Gosta de andar a cavalo. Já tava conversando com eles um pouco aqui e foi muito bom. O Jean também esteve por lá recentemente na Atalanta, esteve conosco lá, né? Pra falar um pouco dos trabalhos diferenciados lá. E fiquei feliz, tá? Fiquei feliz aqui com os alunos lá da escola, Dr. Frederico Rola, nos agraciando então com um presente especial, Além do Diagnóstico. Esse livro também fica na biblioteca lá de Atalanta também, né? Que fica o acesso também à comunidade lá, as famílias que estão envolvidas também receberam aqui. Parabéns, mais uma publicação aqui da escola Dr. Frederico Rola, lá de Atalanta. E fiquei feliz. Hoje é meu aniversário, tá? Então foi um presentão especial pra mim aqui de aniversário, então. Muito obrigado ao pessoal lá de Atalanta nos visitando por aqui. Eu volto já trazendo mais participações. Agora tem Fred e Pedrito.

0: aí as mocinhas da cidade, Fred e Pedrito conosco em sintonia. 2:36, 2:36, tem boa tarde especial. Alô, alô, João Fabrício, boa tarde, campeão.
1: Boa tarde, José, aqui é João Fabrício, parabéns pra você.
0: Opa.
1: Muitos anos de vida.
0: Obrigado.
1: Seja sempre com saúde, paz e amor.
0: Beleza.
1: E continue sendo esse radialista 100%.
0: É, obrigado, obrigado.
1: E quero participar do sorteio.
0: Tá participando.
1: E a bruxa tá sorte, José. Vai, Corinthians.
0: Vai, valeu, Corinthians. Um valeu, valeu, vai, Corinthians. Abraço, João Fabrício das Três Barras com a gente. A Silvana Xavier Silva participa do sorteio também, ela que é de Alto Chapadão, Três Barras e Tuporanga. O Luiz Marildo Silva participa do sorteio em Alto Chapadão, Três Barras, também aqui em Tuporanga. E o Alozão que participa é de São Domingos Vidal Ramos. Eliane Derner, né? Eliane Derner. Eliane Derner tá participando com a gente. 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Ótima tarde de quarta-feira pra você. Vamos juntos na programação especial da nossa Sintonia FM. O Alozão aqui, o Clóvis Reif do Rio Antinha tá participando do sorteio. A Adilene Props Reif também no Rio Antinha também participa conosco. Muito boa tarde. Vem com tudo na nossa Sintonia. Já já tem mais Alozão. Agora tem San Rafael com Desejo Imortal.

0: Esse é San Rafael e o Desejo Imortal na nossa sintonia. 2:41.
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0: Vem no Comando Sintonia, que é hora de trazer informação pra você. 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
0: Valeu, um abraço.
1: Valeu, esse é o Jackson conversando com a gente, então direto do Rio do Sul, lá da UNE.

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9: É nossa sintonia quando faltam 8 minutos para as 3 horas da tarde. É um prazer estar na mesma sintonia que você, estarmos juntos por aqui na melhor programação, né? Você tá afim de participar com a gente? Hoje tem sorteio, tem almoço lá pro Santa Gastronomia com acesso à Cruz Panorâmica também, é só mandar recado pra cá e participar, né? Tem boa tarde do ouvinte em sintonia.
10: Boa tarde, Josué. Eu, Anitta, mesmo, ó, no Ser um Negro.
9: Ô, Anitta!
10: Quero, em primeiro lugar, desejar parabéns. Opa. Bastante saúde.
9: É o que precisamos,
10: tá,
9: né? É o que precisamos.
10: Um grande abraço.
9: Obrigado.
10: E aí, passa o Eduardo Costa, uma música bem bonita pra nós ouvir. Um abração.
9: Valeu, abração, Anitta. Obrigado pelo carinho da audiência, obrigado pelas felicitações também, tá bom?
11: Boa tarde, Josué.
9: Boa
11: parabéns.
9: Tarde. Obrigado.
11: Que Deus conceda muitas bênçãos e muitos anos de vida.
9: Amém, amém.
11: Aqui é a Carmelita Teles Chuamba da Barra Nova e quer participar do sorteio. Um abração, amigo.
9: Valeu, Carmelita. Obrigado também pelo carinho da audiência, obrigado por estar com a gente por aqui, tá bom? E que realmente, amém, que assim seja, né? Que Deus permita em muitas bênçãos sempre. 2:53. É Bruno Rosa com Israel e Rodolfo.

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0: E um boa tarde especial pra você. Alô, Terezinha Krause. Manda os parabéns pro Josué. A Isolde Bogo também. Oi, Isolde. Obrigado. A Valquíria e o seu Joaquim. Mandam os parabéns pro Josué. Valeu, Valquíria, Joaquim, Isolde, Terezinha. Muito obrigado.

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2: Termina no dia 30 de setembro o prazo para empresas já constituídas e que estão fora do Simples Nacional solicitarem a entrega no regime em 2027. Neste ano, o procedimento foi antecipado e deve ser feito ainda em setembro. Empresas que já fazem parte do Simples não precisam solicitar novamente a permanência, mas devem ficar atentas a possíveis pendências fiscais ou termos de exclusão. A orientação é procurar a contabilidade para verificar a situação da empresa e avaliar também as mudanças previstas com a reforma tributária.
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7: Hora em sintonia, 3:04, abrindo mais uma hora de programação do nosso Comando Sintonia dessa tarde de 23 de setembro de 2026. É quarta-feira. Aquela quarta-feira meio cinzenta aqui em Ituporanga, né? 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
1: Tá dado o recado, valeu, Jana, aquele abraço especial, Chega Mais! Trazendo boa tarde super especial por aqui, quem tá ligadinho curtindo a programação é o Marcelo Luiz Eng, de Ribeirão Matilde, Atalanta, toca moda boa pra todos acompanhando o programa, pra nós que estamos preparando uma feijoada com o som na sintonia, participando do sorteio. Lá atrás tá o tachão, velho, lá. Ah, rapaz, tá bonito o negócio, hein? Tá bonito, acho que vai ser grande o negócio. Eu acho que já sei pra onde me direcionar depois, só manda a localização ali. Manda a localização pra nós saber pra onde se bandear depois, então. Valeu, um grande abraço. Obrigado aí pelo carinho da audiência. Uma boa tarde, então. Valeu, Marcelo Luiz. Um abraço, campeão. Boa lida pra vocês, boa luta por aí. Hoje vai dar bom o negócio por aí. Que beleza. 3:06. Matheus e Cauã e o Basiquinho. Já tem versões sintonia.

0: basiquinho. Vai na manha.
1: É o basiquinho na sintonia, 3:08, 3:08. Vem com tudo no seu rádio, na sua sintonia. Tá na hora de Charles Bogo, trazendo versões pra hoje.
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3: Roberto Carlos gravou em 1984 uma de suas canções mais tocadas no rádio na década de 1980, Caminhonei.

foi escrita em parceria com o tremendão Erasmo Carlos, bicho. E foi um verdadeiro fenômeno em todo o país, por se tratar de uma bela homenagem a uma classe que move a nossa economia, trabalha duro e está sempre com o peito cheio de saudades de casa. Os caminhoneiros. Deus.

10 anos depois de Roberto Carlos, Chitãozinho e Xororó regravaram Caminhoneiro em 1994 para o álbum Coração do Brasil. E de novo esse possante com Toneladas de Saudade voltou a tocar em

que pouca gente sabe é que Caminhoneiro é uma adaptação da canção lançada pelo multifacetado artista norte-americano John Hartford, que nasceu em 1937 e nos deixou em 2001. Hartford era mestre em um instrumento chamado banjo e tocava violino como ninguém. Sente aí então a versão original de Caminhoneiro, chamada General On My Mind, que traduzindo para o português quer dizer Gentil em Minha Mente.

Gender on My Mind, foi lançada em 3 de fevereiro de 1967 em um compacto simples em 45 RPM. Aqueles disquinhos em vinil, sabe? De apenas uma faixa. Lembrando os mais experientes que a rotação normal por aqui dos LPs era de 33 RPM, ou seja, rotações por minuto. A música rendeu a John Hartford 2 Grammys em 1968. Melhor performance em folk e melhor canção country como compositor. Rendeu também uma regravação histórica feita em 1969 por ninguém menos que o rei. Não tô falando do Roberto, não. Tô falando de Elvis Presley. Pega o rei do rock aí tocando Caminhoneiro, em inglês, obviamente.

0: curtir com ele então, o rei, mas o nosso aqui, com letra e música adaptada, Roberto Carlos, Caminhoneiro, agora no Versões da Sintonia.
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12: Às 3:22, 3:22. Uma ótima tarde pra você que tá com a gente, né? É, rapaz, a Ivonete já dá aquela judiada aqui já. Já mandou umas fotinhas aqui do macarrão caseiro. Macarrão caseiro é gostoso demais, né? Valeu, Ivonete, aquele abraço especial. Obrigado aí pelo carinho da audiência. Boa tarde, tá bom? Boa tarde, José. Feliz aniversário. Sucesso, saúde, você merece ser feliz. Onde está com esse trabalho maravilhoso? Que a gente fica aqui curtindo, ouvindo a voz do nosso locutor aniversariante do dia. Parabéns. É a Bernadette Constantino Serafim que manda o recadão especial aqui em sintonia. Ô, Bernadette, obrigado pelo carinho da audiência. É, você sabe, né? Você ouvinte de sintonia, né? Aliás, você, ô Bernadette, todos ouvintes de sintonia ficam sempre guardados aqui dentro do coração, tá bom? Muito obrigado! Ana Castela e Rincon, não é pressa, é pressão!

novo, nós já ouvimos de novo, rapaz. É, pra novo, sem novidade de ninguém. O José apertou no botão errado aqui, apertei no botão errado, acaba acontecendo isso, né? É, Ana Castela já chega com a gente por aqui, enquanto isso eu falo pra você, amigo agricultor, atenção, atenção, amigo homem do campo, tá precisando de equipamentos aí para agricultura? 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Agora sim, se não estragar, canta na Castela.

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1: Vem na Sintonia às 3:28 para acompanharmos informações do esporte com Heronildo de Oliveira. Boa tarde, Herô.
2: Boa tarde, José. Parabéns pessoalmente aí. Já mandamos hoje um bom dia, Sintonia. E também já mencionamos, inclusive, semana passada, quando o Daniel esteve aqui, né? Que hoje a equipe do Edito Poranga já está lá em Videira e também em Chapadão do Lajado. Nós dizemos até pro Daniel, para homenagear o Josué, que tá de aniversário hoje, que vem uma vitória que não é fácil, né? Contra a equipe de Joaçaba. Mas daqui a pouco nós estaremos falando disso. O Internacional contratou o treinador, mas já tem rejeição. Eduardo Batista é o novo treineiro, ele que era treinador do Criciúma até ontem, inclusive, certo? Não sei se ele, os jogadores estavam já descontentes que o Criciúma não ganhou o jogo ontem, perdeu em casa, e o Criciúma teve, não sei por quantas rodadas

0: na liderança e agora já está em quinto lugar. Inclusive já na 29ª rodada do Campeonato Brasileiro da Série B. Isso é muito ruim, porque já há outros anos aí nós já vimos essa mesma situação do Criciúma. Estava sempre entre os quatro e depois começou a despencar e acabou em 11º ali. E ontem perdeu de novo lá em Criciúma. Um jogo atrasado que era para ter acontecido na segunda, devido às chuvas, aí foi transferido. E ontem deu Operário lá do Paraná 2, Criciúma 0. E o Plata foi cortado da seleção equatoriana. Eu acho que por isso que os caras lá da Rússia não quiseram ficar com ele, que já ele tá com a contratura muscular. Foi cortado da seleção equatoriana, voltou pro Rio de Janeiro, vai fazer o tratamento e acompanhar a recuperação aí com os médicos do Flamengo. E foi então um atleta. Algo de errado não tá certo, né? Porque os caras lá da Rússia mandaram ele e o jogador do Botafogo foram vendidos pra lá, que eles estavam fisicamente não tinham passado no teste. Aí já tá comprovado que isso deu ruim para o Plata, que voltou e agora ele se machucou de verdade. E a seleção fechou os 26 jogadores hoje, Josué. E já treinaram. Time aí, vamos ver qual é o time que o Ancelotti vai escalar para a próxima sexta-feira. Primeiro amistoso contra a equipe da Austrália. Semana que vem joga de novo com a Austrália. E dia 3 de outubro, nessa data FIFA longa, de 16 dias, 3 amistosos aí. Por isso que o Brasileirão da Série A vai ter um jogo, mais partida atrasada entre o clássico Sansão, né? Santos e São Paulo. São Paulo e Santos estarão se enfrentando no dia 2 de outubro. Daqui a pouco nós voltamos para falar de jogos lá na Atalanta, que terminou ontem, também dos jogos regionais. Aí os nossos representantes estão lá em Videira, Josué.
1: Muito bem, obrigado ao Eronildo pelas informações aqui na nossa sintonia. 3:31. Bora! Deixa eu falar com você por aqui, trazer uma alusão especial. Boa tarde. Vem com tudo no seu rádio, as meninas da facção da Elisete pra Vanessa Santana. A Vanessa Santana tá de aniversário hoje. Parabéns, felicidades, muitos e muitos anos de vida. Vem com tudo no seu rádio pra trazer sucesso de tio sim.
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Tudo bem? 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Um boa tarde especial na sintonia. Boa tarde, Josué. Feliz aniversário, meu querido Anderson Duarte, aqui do bairro Nossa Senhora de Fátima. Toca a música do Jorge Matheus. Valeu, Anderson. Boa tarde, campeão. Obrigado pelas felicitações, tá bom? O Marcos de Lima do Frei Jerônimo também tá participando com a gente. A Zilda Klöppel, aqui do Rio Novo, participa do sorteio. Valeu. Já tem mais alusão. Agora tem Gustavo Mioto. Eu fujo.

E vazou, Gustavo Mioto, na nossa Sintonia FM. Alô, Sueli, Luzia Hillen Saint-Lô, tá participando com a gente do sorteio por aqui. Boa tarde também, parabéns, felicidade.

Valeu, obrigado. Edeli Faustinelli do Campestre Vidal Ramos, obrigado pelas felicitações nesse dia do aniversário do Josué por aqui em sintonia, né? 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
0: Tá dado o recado por aqui na nossa Sintonia FM. Hora 3:46. Deixa um abração super especial aqui pro André Nascimento. O André tá participando com a gente do sorteio por aqui, valeu! Um abraço também pro amigo Marcelo Medeiro. Alô, Macaco, aquele abraço, campeão. Tá escutando a sintonia, parabéns, felicidades, muitos anos de vida. E de certo não é tão mão fechada igual o Diogo, né? Não, o Diogo é um pouco mais que eu, rapaz, mas eu tô aprendendo com o Diogo assim um pouquinho também. E, rapaz, eu já falei várias vezes, né? É pecado reclamar, né? Mas a situação não tá fácil. Aliás, não tá fácil pra ninguém, né? É verdade, não tá fácil pra ninguém, né? Mas, ô Marcelo, obrigado aí, importante amizade de sempre, tá bom? Obrigado pelo carinho da audiência, pela escuta aqui em sintonia e pelas felicitações. Grande Marcelo Medeiros, um abraço, campeão. É a saudadaiada da Ilara com Bruno e Denner.

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4: Faltando agora 9 minutos para as 4 horas da tarde, 9 para as 4. Vem com tudo no seu rádio, na nossa sintonia. Alô, Cornélia Ló, tá participando com a gente do sorteio por aqui. É Sidney de Leoberto Leal, manda alô pra mãe Roseni, estamos ouvindo a rádio. Valeu, Sidney, um abraço pra ti, pra mãe Roseni também, tá participando do sorteio, né? E o alôzão aqui, boa tarde, amigo. Tadeu Coelho, parabéns, saúde e felicidades. Tô ligadinho na sintonia e participando também do sorteio por aqui. Valeu, Tadeu. Um abraço, muito obrigado pelo carinho da audiência. Vem com tudo pra trazer mais sucesso de Michel Teló. Aí a roça vence.

É o Michel Teló, e a roça vence, né? 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

0: 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Muito bem, deixa um abraço pro meu amigo Gilson. Alô, Gilson, Clay Johan, tá com a gente na sintonia. Gilson, obrigado pelo carinho da audiência. Já mandou boa tarde, já mandou os parabéns aqui pro Josué. Valeu, Gilson.
1: Boa tarde, garotinho. Arno Line aqui dizendo.
0: Alô, Arno.
1: Esse é a música pra toda a família, todos os amigos, pra toda a equipe sintonia. Participar do sorteio dos prêmios, seu velho.
0: Beleza, então. Valeu, seu Arno. Também um abençoado dia aqui. É feliz aniversário, saúde e paz, que Deus abençoe sempre. O alôzão do Kleber Kniz, de Presidente Nereu, lá do Rio Bandeira, Presidente Nereu, né? E participa do sorteio com a gente. Valeu, Kleber Kniz. Obrigado pelo carinho da audiência por aqui, tá bom? Já já tem notícias e informações. Agora tem PH e Michel e a Dona Onça.
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1: A instalação de uma unidade do Corpo de Bombeiros voltou a ser cobrada pela Câmara de Vereadores de Alfredo Wagner. O assunto ganhou força após um incêndio registrado no município. Segundo o presidente da Câmara, Adilson Mariotti, atualmente as equipes precisam se deslocar de outras cidades como Bom Retiro, o que aumenta o tempo de resposta. Na mesma sessão, os vereadores também solicitaram patrulhamento e cascalhamento em trechos das estradas das comunidades de Canto Triste e Tifa dos Lorenzi.
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Aí na sintonia Fiorella com Fernando e Sorocaba. Laça nós, 4:06, 4:06. Boa tarde, Fernando Carlos Truppel do Alto Garrafão em Buia. Participa do sorteio e manda música pra esposa Adriana Jorge Truppel. E dar aqui os parabéns pra você, que Deus te abençoe sempre. Valeu, muito obrigado, tá? O Noli tá com a gente, participando do sorteio também, desejando uma ótima semana pra todos nós. Valeu, valeu, muito obrigado. Deixa eu mandar um abração especial aqui também pro pessoal lá, os refugiados na montanha, né? Os refugiados na montanha, vida no campo. Eles têm um canal lá no YouTube, bem legal, né? E é uma família que mostra a rotina real da vida no campo, né? Pra gente, eu sou criado na roça também, ali em Leoberto Leal, né? Mas eles acabam explorando isso de forma super especial, trazendo aí o dia a dia da família também para os momentos aí, pra internet e passando pra outras pessoas, né? Então, muito legal lá o canal deles no YouTube. Vale a pena você tirar um tempinho com a família, pode assistir com a família aí, falar o dia a dia lá no campo, as dificuldades, as alegrias, né? Muito bom, muito bom, muito legal mesmo, tá? Obrigado aí pelo carinho da audiência. Acabou de fazer um story agorinha. E ele disse que ele podia ser locutor, já se tentou aí quando era mais novo. E por que que não? Por que que não? Por que que não? Passa um dia desse aqui em Tuporanga, passa aqui na sintonia pra gente fazer um bate-papo aí, quem sabe nós teremos um novo locutor na sintonia, por que que não, né? 4:08, deixa eu falar pra você do CPC Festeiros, da comunidade de Santa Terezinha, lá em Rio Bonito, convidando todos pra festa nesse fim de semana, né? Sexta, sábado e domingo. Sexta-feira já tem aquela deliciosa venda de padaria e a partir das 19:30 tem já aquele sopão grátis e depois o bingo de um porco de 160 quilos, uma ovelha inteira e ainda uma costela inteira de 14 quilos e outros prêmios também. No sábado, dia 26, tem a venda de padaria, aquele pão quentinho, bolo fresquinho também, né? E domingo, dia 27, tem a carreata em honra a Santa Terezinha, que sai lá do posto Botorim às 9:15. Às 10 horas tem missa e logo após delicioso almoço com completo serviço de bar e cozinha. E à tarde tem tarde dançante com Léo Vieira e Igor. Música boa, diversão pra todas as idades. Prestigie nesse fim de semana. A festa é em Rio Bonito, Ituporanga. Vamos juntos na nossa sintonia, 4:09. Tá chegando o Bruno Marrone. Mudei demais. 4:09. Você

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5: 4:13.
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1: Às 4:15, é o nosso comando Sintonia que segue por aqui. Alô, Lindacir Montebelli Horst, do Alto Rio Novo, tá conosco por aqui, participando do sorteio dos brindes também. Seja bem-vindo, seja bem-vinda na nossa programação especial. Vamos juntos para trazer música boa, mas também trazer informação por aqui. O Jean Carlos tá chegando, informação por aqui, o que tá acontecendo, Jean, boa tarde.
2: Boa tarde para você, Josué, boa tarde a todos que estão em sintonia com a gente. Uma informação importante, né, para quem utiliza aquela região ali das Três Barras, para quem mora ali naquela região, a Defesa Civil de Ituporanga, ela informa que amanhã, quinta-feira, dia 24, a ponte que dá acesso à comunidade de Três Barras será interditada temporariamente em alguns momentos do dia para a realização de trabalhos relacionados à troca da estação meteorológica da Defesa Civil. Essa medida é necessária para garantir a segurança das equipes durante a execução do serviço. A Defesa Civil, então, solicita a compreensão dos moradores e motoristas e orienta que durante o período de interdição sejam utilizadas rotas alternativas. Durante os trabalhos, a agente do Demutran, do Departamento Municipal de Trânsito aqui de Ituporanga, também vão estar no local para auxiliar na orientação dos motoristas e também na organização do trânsito. E a previsão é de que os trabalhos sejam finalizados ainda durante o dia, durante a quinta-feira, com a liberação da passagem assim que os serviços forem concluídos. A Defesa Civil, então, reforça a importância de que os motoristas redobrem a atenção ao trafegar pela região e respeitem também a sinalização e sigam as orientações das equipes. Então, reforçando, a Defesa Civil de Ituporanga alerta para a interdição temporária da ponte que dá acesso à comunidade de Três Barras amanhã, quinta-feira, Josué.
1: Muito bem, obrigado pela informação então, valeu. O Gia trazendo notícia aqui na programação da nossa Sintonia FM.
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0: Na nossa sintonia, 4h20. Tá rolando lá em Videira. É competição esportiva. E o Euronil tá chegando com a gente para trazer informações, então, trazer notícias do esporte por aqui na nossa sintonia. Euronil de Oliveira, quais são as boas novas por aí, Euro?
1: Da chave da equipe de Ituporanga nos jogos regionais lá de Videira, Catanduvas 3, Caçador 3. Isso é um bom resultado, né? Ganha um ponto pra cada um.
0: Isso.
1: 4 minutos jogando a equipe de Ituporanga aí contra a Joaçaba, tá 0-0 e com chances bem claras de gols aí pra equipe de Ituporanga, mas bola na trave não altera o placar,
0: não,
1: né,
0: José?
1: E Chapadão do Lajado estreará hoje às 7 da noite, Chapadão do Lajado contra Ervaldo Oeste, lá na cidade de Videira. Os nossos representantes aqui da nossa região, inclusive aí também tem na chave A Pouso Redondo, que é aqui também, não da nossa região, mas que briga também, uma disputa, no bom sentido, que briga aí, aí disputa aí uma vaga para os jogos abertos em Rio do Sul, inclusive o Rio do Sul já está garantido porque está sediando. E ontem terminou a 20ª edição de 2026 da Copa Atalanta de Futsal, transmitimos jogão de bola. Josué, você deu uma folga para você ontem devido ao seu compromisso, também seu aniversário. 3-3 no tempo normal, os 50 a mais que nós transmitimos, e nos pênaltis 4-3 para a equipe lá da cidade de Aurora, supermercado Marcos FM de Aurora, acabou conquistando o título no mais 50 e também no sub-20. A equipe da FMD Aurora 4, DME de Ituporanga 3, então fizeram barba e cabelo lá na conquista e nos mais experientes, também na gurizada que tá chegando. E para fechar, hoje tem rodada aí do Campeonato da Integração Rural lá no Henrique Rolets, 7:30 da noite no feminino, teremos a equipe do Rio Batalha enfrentando o Ribeirão Clauber Fênix, categoria livre, Rio do Norte enfrentando Alto Rio Novo no masculino, e fecha a rodada de hoje, quarta-feira, lá no Henrique Rolets, e o Batalha B enfrentando o Cerro Negro. São jogos do Campeonato da Integração Rural. Amanhã a gente volta com os resultados e estaremos aí, o Josué já informando sempre se der um gol para Ituporanga, principalmente para Ituporanga, né, José?
0: É, principalmente para Ituporanga, né? Mas segue 0-0 aí, tô acompanhando, tem uma transmissão B1 Esportes, né? Apenas o vídeo lá, mas tem a equipe do Moitas, então está em quadra nesse momento, estreando contra, teoricamente, a equipe mais difícil, que é Joaçaba Futsal, a equipe de Liga Nacional. Os outros dois empataram, então, que abre chance aí do Moitas buscar classificação nessa chave. Às 4h23, vem com tudo no seu rádio. É, vamos juntos pra trazer mais música. Tá chegando João Bosco e Vinícius. Ei, Psy, o beijo me liga, vem me amar.

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0: Vem, vamos juntos na nossa sintonia FM. Agora são 4:30, 4:30 PM, lá em Videira. Jogo válido aí pelo JASC, né? Jogos Abertos de Santa Catarina. Aí metade da primeira etapa, Ituporanga 0, Joaçaba também 0. Deixa eu trazer a alusão do ouvinte. Alô, Elia, tá ligadinha na sintonia, Elia?
1: Oi, boa tarde, Rádio Sintonia.
0: Boa tarde.
1: Quero mandar um abraço pra vocês todos da Rádio Sintonia. E também mandar pro José Ega, que tá de aniversário hoje.
0: Beleza, muito
1: parabéns,
0: obrigado.
1: E feliz aniversário para ele. Muito sucesso e saúde.
2: Mas olha,
1: feliz aniversário.
0: Muito, muito, muito obrigado, tá bom? Obrigado pelo carinho da audiência, por estar com a gente por aqui também. Boa tarde. Também, boa tarde, parabéns, meu irmão. O Edemar Cal tá de aniversário hoje, quem manda aqui? O Gilson. O Gilson Cal tá mandando para o irmão, o Edemar Cal, que tá de aniversário hoje, ele trabalha lá no hospital, popular Negão, e parabéns também para você, Josué, um abraço, valeu, Gilson Cal, tá ligadinho com a gente, um abraço então, e parabéns pro Edemar Cal, que tá de aniversário hoje. Deus é caipira, Eduardo Costa.

Paulista, Deus é Caipira. 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Um abração especial aqui pra Emilda Bauer, manda os parabéns aqui pro Josué, parabéns pelo seu lindo dia, feliz aniversário, querido, um abraço, valeu, Emilda, muito obrigado pelo carinho da audiência. Emilda Bauer com a gente, então, aqui, mandando os parabéns também, né? Vem com a gente, 4h30.

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0: É a nossa sintonia. Deixa eu ver aqui, faltando 4 minutos agora pra fechar primeiro tempo lá em Videira. Ituporanga, Moitas 0, também 0 para Joaçaba. Lembrando, Joaçaba é a equipe aí de Liga Nacional, né? Deixa eu trazer aqui.

quem foi contemplado, contemplado hoje na programação da sintonia, sorteio nessa tarde. Almoço pro Santa Gastronomia Mais Acesso da Cruz, Zilda Kruppel. Alô, Zilda, parabéns. É a Zilda, foi a contemplada então dessa tarde aqui na nossa sintonia, faturou esse prêmio aqui na programação da nossa melhor, né? 94.7. Depois só combinar aí como faz pra retirar que você foi a contemplada então, tá bom? Obrigado a todos que participaram hoje à tarde do sorteio. Agora tá chegando Jennifer e Stephanie. Tô na moda.

0: Maratona Moda na nossa sintonia FM. 4:43, Jennifer e Stephanie Counter Beat por aqui. 4:43 é a reta final da programação de hoje aqui em sintonia. 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Quase que saiu o primeiro gol do Moitas lá no estadual, na fase micro-regional dos Jogos Abertos de Santa Catarina, né? Valeu do Multimarcas conosco na sintonia. 4:44, vamos juntos na melhor programação do seu rádio. Seja bem-vindo, seja bem-vinda. Já já, o João Sérgio e o Jean Carlos trazem o Estúdio S por aqui. Agora tem Heitor e Henrique e uns modão inglês.
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7: Bora em sintonia. Às 4:49, 4:49. Que seja uma excelente tarde, início de noite de quarta-feira para você, hoje dia 23 de setembro. Vamos juntos na nossa sintonia. Segue 0-0 Moitas e Joaçaba, finalzinho da primeira etapa. Segundos finais. 16 segundos aí para finalizar a primeira etapa. Certamente teremos aí um 0-0 nessa primeira etapa, então, entre Ituporanga e Joaçaba. Vamos de sucesso! João Bosco e Gabriel, Rafael Quadros. Peraí, deixa eu.

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1: Deixa eu ver se eu quero ir, se quero, se eu não quero. Deixa ela. Ó, às vezes o cara faz de conta que deixa ela mandar. Nunca se sabe, né? Nunca se sabe também, né? Já tem por aqui Estúdio S em sintonia. O João Sérgio e também o Jean Carlos. E o Dica hoje vai participar também do Estúdio S. Parece que ele quer trabalhar até mais tarde um pouquinho hoje. Mas primeiro ele quer ver se ele quer ficar. Bora em sintonia. 4:53. É pra trazer sucesso romântico e gostoso. Panda, eu te seguro. E a gente...

Femi. É na sintonia pra você que tá ligado com a gente, curtindo a programação. Vou ficando por aqui, tá? Vou ficando por aqui, deixando um beijo enorme no coração de cada um. Dizer que foi um prazer mais uma vez estar com você na tarde da sintonia. Ainda na recuperação de Arlon Carlos, né? Tá em casa, se recuperando, lenta e gradativamente, que nem diz ele. Vai ver daqui a pouquinho. Mês que vem ele pinta por aqui, Lá pro final do mês, mais pra reta final do mês, ele deve estar voltando. Enquanto isso, estamos por aqui, né? Fazendo o que gostamos, na rádio que amamos. Este dia especial hoje, dia 23 de setembro, também do meu aniversário. É um prazer estar com você, né? Você até pode ficar em casa, Josué. Eu acho que eles não queriam que eu viesse hoje, não. Mas não, deixa que eu vou.

0: que foi? Eu chamava um dia, agora ficaram rindo de mim aqui. Só que faltava vocês dois não aceitar que eu sou um baita de um trabalhador, João Sérgio. Tem
1: escutado coisa.
2: A gente dá desconto que quando chega uma certa idade começa a caducar.
0: Eu gosto de trabalhar, rapaz.
2: Por que não vai jogar aqui em cada montanha?
0: Lá que vai ter muito serviço,
1: Eu acho que tem, hein?
0: Vou ficando por aqui. Na sequência, eles que gostam de trabalhar também, mas gostam bem pouquinho. O João Sérgio e o Jean Carlos se fazem companhia por aqui em sintonia no Estúdio S. Tá chegando o Teleceva, Paulinho e Fábio no bailão com Rainha Musical. Fechando hoje a programação do nosso Comando Sintonia. Amanhã, a partir da 1h25, 1h30, por aí a gente tá de volta no Comando Sintonia. Beijo no coração, até a próxima. Tchau, tchau!

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1: O vice-prefeito Ronaldo Machado assumiu nesta segunda-feira, dia 21, o comando da Prefeitura de Imbuia por um período de 10 dias. A transmissão temporária do cargo foi feita pelo prefeito Antônio Oscar Laurindo. Durante o período, Ronaldo pretende acompanhar os trabalhos das secretarias, as demandas da população e dar atenção à manutenção das estradas municipais afetadas pelas chuvas dos últimos períodos.
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3: Alô, você! Boa tarde pra todo mundo, começando ao vivo, 5:02, direto do estúdio jornalista Gervásio José Maciel, mais um programa Estúdio S. Hoje, minha gente, é quarta-feira, é dia 23. Aí. E o mês tá indo pra estaleca, meu querido
4: Jean. Já era, João Sérgio, que bom, porque olha,
3: tava pelado. Não estamos largados, mas estamos pelados.
4: Quando eu vejo Elisa, até o zóio brilha, rapaz.
3: É, mas não adianta também não dar um vale nada. E se der vale também, daí chega o final do mês que o cara tá arrebentado, não dá, pega, né? Só papel e não pega dinheiro.
4: Né?
3: Pelo menos o cara se contenta uns 2 dias.
4: Né? É 2 dias de felicidade.
3: 2 dias de felicidade. Depois é 28 de cálculo. Né? Eita,
4: mano. Mas é isso aí, João Sérgio. Quarta-feira especial hoje.
3: Especial.
4: Também por aqui.
3: Por quê?
4: Porque hoje é dia de pizza.
3: Ah, tá. Eu pensei que era alguma coisa diferente.
4: Não, não. Nada diferente, não.
3: Tudo a mesma coisa.
4: Tudo mesma bosta. É isso aí.
3: Então tá bom. Meu querido Jazir, hoje é dia de pizza, como
4: Opa,
3: você disse.
4: Coisa boa, né?
3: Então lá no nosso Melhor de Três tem pizza. Vamos ter por aqui também um bate-papo muito bacana aí com o Léo.
4: Quem vem?
3: Que Léo? É um dos diretores do grupo Autelite.
4: Olha.
3: Né, junto com o Marcel, que é o gerente.
4: Tem novidades
3: regional
4: aí?
3: Regional da Autelite, que vão estar com nova loja em Tuporanga a partir de sexta-feira, se não me falha a memória.
4: Coisa boa.
3: Né? Então vamos contar um pouquinho da história da Autoelite, que começou somente lá em Rio do Sul com Volkswagen e hoje tem uma gama aí de bandeiras, né?
4: Bacana, e tá em todo Alto Vale.
3: Em todo Alto Vale. Então vamos bater um papo legal com essa moçada aqui, conhecer um pouquinho mais da história do grupo Autoelite.
4: Boa.
3: Vamos ter a previsão do tempo com Ronaldo Coutinho.
4: Opa.
3: Que desgraça de tempo hoje, né?
4: Rapaz, tempo não se decide, né? Ontem a gente tava suando. Daí hoje, esse frio.
3: É, umas coisas assim que, sei lá, Deus, né?
4: É.
3: Eu sei que é vir ajudar a fazer um programa, né?
4: Eu acho que sim,
3: né?
4: Ele tá doidinho
3: tá louco
4: pra mim aqui.
3: Eu acho que é o sonho dele falar na rádio. É, tá bom. Meu querido.
4: Oi.
3: É, hoje é quarta-feira.
4: Opa.
3: E o que acontece na quarta-feira?
4: O canarinho, ele é surto.
3: Paraná, canarinho, prisioneiro, solta o passarinho.

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1: Agora 5 horas da tarde com mais 8 minutos. 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
1: O que que esse atordoado tá fazendo aqui no estúdio?
2: É o nosso fã, né? Maravilhoso.
1: Aquela, eu tô querendo... Aquela também, a nossa fanha?
2: É, nossa fanha também.
1: Pra gente
5: mandar pros fãs
1: que
5: estão pedindo.
1: Os fãs, cacete, rapaz. Tu quer fazer sacanagem, por isso que eu não vou fazer nada, negócio não, de vídeo aí, não.
5: Os ouvintes
1: estão
5: pedindo.
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1: É isso aí, olha, hoje na melhor de três não tem palavra-chave, valendo duas pizzas grande e um refrigerante de 2 litros da pizzaria Maria Gabriela. Vamos conhecer as três de hoje, já corre pro Whats.
2: Se liga aí nas três opções de hoje.
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2: Primeira.
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1: é a Marília Mendonça. Como faz com ela? Olha.

0: gente.
1: Qual você prefere?
2: A melhor de três.
3: É, qual você prefere? Marília Mendonça, Como Faz Com Ela, Hugo e Guilherme Vazou na Braquiária, ainda Rio Negro e Solimões, Liguei Pra Dizer Que Te Amo, com Emílio e Eduardo. Mande o seu WhatsApp pra nós, 9992. Hoje é quarta-feira, é dia de pizza.
4: Pô, coisa
3: lá
4: boa.
3: 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E mais um refri de 2 litros, 99920947. Hoje não tem palavra-chave. Aí, se você quer aproveitar o embalo pra mandar um alô pra alguém, aproveita.
4: Isso aí, João Sérgio. O Juliano Beltramini do Santo Antônio, ele escolheu a música número 1. E claro, tem aquele recadão no rádio.
5: Boa tarde.
4: Tarde.
5: Tudo certo?
3: Certo.
5: Sou Neuza Inácio, aqui do bairro Gabiroba.
3: Tudo bem.
5: Eu gostaria de participar do sorteio das pizzas.
3: Uhum.
5: Boa tarde.
3: Boa tarde.
4: Edneia de Liz Neto e Tuporanga, Boa Vista, ela escolheu a número 1. A Simone Borges, os Santos Schmitz e o das Pacas Vidal Ramos, ela escolheu a Vazona Braquiária, número 2, né? É, música número 2. Também a Juliana Moreira Xavier, a melhor de três é a número 2. Também a melhor de três aqui para o nosso amigo Tatu é a número 1, Marília Mendonça.
3: Ô, Tatu!
4: Abraço pro Tatu.
3: Como é que tá o Tatu? Tu tá bom?
4: Tu tá bom. Valdenir Sperber, do Faxinal Vila Nova, escolheu a número 3. Ah, mandando um alô aqui pro pessoal da Proaço que tá ouvindo a sintonia.
3: Alô, galera da Proaço, aquele abraço.
4: Coisa boa. Também com a gente a Isabel Terezinha Amaral, do bairro Nossa Senhora de Fátima, ela escolheu a número 2. O Maicon José Schlickmann, de Agronômica, escolheu a número 1. Também a Karen Machado, de Indaiá, escolheu a número 3. A Sinara Lamin, de Agronômica, escolheu a 2. Ivonete da Rosa Mondo, Rio Saltinho, Chapadão do Lajado, escolheu também a número 2. E tem mais recadão.
6: Boa tarde, João, e todo mundo ligado na Rádio Sintonia. Aqui, opa, é o Almir Tais, do Boa Vista. A melhor de três é a número 3. Gostaria de dedicar a minha esposa Aricelis. Tava brava comigo, mas já mandou um coração.
3: Opa.
6: É isso aí. Um abraço pra todo mundo.
3: Muito bem. Aí eu acho que ele quer aproveitar, porque a música número 3 é do Rio Negro e Solimões, Liguei Pra Dizer
4: isso,
3: Que Te Amo.
4: É.
3: Aí, pra eu fazer as pazes, né? Tá certo, quarta-feira, né,
4: filho? Garantir, né?
3: O Paraná já disse aí na primeira música, quarta-feira, é dia soltar o passarinho.
7: Boa tarde, aqui é o Valdecir Gomes de Lima, de Petrolândia.
3: Opa!
7: É, gostaria de participar do sorteio. É, a melhor de 3 é a 2. Grande abraço a todos aí.
3: Tá bom, faz vazar na braquiária, né?
4: Roberto Júnior de Arruda, Dona Luísa Atalanta, escolheu a número 1. Luiz Carlos Santana da Gabiroba escolheu a número 3. Também a Janine Prestes de Ituporanga escolheu a número 2. Eliana Aparecida Ianzen, do de Ituporanga, Rua Antônio Sebold, ela escolheu aqui a número 3. O Odair José Martins, de Alto Vargido, Leoberto Leal, escolheu a número 3. E o Valdecir Sérgio Henkel, da Barragem Sul, escolheu a número 1, João.
3: É, legal, e você também pode escolher e participar com as

0: Gente, valendo duas pizzas e um refrigerante de 2 litros lá da pizzaria Maria Gabriela. Marília Mendonça, como faz com ela?
1: Não.
2: Não?
0: Tu faz como faz com ela?
1: Quem é ela?
0: Hugo Guilherme, tu já vazou da braquiária?
1: Ai, sei, às vezes é necessário.
0: Rio Negro e Solimões, tu já ligou pra dizer que te amo?
1: Quer ver quando o cara chega com o amigo na garupinha da
0: moto? Ela chega.
1: Tem que vazar,
0: cara, o cara. É, faz promessas de amor, estou indo aí te buscar, gata.
2: Isso, vou
0: daqui
2: te buscar.
0: A pouco chegou com a CG e com mais um engarupado.
2: Né? Pior não é CG, o pior é um engarupado.
1: É um engarupado, vai aonde, querido?
0: Não, deu muito certo.
1: Tem que vazar na braquiária.
0: Tem que vazar na braquiária, é, tá certa, minha querida Berta. Vamos,
2: 5:17, sonho por sonho.
0: Opa, essa música é bonita.
2: Leandro e Leonardo,
0: é, clássico. Clássico do sertanejo.

0: Modão. 5 horas da tarde com 20 minutos e lá no Oeste. Em Chapecó, onde é que é?
1: Chapecó.
0: Chapecó acontece os jogos abertos regionais, isso, né? Uhum. E Tuporanga está lá no futsal com Moitas e neste momento 7 minutos faltando para terminar o segundo tempo.

0: Joaçaba está ganhando de 2-0 de Tuporanga, né? Lembrando que Joaçaba é uma equipe que faz parte da Liga Nacional de Futsal. E o Moitas, Moitas Tuporanga conseguiu segurar o empate, né? Praticamente até a metade do segundo tempo, né? Então mostra que a nossa moçada aí não é fraca também, né?
1: Exatamente.
0: Até porque quem pega aí feras da Liga Nacional é outro patamar.
1: É outro,
0: né?
1: Nível.
0: É outro nível. Mas 2-0 para Joaçaba, por enquanto, é o placar. Faltam 6 minutos e meio para terminar o jogo.
1: E a gente vai atualizando por aqui, né, João?
0: É bem isso aí.
1: 5:22. 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
11: Agora 5 horas da tarde com 24 minutos. E o Zanin nega pedido para obrigar CPI sobre membros do STF. Segundo o ministro, são necessárias provas inequívocas. Por muito menos, tem um monte de gente preso. 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
0: É lá! Nos jogos regionais, a Joaçaba ampliou o placar, 3-1 para Ituporanga. Moitas, faltam 3 minutos para terminar o jogo, válido aí pelos jogos regionais, jogos abertos, né? Uhum. De Santa Catarina. E você continua participando com a agenda melhor de 3. A número 1 é Marília Mendonça, como faz com ela? Uhum. O Guilherme vazou da braquiária. Rio Negro e Solimões, liguei para dizer que te amo. É a 3, valendo 2 pizzas grande e 1 refrigerante de 2 litros lá da pizzaria Maria Gabriela. 99920-9470. Mande a sua mensagem, o seu áudio pra gente.
3: Verdade. Abraço, João, pro Gabriel Print Petrolândia. Ele escolheu o número 3. Também tem recadão aqui no rádio.
4: Opa, boa tarde. Aqui é o Valdir Martedal, de Chovidão Santana. Da terceira, das 3 eu fico com a primeira. Quer participar do sorteio?
3: Show! A Viridiana Hengel de Imbuia, ela escolheu a número 1. Também o Reginaldo Rodi tá participando com a gente, ele escolheu a número 2. A melhor de 3 para Maristela Schutzfuck da Aurora é a número 3. Também a Olinda Maíra Schwambach de Petrolândia escolheu a número 1. A Genicleia Weirich Bues de Rio Antinhas, Petrolândia, escolheu a número 3. Também a Nelores Unino Horstmann escolheu a número 3. Maicon Krause do Rio Antinhas escolheu a número 1. E tem recadão.
5: Boa tarde. Sou Larissa Nuremberg de Nova Itália Aurora e gostaria de participar da melhor de 3. E a melhor de 3 é a terceira.
3: Tá dado o recado. A Dilene Propst Reif do Rio Antinhas escolheu a número 2. Também a Soiane dos Santos do bairro Seminário escolheu a número 2. O Clóvis Reif do Rio Antinhas escolheu a número 3. E a Jenny Jaqueline de Rio Antinhas, a escolha dela é a número 2, João.
0: É isso aí. E você continua mandando seu WhatsApp pra gente. A 2 é vazão na braquiária.
3: Vazão na braquiária. Rapaz, isso acontece.
0: Você sabia que o Alexandre Pires, ele foi alvo de uma operação da Polícia Federal?
3: Ah, é? Não sabia, não.
0: É, parece que ele também tá embolado aí com um negócio de garimpo.
3: A gente.
0: De ouro.
3: Cada dia que passa, a gente descobre cada coisa, né?
0: Credo.
3: É isso.
0: E nós aqui pedindo vale. Estamos lascados. Ó, se você tá na nossa situação, vou dar uma dica pra você.
3: Opa, dica boa?
0: Muito. 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
3: Show, abraço também, João, pro Carlos Eduardo Stipe da Bela Vista, ele escolheu a número 1. A Márcia Kochanski Kempfner de Antas Gordas, Vidal Ramos, ela escolheu a número 1. O Ademir Arte do Rio Batalha escolheu também a número 1. O Agostinho Garcia do Molungu, Vidal Ramos, escolheu a número 3. A Márcia Civis Erast do Rio Batalha escolheu a 2. E a Cleidiane Schmitz do Boa Vista escolheu a número 1.
0: E quero falar aqui, meu querido Janzinho, às 5 horas da tarde com 31 minutos.
3: Opa!
0: Da E.

0: 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E rapaz do céu, faltam 36 segundos para terminar o jogo. Joaçaba 5.
1: Caramba!
0: E Tuporanga 0. É, não tem aquele ditado que diz onde passa um boi, passa uma boiada? Então é mais ou menos assim.
1: Fizeram
0: um
1: monte rapidinho, rapaz.
0: Rapaz,
1: que loucura.
0: Depois de 10 minutos, você meteram um 5 no Ituporanga, né? No Moitas, no caso.
1: É.
0: É, mas.
1: Como é o primeiro jogo também, né?
0: Não, ali é. Pessoal que participa da Liga Nacional. É, terminou o jogo aí. 5-0 para Joaçaba em cima de Ituporanga. Tá bom, minha gente?
1: Isso aí.
0: É, diz que agora os próximos são mais light,
1: mais,
0: né? As próximas equipes. Aí, quem sabe, se nós vence dois, nós ainda tá bonito.
1: É, o primeiro jogo da chave terminou empatado. Então ainda tem uma esperancinha ali que
0: não
1: vai dar boa.
0: Não, capaz de nós ficar embolado.
1: Com certeza. João, vamos de música?
0: Vamos.
1: Chitãozinho e Chororó, Solidão a dois.

nota de falecimento. 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
1: Coisa boa, João Sérgio. Um abraço pra dona Senhorinha Moraes, tá ligadinha com a gente. Ela escolheu a número 2 na maioria de 3 hoje. Também a Mara Fabiane, do centro de Ituporanga, escolheu a número 1. Também o Igor Werich Bues, do Rio Antinhas, ele escolheu a número 3. Também o Enéia Schutz, tá no centro ouvindo a gente, escolheu a número 1. Também o Matheus Thiago Cel, do Rio Batalha, escolheu a número 3. E mais a Maria Eduarda Irats, do Rio Batalha, escolheu a número 1. A Catarina Schmidt de Lorena, do Alto Rio Novo, escolheu a número 3. A Ironi de Lorena, né, da Rio Novo, escolheu a número 3. Também o André, o Marcos André Boes, do Rio Antinhas, ele escolheu a número 2. Também o Edemar Cal, quem tá mandando aqui é o Gilson Vassoura, tá participando com a gente, mandando aqui um parabéns.
0: Gilson Cal,
1: isso aí.
0: Ah, das três barras.
1: Isso, mandando pro irmão dele, o Edemar Cal, que tá de aniversário hoje também, trabalha no hospital aqui em Ituporanga.
0: Muito bem.
1: Mais popular, Negão.
0: Muito bem.
1: Que é, enfim, não sei se é Negão, não deve ser, né? Porque o Gilson é branco. Mandou aqui que é melhor de 3 pra ele, é a número 3. E também a Nilzete de Souza da Gabiroba escolheu a número 3.
0: Muito bem. Falar aniversário, um abraço pro nosso queridão Josué
1: Eger. Grande Josué. A flor da idade. Rapaz, tá novinho ainda.
0: Tá novinho. Deus o livre.
1: É isso aí.
0: Um abraço, Eger. Parabéns, sucesso, felicidades pra este menino que está de aniversário.
1: Menino de ouro, né?
0: Menino de ouro, trabalhador.
1: Isso aí.
0: Tá rindo do quê?
1: Nada não,
0: Jesus. Não, tá bom. Não posso chamar pra nada. Não é nem teimoso, nada.
1: Nada?
0: Não.
1: Jamais. José é teimoso?
0: Não.

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7: 5:49. 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

0: 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É hora de darmos um pulinho lá em São Joaquim com Ronaldo Coutinho. Rapaz, o que esfriou, né?
1: Tive que dormir com duas mantinhas, rapaz. Tava friozinho de madrugada.
0: Não dá pra dormir com a busanfa destapada não, né, Vião? Tá frio pra caramba, será que continua esse frio? Ou vai esquentar? Tem uma previsão aí. Li alguma coisa que pode esquentar.
1: Ah, é?
0: É, mãe, será que é já? Eu não sei, quem sabe é ele. Ronaldo Coutinho, boa noite.
2: Boa noite. É, o tempo segue bom, agora à noite cai a temperatura, amanhã faz frio, talvez aí uns 6-8 graus, um pouco mais, um pouco, de 6 a 9, e à tarde provavelmente uns 22-24 graus. Na sexta-feira pode ficar um pouquinho abaixo de 10-11-9 graus, e à tarde passa dos 25-28. No sábado chega perto de 30. Tudo tempo bom, predominando mais o sol com variação de nuvens. No domingo um pouco menos quente e tem chance de alguma chuva entre a tarde e a noite, podendo até falhar ou bem isolada. Na segunda e terça aumenta a chance de chuva, principalmente à tarde e noite. Da Climatea, Ronaldo Coutinho.
0: Muito bem, meu querido Ronaldo. Isso aí é um negócio, sabe, muito bom pra quê? Esse tempo aí, essa previsão do Coutinho. Pra gente esquecer casaco por aí, né?
1: É verdade.
0: Tu vai de manhã com o casaco, daí esquenta, tu tira. Quando tu vê, tu não sabe onde é que deixou.
1: Eu na vida sou assim, tá? Eu já esqueci 2 casacos aqui semana passada.
0: Eu esqueci esses dias um aí também. E geralmente é assim, tu deixa dentro do carro, depois tu pega outro também, deixa dentro do carro, pega outro, quando vê, tá com uns 4 dentro do carro.
1: Tá um guarda-roupa meu carro também,
0: não,
1: tá?
0: Não, é mais ou menos isso.
1: Não é só
0: contigo, não.
1: Eu fui no meu guarda-roupa ontem olhar, cadê meus casacos? Tá, tava tudo no carro aqui na rádio.
0: É, mais ou menos assim. Máquina aberta já está por aí.
1: Com os B.O.s?
0: Uns B.O.s. Opa. E deu alguns B.O.zões aí.
1: Verdade.
0: E vamos deixar ela contar daqui a pouquinho aqui no nosso Estúdio S. Enquanto isso, a moçada continua mandando seu WhatsApp, participando e escolhendo a melhor de 3. Valendo 2 pizzas grandes. Opa. E um refrigerante de 2 litros da pizzaria Maria Gabriela. Marília Mendonça, como faz com ela? É a 1, Hugo e Guilherme, vazou na braquiária. É a 2, Rio Negro e Solimões, liguei para dizer que te amo com Emílio e Eduardo. É a 3, você vota e, claro, participa do sorteio já já das 2 pizzas. Mande o seu WhatsApp pra cá.
1: Ô, João, mandar aqui um abraço pro Simon Bastos de Ituporanga. Eles
0: Simon
1: estão retornando, né, pra Ituporanga depois de um dia puxado de serviço. Mandar um alô pra eles lá, turma do Alemão Pinturas.
0: Aí,
1: em especial
0: Simon.
1: Pro Fritz. O Fritz, rapaz.
0: Meu segurança.
1: Ele sortou uma bufa dentro do carro, cara. Quase deu uma riscada nas orbas, que segundo o nosso amigo Michael. Simon, quer dizer.
0: O Simon. Né? O Fritz aí é o que trabalha.
1: Lascado,
0: comeu muito ovo com repolho, né, Fritz?
1: Danis.
0: Fala aí, Fritz, manda um abraço pro Fritz da eletrônica. Isso. Do Fritz, que é o meu segurança.
1: Ah, é? Da segurança?
0: É ele, o seu Nilson e o Chico Manco da Petrobras.
1: Tá bem de segurança,
0: então. Se der um B.O.,

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4: Agora 6:05, Berta Tizen no estúdio traz os principais B.O.s que marcaram a região nas últimas horas. Berta, boa noite pra você.
5: Boa noite, Jean, ouvintes. Então, um homem de 43 anos foragido da justiça há quase 4 anos foi localizado após uma investigação conduzida pela Polícia Civil de Tuporanga. Ele foi preso na manhã desta quarta-feira em uma fazenda na zona rural de Cristalândia, no Tocantins. A prisão aconteceu com o apoio da Polícia Civil lá do Tocantins e, segundo a Polícia Civil aqui de Santa Catarina, o homem tem condenação definitiva de 26 anos, 3 meses e 10 dias de prisão em regime fechado pelos crimes de estupro de vulnerável e maus tratos. O processo tramitou na comarca de Tuporanga e está relacionado a crimes cometidos em Petrolândia. De acordo com a Polícia Civil, os fatos que deram origem ao processo ocorreram em 2019. Conforme a investigação, o homem cometeu abusos sexuais contra a própria filha no município de Petrolândia. Em 22, a ação penal transitou em julgado na segunda vara da comarca de Tuporanga. Com a condenação definitiva, a justiça expediu um mandado de prisão contra esse homem. No entanto, segundo a PC, ele deixou Petrolândia na época da condenação e desde então as equipes faziam aí as diligências para tentar localizar o foragido. Nos últimos 3 meses, o setor de investigação e capturas da delegacia aqui de Tuporanga intensificou essas buscas. E a partir do levantamento e cruzamento de informações, os investigadores identificaram indícios de que ele estava nela em Cristalândia, no Tocantins. Após confirmar o paradeiro, a equipe catarinense repassou as informações.

0: informações para PC lá de Tocantins e com isso ele foi localizado nessa fazenda e cumpriram o mandado na manhã de hoje. Depois da prisão, o condenado foi encaminhado à delegacia de polícia de Paraíso do Tocantins e no local a equipe formalizou o cumprimento, né, desse mandado e fez os procedimentos legais. Na sequência, conforme a Polícia Civil, o homem vai ser encaminhado, já foi, né, pro sistema prisional lá do estado. E ele permanece à disposição do Poder Judiciário para começar, né, o cumprimento dessa pena de 26 anos, 3 meses e 10 dias. Polícia Civil de Santa Catarina também informou que a operação contou com a colaboração, então, dessas equipes, né, entre os estados e essa colaboração foi coordenada pelo delegado Bruno Baeza. Uma colisão entre um carro e um ônibus de transporte de passageiros deixou 3 vítimas na madrugada de hoje na BR-282 em Bom Retiro. O acidente aconteceu por volta das 3h58 no quilômetro 128, próximo a um acesso secundário ao município. Segundo o Corpo de Bombeiros Militar, as 3 vítimas estavam em um Celta, né, envolvido na colisão. Uma delas recebeu ajuda de populares e seguiu para o hospital antes da conclusão do atendimento no local. As outras duas mulheres foram atendidas pelos bombeiros e também encaminhadas à unidade hospitalar. O ônibus fazia a linha entre Pinhalzinho e Balneário Camboriú e nenhum ocupante do coletivo ficou ferido. Quando as equipes chegaram, 2 vítimas já estavam fora do Celta. A condutora permanecia dentro do veículo, mas não estava presa às ferragens. Conforme os bombeiros, ela estava consciente e desorientada e não conseguia deixar o automóvel sozinha. A equipe retirou a mulher, realizou os procedimentos de atendimento e levou ela então para o hospital. Outra mulher conseguiu sair do carro por meios próprios. Ela estava consciente e orientada e, quando recebeu o atendimento, também seguiu para o hospital. Já a terceira vítima tinha sido levada por populares para a unidade hospitalar. O segundo veículo envolvido era o ônibus, então, e de acordo com o Corpo de Bombeiros, não teve vítimas, como já dito. O comunicado dos bombeiros também não informou as causas, né, dessa colisão, nem detalhou o estado de saúde posteriormente, né, essa chegada ao hospital. E depois disso foi feito limpeza, sinalização e para a Polícia Rodoviária Federal assumir, né, então o atendimento dessa ocorrência na BR-282. Por fim, uma mulher de 62 anos ficou ferida após uma colisão entre 2 veículos na manhã de hoje, na BR-470, bairro Itaupava, em Rio do Sul. O acidente aconteceu por volta das 11h28. O Corpo de Bombeiros Militar encontrou a motorista do Gol deitada ao lado da rodovia. Estava consciente, apresentava escoriações no antebraço direito e tinha dores na região do abdômen. Os bombeiros prestaram atendimento e, em seguida, ela foi encaminhada ao hospital. O comunicado não informou a unidade hospitalar de destino, mas provavelmente ele foi pro regional, né? Uhum. E o outro veículo envolvido na colisão era uma Fiat Strada, conduzida por um homem de 53 anos. Ele não sofreu ferimentos. As equipes também atenderam essa ocorrência com 2 viaturas e também não foi informado o que causou essa colisão. Acidentes que acontecem, né, normalmente aí, uhum, pela região. A princípio, esses os principais destaques até o momento. E qualquer novidade a gente retorna por aqui, Gia.
1: Perfeito. Mais informações também em nosso site, lá no sintonia.fm.br, e também no nosso Instagram de notícias, o @sintonia.notícias.
0: Isso aí. Sim, segue a gente lá.
1: Isso aí.
0: Tá bem bonitinha nossa rede.
1: Tá lindo.
0: A gente cuida dela com bastante carinho.
1: É isso aí. Obrigado, Berta, pelas informações. Valeu. Amanhã você volta, né?
0: Isso aí.
1: Perfeito. 6h10, já já tem muito mais por aqui.
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0: Nota de falecimento. É com profundo pesar que comunicamos o falecimento de Maria Fagundes da Silva, ocorrido nesta quarta-feira, aos 86 anos de idade, em sua residência, Barro Preto. O corpo está sendo velado na Capela do Trevo de Alfredo Wagner, onde haverá nesta quinta-feira, às 10 da manhã, a realização da celebração dos funerais, seguindo logo após para o sepultamento no cemitério da Comunidade das Demora. A funerária Matos comunicou o falecimento de Maria Fagundes da Silva. A família
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1: Agora são 18h26. 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
1: Show de bola, João. O povo votou hoje, né? Melhor de três, votou com força. O povo quer pizza hoje, rapaz.
0: É, quarta-feira é dia, né, de pizza.
1: É, isso aí. Deixa eu mandar mais alguns abraços aqui, ó, pra quem tá com a gente. O Yuri Marques, do Rio Saltinho, Chapadão do Lajeado, ele escolheu a número 1. Também o Valdeci Schmidt, do Rio do Norte, ele escolheu a 3. O Vorli Inácio, da Gabiroba, escolheu a número 2. Também o Jefferson Schulli, do Boa Vista, ele escolheu a número 2. O Jardel Pereira, da Barra Nova Petrolândia, ele escolheu a número 2 também. É, quem mais com a gente aqui? A família Rodrigues, a Berenice, também o Luiz Gustavo e o Adelar escolheram aí a música número 2. O Ariel Pereira, da Barra Nova, mandando um alô aqui pro pai, o Jardel, pra mãe Eliandra, os irmãos Wallace e também a Helena, tá participando com a gente. Pra ele, a melhor de três é a número 2, João Sérgio. Nós já temos a escolhida de hoje.
0: É, então vamos curtir ela inteirinha.
1: É ela, a rainha, Marília Mendonça.

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0: 18 horas com 40 minutos. Zezé e Luciano é sempre Zezé e Luciano, né?
1: É, poxa vida, rapaz.
0: Olha, quem vai.
1: Quem fez o quê?
0: Duas pizzas e mais um refri de 2 litros da pizzaria Maria Gabriela é Eduarda Erati do Rio Batalha. Eduarda tem que dar uma passagem aqui na rádio, né? Falar aí com as meninas, com a Cleide, com a Renata, na recepção, para pegar, como diz o metido do Genzinho,
1: o voucher. Tá, é chique, né? Voucher. Coisa boa. João, 6:41, vamos de música?
0: Vamos lá.
1: Henrique Juliano, Cuida Bem Dela.

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4: É, minha gente. 7 minutos faltando para as 7 da noite. Obrigado pelo carinho, pela companhia de todo mundo. Ótima quarta-feira, dia pataca.
5: Dia pataca namorada.
4: Pataca namorada, pataca esposa, pataca noiva.
5: Isso aí.
4: Pataca em quem você quiser, desde que não dê confusão.
5: É taca.
4: É taca.
5: Isso aí.
4: Valeu, Jezinho.
5: Valeu, Jean.
4: Amanhã a gente tá junto, 5 da tarde. Boa. Um abraço, galera. Até lá.
5: Valeu.

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Em nome do Pai, do Filho e do Espírito Santo. E com licença, patrão celestial. Vou chegando despacito, enquanto sorvo o amargo de minhas confidências, porque ao descambar do sol preciso camperear por outras invernadas e repontar do céu a força e a coragem para o entrevero do dia que passa. Eu bem sei que qualquer guasca bem piochado, de faca, rebenque e esporas, não se afirma nos arreios da vida se não se estriba na proteção do céu. Ouve, patrão celestial, a oração que te faço ao findar de mais um dia. Tomara que todo mundo seja como irmão. Ajuda a perdoar as afrontas e não fazer aos outros o que eu não quero para mim. Perdoa-me, Senhor, porque brengando pelas canhadas da fraqueza humana de quando em vez, quase sem querer me solto por ter afora. Eita, putrilho chucro, renegado e caborteiro, mas eu te garanto, meu Deus, quero ser bom e direito. Ajuda-me, Virgem Maria, primeira prenda do céu. Socorre-me, São Pedro, capataz da estância gaúcha. E pra fim de conversa, vou te dizer, meu Deus, mas somente pra ti, que a tua vontade leve a minha de cabresto pra tudo sempre.

0: 19h5, 7h5. Alô, você, muito boa noite. Boa noite, cidade. Boa noite, interior. Boa noite, região. Boa noite, meus amigos e minhas amigas. É mais um Boa Noite, Centuria chegando.
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0: céu. Nesta quarta-feira, 23 de setembro de 2026.
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0: Agradecendo a sua companhia, agradecendo a sua audiência, você meu amigo, você minha amiga, que tá aí ligadinho, curtindo a nossa programação, obrigado, obrigado pela sua companhia, obrigado pela sua audiência. Vamos juntos com vocês hoje até as 23 horas, até as 11 horas da noite, a gente vai com vocês no nosso programa, que é o Boa Noite Sintonia, com muita música, com muita alegria, com a sua participação também. Você pode mandar o seu recadinho 99092-0947. É, pode me ligar também no 47997417318. Participe aqui do nosso Boa Noite Sintonia. Temos dois rodízios de sopa para sortear para você que tá aí curtindo nosso programa. Tá bom? É só você mandar o recadinho, tá bom? Nós estamos chegando então depois do do Estúdio S aí com o João Sérgio e o Jean Carlos. A partir de agora, então, é comigo.
2: Carlos Moraes.
0: Vamos juntos aí até às 11 horas, né? Quando teremos aí às 11 horas, Pastor Bill aí trazendo pra vocês o Sintonia da Fé. Agradeço a sua companhia, agradeço a sua audiência, você que tá ligadinho, curtindo nosso programa, então não esqueça, manda seu recadinho, temos dois rodízios de sopa pra sortear pra vocês aí que mandaram seu recadinho, participar aqui do nosso Boa Noite Sintonia, né? Amanhã é dia de rodízio de sopa e tá frio, vai tá bomba, comer uma sopa amanhã, tá barbaridade, né? E coisa boa. E vamos iniciando a parte musical do nosso Boa Noite Sintonia de hoje, trazendo para vocês o Ademar Silva. Ademar Silva canta a música Casa de Amigo.

0: Linda, é a Linda, Linda Campeira, você ouviu aqui com o Baitaca. 19:13. Nota de falecimento. É com um profundo pesar que comunicamos o falecimento de Maria Fagundes da Silva. Ocorrido nesta quarta-feira, aos seus 86 anos de idade, em sua residência no Barro Preto. O corpo está sendo velado na capela do Trevo de Alfredo Wagner, onde haverá nesta quinta-feira, às 10 horas, a realização das celebrações dos funerais, seguindo logo após para o sepultamento no cemitério da Comunidade das Demora. A funerária Matos comunicou o falecimento de Maria Fagundes da Silva. A família enlutada, as nossas condolências.
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0: Boa noite, boa noite, sintonia, dando sequência aqui ao nosso programa, agradecendo a companhia, a audiência, você que tá ligadinho, curtindo o nosso programa. Vamos aí na companhia de vocês, então, até as 11 horas da noite, com o nosso programa nesta quarta-feira, em nome do Lanches da Maria. 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Boa noite, sintonia. Manda o seu recadinho, participe e concorra. Temos dois rodízios de sopa para sortear para vocês aí que estão curtindo o programa. Vamos ver quem tá mandando recado aqui. Muito bem, muito bem, muito bem. Vamos ver, meu amigo. Luiz Machado, tá aí ouvindo o programa. Boa noite, Luiz.
1: Boa noite, Carlos Moraes, tudo bom?
0: Tudo.
1: Luiz Machado, Braçado Grande. Convida a criançada aí que amanhã vai ter exposição de trabalho na PAI.
0: Certo.
1: Tá bom? Convida toda a criançada aí, tá bom, Carlos Moraes?
0: Tá bom.
1: Pra elas lá verem o trabalho da PAI.
0: Então tá bom aí, ó. Nosso amigo Luiz Machado aí, aluno da PAI, tá convidando então aí toda a criançada, todas as pessoas aí, os alunos de todas as escolas para fazer visita amanhã para a PAI aí, que vai ter a exposição de trabalhos dos alunos da APAI. Boa noite, Carlos Moraes, Marlene Popen, site da Gabiroba e Lampirmã Paulina. Quero participar do sorteio do rodízio de sopas e oferecer música para todos os ouvintes. Abraço, amigo, abraço, minha amiga Marlene. Obrigado pela sua companhia, pela audiência. Boa noite, Carlos Moraes. Sou o Wilson Reis, moro no centro. Quero participar do rodízio de sopa do CT, ouvir uma música e oferecer para todos os amigos e familiares. Valeu, um abraço, meu amigo Wilson, também. Obrigado pela companhia, obrigado pela audiência. Mais um recadinho aqui. Boa noite, Carlos Moraes. Ana Altamir Rios, das Pacas, né? A

Ana e Altamir, né? A Ana e o Altamir Rio das Pacas, né? Então tá aí, um abraço então para Ana e o Altamir do Rio das Pacas, Dal Ramos, estamos sempre aqui na sintonia. Eu estou fazendo pinturas e ouvindo o programa. Olha só que pinturas lindas, né? Já preparando aí pro Natal, por incrível que pareça, já dá para começar mesmo a fazer os trabalhos de Natal, porque nós já estamos aí, indo pro final de setembro, lá já vem outubro, novembro, dezembro, que eu não vejo se foi o ano, né? E ela tá fazendo umas pinturas de Papai Noel ali nas toalhas. Muito bonito o teu trabalho. Um abraço aí pra vocês. Obrigado pela companhia, pela audiência, tá bom? Vamos trazer música? Vamos nessa. Daqui a pouco eu tendo mais participações. O Rick e o Renner cantam Casa de Caboclo.

Neta, a neta da viúva. Foi a música que você ouviu aqui do nosso Boa Noite Sintonia. Quem cantou foi o Grupo Cordiona, Rádio Sintonia 94.7 FM. E o nosso Boa Noite Sintonia. A hora certinha, 19:25, 19:25. Vamos até às 11 horas aí com vocês no nosso Boa Noite Sintonia. A primeira parte até às 9. Às 9 tem Voz do Brasil. Depois a gente volta, fica com vocês até às 11. Às 11 horas tem o Sintonia da Fé, né?

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0: 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É, muito bem, Rádio Sintonia 94.7 FM. Muita música aí pra vocês que estão curtindo o nosso programa. Vamos em frente? Vamos atender mais participações aqui. Lembrando que você manda o seu recadinho e concorre a dois rodízios de sopa. Ah, a sopa, o frio voltou e o rodízio de sopa também voltou lá pro CT de Onas, né? Isso mesmo. Então você pode mandar aí a sua mensagem e concorrer a dois rodízios de sopa. Boa noite, Janice Krause de Leoberto Leal, também quer participar do sorteio do rodízio de sopa. Valeu, Janice, obrigado pela companhia. Boa noite, Carlos Moraes, aqui é o Aurimar Schaeffer, de Águas Frias e Dal Ramos, oferecer música para os amigos e familiares. Valeu, Aurimar. Dona Senhorinha, boa noite, querida.
1: Boa noite, Carlos Moraes, que é o senhor de Vila Nova.
0: Tudo bem?
1: Felicíssimos para o Luiz, para a Rose, para o David.
0: Certo.
1: E para a Nilja Preta, para a Dona Creuza. Acho que é uma música boa aí para nós, o Porca Velho.
0: Beleza.
1: E para a minha amiga Dirma aqui do lado.
0: Tá
1: e
0: para
1: o Pinho da Rádio, valeu?
0: Certinho, certinho, certinho, dado o recado. Vamos em frente aqui com o intervalo e na volta a gente volta para trazer mais música aí para vocês que estão ligadinhos curtindo o nosso Boa Noite Sintonia.
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1: Boa noite, sintonia. Agradecendo a sua companhia, a sua audiência, estamos trazendo música pra vocês. Um abraço pro seu Raul Forlan Pereira, tá aí perto do fogão ali, quase dentro do fogão ali, antes dele, porque tá frio, barbaridade, né? É, tá, diz que a chapa do fogão chega a tá vermelha, mas, ô, seu Raul, um abraço, isso que vai até a meia-noite. Curtindo nosso programa perto do fogão a lenha hoje, né? Então tá bom, um abraço, senhor Raul, tudo bom, senhor? Obrigado pela companhia, pela audiência, mandando música pra todos os amigos e familiares. Quero parabenizar também o seu Arlindinho, né? Meu vizinho, o seu Arlindo teve ontem de aniversário. Teve lá em casa, lá pra me dizer que tava de aniversário, era pra me fazer homenagem ontem, mas daí ontem, como tinha jornada esportiva, tinha Voz do Brasil e tal, né? Então vamos a fazer homenagem hoje, então, pro seu Arlindinho, o dançador, o bailarino das Três Barras. Parabéns, seu Arlindinho, muita sorte, saúde, felicidades e muitos anos de vida, tá certo? É, música também, a próxima participação também da nossa ouvinte, que tá aí sempre curtindo o programa, em Presidente Nereu, a Terezinha, mandando pra todos que estão aí curtindo o programa, especial pra alguém aí de Presidente Nereu, JM, nosso amor ainda é segredo.

Criolo dos Pampas. Cantou pra nós é a música Lembrando o Passado. Rádio Sintonia 94.7 FM. Muita música aí pra você que tá ligadinho, ouvindo, curtindo nosso programa aí, cidade interior, região, onde quer que você esteja aí, nosso carinho, nosso abraço. Obrigado pela companhia, obrigado pela audiência. Vamos juntos aí até às 11 horas nesta quarta-feira, 23 de setembro de 2026. 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

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Muito bem, vamos, antes de atender mais participações, vamos trazer mais uma música pra vocês aí. Vamos trazer pra vocês a música do Chitãozinho e o Chororó. É, Chitãozinho e Chororó canta pra nós aqui a música Fogão de Lenha. E hoje tá bom, tá perto um fogão a lenha, hein? Mas barbaridade.

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0: Banda Passarela, você ouviu aqui no nosso Boa Noite em Sintonia nesta noite de quarta-feira. Quarta-feira, 23 de setembro de 2026. Agradecendo a sua companhia, a sua audiência, você que tá aí comigo. Vamos juntos aí até às 11 horas da noite no nosso programa Boa Noite Centuria, primeira parte até às 9. 9 horas tem Voz Brasil. Depois de volta fica até às 11 com vocês no nosso Boa Noite Centuria. Às 11 tem o Sintonia da Fé aí com o Pastor Bill. Agradecendo então aí a sua companhia, a sua audiência, vamos atender mais participações aqui. 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Passou? 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Quem tá mandando recado aqui pro nosso Boa Noite Cinturinha? Lembrando, estão sorteando dois rodízios de sopa. Boa noite.
1: Boa noite, Carlos Moraes.
0: Boa noite.
1: Quero participar do sorteio da sopa lá do Dione.
0: Certo.
1: E também quero oferecer pro meu marido, que tá me ajudando na costura.
0: Aham.
1: E pra todos da rádio.
0: Tá certo, mas quem tá falando?
1: Olinda Maier Schwamba de Petrolândia.
0: Muito bem, minha amiga Olinda, um abraço, obrigado pela companhia, tudo de bom pra vocês aí, costurando, ligadinho aqui no nosso programa, um grande abraço. Mais um áudio aqui, vamos ouvir, boa noite.
2: Boa noite, Carlos Moraes.
0: Boa noite.
2: Da Vila Nova.
0: Opa, tudo bem, Paulo?
2: Gostaria de participar do sorteio da sopa ali.
0: Certo.
2: E também, se fosse possível, você tocasse a música de Rick Renner, Filha. É muito triste o que aconteceu ontem.
0: É verdade.
2: Essa música eu gostava muito. Eu gostava das músicas dele.
0: Verdade.
2: Beleza, Carlos Moraes. Um abraço.
0: Abraço.
2: Boa noite, Gaúcho Velho.
0: Abraço. Sou meu amigo Paulo Stipe aí da Vila Nova, obrigado pela companhia, tudo de bom aí pro amigo. É muito triste mesmo o que aconteceu aí com o nosso querido Rick, da dupla Rick e Renner, né? Mas como se diz, né? É a nossa vida, né? Estamos aqui de passagem. Boa noite, Adriane Sebold, Alto Rio Novo, também que é

0: sorteio do rodízio. Estou ouvindo o seu programa. Valeu, um abraço, minha amiga Adriane Sebold, obrigado pela sua companhia. Vamos ver quem mais aqui mandando recadinho. Boa noite, Carlos Moraes, aqui é o Gil de Petrolândia, gostaria de ouvir música, oferecendo para todos que estão na escuta e para todos os professores da APAE. Valeu, Gil, um abraço, obrigado pela companhia, amigo. Boa noite, o Claudemir Kraus de Leoberto Leal também quer participar do sorteio do rodízio de sopa, aí curtindo o programa, um abraço, obrigado pela companhia. Tem mais aqui, tem áudio, vamos ouvir. Boa noite.
1: Olá, boa noite, meu amigo. Aqui boa é o noite. Gilberto Marcos.
0: Ô, Gilberto.
1: Santa Maria.
0: Como é que tá, Gilberto?
1: Carlos Moraes, eu queria pedir uma música aí e oferecer pro meu amigo lá do Barro Branco, o seu José, seu Zé Velho e a Dona Ete. É isso,
0: seu José e Dona Ete.
1: Programa.
0: Arrasou.
1: Eu queria pedir a música dos... agora eu esqueci ali, mas toque uma música gaúcha bem caldeira lá e ofereça lá pro nosso amigo.
0: Beleza.
1: O tio Zé Velho e a Dona Ete, que aí se escuta a sintonia lá todo dia à noite, não perde um programa seu, meu amigo.
0: Aqui tá.
1: E um abraço para todos aqui do Lanches da Maria e que esteja bom sucesso aí no teu programa, meu amigo. Uma boa noite.
0: Grande Gilberto Marcos, um abraço, meu amigo, um abraço também lá pro seu José e pra Dona Ete. Estão sempre curtindo nosso programa lá, então, no Barro Branco. Um abraço para eles e obrigado pela companhia e pela audiência. Vamos fazer o seguinte, já tá na hora do nosso intervalo aqui, nós vamos para pro intervalo e na sequência vamos ouvir a música com o Délcio Tavares, né? Délcio Tavares vai cantar para nós a música Rio de Minha Infância. Primeiro temos um intervalo aqui.
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de minha infância, linda música do Délcio Tavares, você ouviu aqui no nosso Boa Noite Sintonia. A hora certinha pra você que tá aí curtindo o programa, 20:09 agora, 20:09, você tá ligado na sintonia 94.7 FM. Muita música, alegria, descontração pra você que tá ligadinho, curtindo o nosso programa, cidade interior e toda a nossa região aí, ouvindo o nosso Boa Noite Sintonia. Obrigado pela sua companhia, obrigado pela audiência de você.

0: 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É Rádio Sintonia 94.7 FM, muita música, alegria e descontração para você que tá ligadinho, curtindo o nosso programa Cidade Interior, toda a nossa querida região. Vamos em frente, vamos atender aqui a participação dos ouvintes que estão aí ouvindo, curtindo a nossa programação. Onde é que eu parei aqui? É, muito bem. Vamos lá então, recado, boa noite, Sintonia, quero participar do sorteio da sopa Ivonete, melhor, Ivonei, né? É isto, é o Ivonei. Um abraço, Ivonei, obrigado pela audiência. É, boa noite.
1: Noite, Carlos Moraes, sou Julita Dama, quero participar do sorteio dos rodízios de sopa.
0: Certo.
1: Adoro sopa.
0: Aí é coisa boa, a sopa lá do Dionísio são boas demais da conta. Boa noite.
2: Boa noite, Carlos Moraes.
0: Seu Arthur
2: Nicketer.
0: Como é que tá, seu Arthur?
2: Participar do sorteio.
0: Certo.
2: Os brindes do programa.
0: Maravilha.
2: Tenha uma boa noite, Deus abençoe.
0: Amém, que Deus abençoe o amigo também, tá bom, seu Arthur? Obrigado pela audiência, boa noite, quero participar do sorteio dos rodízios de sopa, a Nádia de la Justina Schroeder, dona Luzia Atalanta, valeu, Nádia, obrigado também pela sua companhia. É, o Adriano Bruder, Petrolândia, oferecendo música pro Josué Eger, que

tá de aniversário hoje, é verdade, tchê. Hoje tá de aniversário nosso colega aí, o Josué Eger, hoje completando aí mais uma espiga de milho na lavoura da vida. Parabéns, muita sorte, saúde, felicidades e muitos anos de vida, tá certo? E também o Adriano Bruder de Petrolândia, oferecendo para a esposa a Lucilene Schwambach, também para a enteada a Maria Clara Capistano, para toda a família e amigos, para a equipe Centuria. Valeu, um abraço. Então, meu amigo Adriano Bruder, também o seu Raul Forlan Pereira tá aí curtindo nossa programação, né? Já falei do seu Raul? Ah, então tá, então deixa eu falar aqui. Ah, aqui, não tinha falado da nossa amiga Isolde, né? Isolde que também tá aí curtindo nossa programação, mandando música pra todo mundo tá aí curtindo o programa e também parabenizando o Josué Eger pelo seu aniversário hoje, desejando muitas felicidades e muitos anos de vida. Também para todos que estão ouvindo a nossa programação, né? Para todas as amigas e também para toda a minha família. Valeu, um abraço, minha amiga Isolde. Obrigado pela companhia. Quem mais aqui? Quero participar do sorteio dos rodízios de sopa. Dalvino Alessio Schroeder, dona Luzia Atalanta. Boa noite, Enilda Bauer, oferecer música pro amigo Josué Eger, que tá de aniversário hoje. Também para a Cleusa e para você, Carlos Moraes. Valeu, um abraço, Enilda. Muito obrigado pela companhia, obrigado pela audiência. Boa noite, Carlos Moraes. Jefferson Silva de Aurora também quer participar do sorteio. Abraço, Carlos. Valeu, Jefferson. Obrigado pela companhia, tá participando. Passando para desejar uma boa noite para minha mãe, a Isolde Bogo, do filho Ricardo de Florianópolis. Benção, mãe. Tá aí, dado o recado então. Chegando com Gildo de Freitas, Gaúcho Guapo.

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Tempo, momentos, doce magia, Rádio Sintonia 94.7 FM. Nosso programa Boa Noite Sintonia nesta quarta-feira, 23 de setembro de 2026. Vamos juntos até às 11 horas da noite aqui no nosso Boa Noite Sintonia.

hora certa, minha gente. Confira comigo a hora certinha. 20:27. 20:27. Nota de falecimento. É com profundo pesar que comunicamos o falecimento de Maria Fagundes da Silva, ocorrido nesta quarta-feira aos 86 anos de idade, em sua residência no Barro Preto. O corpo está sendo velado na capela do Trevo de Alfredo Wagner, onde haverá, nesta quinta-feira, às 10 horas, a realização de celebrações dos funerais, seguindo logo após para o sepultamento no cemitério da comunidade das Demora. A funerária Matos comunicou o falecimento de Maria Fagundes da Silva. A família enlutada.

0: as nossas condolências.
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Maravilha, gente, vamos lá, vamos atender mais participações, lembrando que vamos sortear dois rodízios de sopa para vocês que estão aí curtindo nosso programa, tá certo? Vamos ver quem tá mandando recado aqui, a Lídia Popenga, bairro Salto Grande, também quer participar do sorteio do rodízio de sopa, o Valdir da Cunha, também do bairro Salto Grande, também quer participar do rodízio de sopa. Boa noite, Carlos Moraes, é o Roberto do Goiabalo, Tacílio Costa, toca aí para nós uma música, Mulher Que Eu Amo. Oferecendo para todos que estão ouvindo, especialmente para minha mulher, a Rosiclé, e também para vocês da rádio. Agradeço atendido, eu que agradeço. Um abraço, meu amigo Roberto do Goiabal. Boa noite a Elisete Aparecida Constante das Três Barras e o Neto Levi, que está homenageando o Neto Levi. Que tá de aniversário hoje, é isso? Então, tá bom, a Elisete Aparecida Constante das Três Barras, homenageando então a Emma na música para o neto, o Levi, que está de aniversário hoje. Parabéns, sorte, saúde, felicidades e muitos anos de vida. Boa noite a Maria Salete Santana, Gabiroba e Tuporanga também quer participar do sorteio da sopa. Tá bom, valeu, Maria Salete. Tá participando aí do rodízio. Boa noite, Carlos Moraes, aqui é Andriele de Londrina, Petrolândia, estamos acompanhando o seu programa, quero pedir música, mandando para o pai, para a mãe, para os irmãos e para você, quero pedir a música do Baitaca. Valeu, um abraço então, Adriane de Londrina, obrigado, Adriane, pela sua companhia. Deixa eu ver quem mais aqui. Boa noite, Carlos Moraes. Me chamo Gabriela da Silva Rosa, moro nas Três Barras e quero participar do sorteio do rodízio de sopa e mandar um abraço para toda a família. Valeu, Gabriela da Silva Rosa. Obrigado pela sua companhia, obrigado pela sua audiência. Vamos ver quem mais aqui. O Thiago Vaz também quer participar do sorteio, pedindo música, mandando pra esposa, a Laísa Maria. Valeu! Boa noite. Queria, se vocês pudessem, amanhã anunciar os classificados, né? Muito bem, estão pedindo aqui uma máquina de lavar roupa para uma família pobre com dois filhos pequenos. Então tá bom, vamos colocar aqui no dos classificados então, tá bom? Beleza? Então tá. Vamos ver mais um recadinho aqui. Boa noite, meu amigo Carlos Moraes, sou o Osmar da Costa, quero oferecer música pra Preta e quero participar do sorteio pedindo música Flor do Meu Jardim. Valeu, meu amigo Osmar, obrigado pela companhia e pela audiência. E nós vamos, o tempo passa muito rápido, né? Muito rápido esse tempinho aí, vou te

0: tá. Então vamos fazer o seguinte, antes da música nós temos que seguir aqui o nosso roteiro, né? Devido aqui a propaganda eleitoral gratuita, e daí depois na sequência a gente ouve a música com o Francisco Vargas e o Vermelho e Cabeçudo.
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7: Olha a hora, minha gente, agora 20:51. 20:51, Rádio Sintonia 94.7 FM. E o nosso Boa Noite Sintonia. Um abraço pra dona Doroteia Prates, sempre ouvindo nosso programa aí em Agrolândia. Ela não perde um programa, todo dia ligadinha, né? Um abraço, já foi dançar hoje, né? Já tá em casa agora, curtindo nosso programa, mandando música pra toda a família, pros amigos e ouvintes. Valeu, um abraço, dona Doroteia. Obrigado pela sua companhia. Boa noite, Carlos Moraes. Me chamo Marisete Borges. Quero oferecer música para toda a minha família e para vocês da rádio. Valeu, um abraço para você também, Marisete. Tô obrigado pela sua companhia, obrigado pela audiência. Vamos ver quem mais aqui. Mais um recadinho. Boa noite, aqui é o Marciano Kantovic das Três Barras. Manda um abraço pro meu amigo Thiago Vaz. Tudo de bom pra você. Valeu, um abraço, Marciano. Obrigado pela companhia, obrigado pela audiência. Vamos trazendo música para vocês que estão aí ouvindo o nosso Boa Noite Sintonia. Aí, né? Você da cidade interior, toda a região. Quem tá chegando é os Irmãos Serranos. Não é os Serranos, Irmãos Serrano e o Ombro Amigo.

maravilha, gente! É Rádio Sintonia 94.7 FM, já tá na hora da Voz do Brasil, né? Isto mesmo, antes da Voz do Brasil, rapidinho aqui, vamos lá para, vamos ver quem é que leva os rodízios de sopa, vamos lá, rapidinho, primeiro rodízio de sopa saindo, Osmar da Costa. Osmar da Costa leva um rodízio de sopa, passa na rádio para pegar autorização. Outro rodízio de sopa saindo. Gabriela da Silva Rosa também ganhou aí um rodízio de sopa, passa na rádio também para pegar autorização. É, vamos para a Voz do Brasil. Depois da Voz do Brasil, a gente volta para dar sequência então aqui ao nosso Boa Noite Sintonia. Até daqui a pouco.

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1: Em Brasília, 19 horas.
0: Está no ar a Voz do Brasil. 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
2: Olá, boa noite.
1: Boa noite para você que nos acompanha em todo o país.
2: Quarta-feira, 23 de setembro de 2026.
1: Vamos aos destaques do dia.
2: Sancionada lei que aumenta a pena para furto e roubo de combustíveis.
1: Norma também endurece a punição para quem compra, transporta ou vende combustível de origem criminosa.
2: E tem início a operação carga pesada com foco em aumentos abusivos. Luana Karen.
3: Agência Nacional do Petróleo já aplicou mais de 200 milhões de reais em multa a distribuidoras por cobrança abusiva.
1: E o Brasil ultrapassou os 30 milhões de empregadores e trabalhadores por conta de empregados e trabalhadores por conta própria em 2025.
2: O índice passou de 24% em 2012 para 35% segundo o IBGE. Gabriela Noronha.
4: A região sul liderou a formalização e atingiu índice de 47% em 2025. Seguida pelo Centro-Oeste e pelo Sudeste.
1: Transporte aéreo.
2: Mais de 88 milhões de passageiros viajaram em voos domésticos e internacionais de janeiro a agosto.
1: Número é 4,7% superior ao registrado no mesmo período do ano passado.
2: E novas regras ampliam os direitos à informação dos passageiros. Thaís de Araújo.
5: O consumidor deverá ser informado já na compra da passagem de que o voo pode sofrer alterações por condições meteorológicas, requisitos de segurança ou outros fatores.
1: Hoje na apresentação da Voz do Brasil, eu, Mariana Jungmann e Luciano Seixas.
2: E acompanhe a gente ao vivo, acesse radiogov.ebc.com.br ou o canal Gov na sua TV aberta.
1: Foi sancionada a lei que aumenta penas para furto e roubo de combustíveis.
2: Além de endurecer penas contra ilícitos já existentes, o dispositivo também tipifica novos crimes.
1: Para saber os detalhes, nós conversamos agora ao vivo com a repórter Luana Karen, que apurou tudo. Boa noite, Luana.
6: Boa noite, Mariana, Luciano. Boa noite também aos ouvintes da Voz do Brasil. A nova lei alcança crimes cometidos desde os locais de produção e armazenamento até o transporte de combustível furtado ou roubado, incluindo o transporte por dutos, terminais e veículos de qualquer espécie. A norma cria pena específica de reclusão de 4 a 10 anos e multa para o furto de petróleo e derivados, gás natural, álcool etílico hidratado, biocombustíveis e óleos lubrificantes.
2: E de acordo com esse novo dispositivo, a venda de combustível proveniente de crime é considerada crime também, né, Luana?
6: É isso aí, Luciano. Quando o agente tiver conhecimento da origem criminosa do insumo, a pena pode chegar a 8 anos de reclusão e multa. A norma também prevê a interdição do estabelecimento, a alienação antecipada de bens apreendidos e, após a condenação, a perda do cargo, função ou emprego público. O secretário nacional de segurança pública, Chico Lucas, explica que a nova legislação